0: Jornal do Senado, que começa agora.
1: Próximo presidente da República enfrentará desafio de ajuste fiscal, aponta relatório da IFE.
0: Discussão no STF sobre controle de gastos públicos repercute no Senado.
1: Nova lei amplia atendimento no SUS para pessoas com dor crônica.
0: Boa noite.
2: Boa noite.
0: Existem dores que duram meses ou até anos, afetam milhões de brasileiros e podem comprometer o trabalho, o sono e a qualidade de vida.
1: Para ampliar o atendimento a esses pacientes, uma nova lei garante assistência integral pelo SUS e cria o Dia Nacional de Conscientização e Enfrentamento da Dor Crônica. A repórter Marcela Cunha tem os detalhes.
3: As pessoas que convivem com dor crônica agora têm direito a atendimento integral pelo SUS. O texto prevê acompanhamento na rede pública e determina que o paciente seja informado sobre os riscos e possíveis efeitos adversos dos tratamentos. Segundo a Sociedade Brasileira de Estudos da Dor, a condição atinge cerca de 60 milhões de pessoas no Brasil. Para o senador Dr. Irã, do Progressistas de Roraima, a medida corrige uma lacuna no acesso a tratamento.
4: Um tema tão importante que é negligenciado pelo nosso Sistema Único de Saúde, que tem um tripé pétreo da universalidade, da equidade e da integralidade, que é o nosso SUS. Ao fazer a defesa desse projeto, você beneficia essas pessoas para que elas tenham acesso amplo e rápido ao nosso sistema de saúde, pessoas com dor crônica, e eu me incluo aqui, e assim é com muitas pessoas.
3: A nova lei também cria o Dia Nacional de Conscientização e Enfrentamento da Dor Crônica em 5 de julho. A data será representada pela cor verde e deve estimular campanhas sobre prevenção, diagnóstico, opções de tratamento e combate ao preconceito contra quem vive com dor constante. Para a senadora doutora Eudócia, do PSDB de Alagoas, a criação de uma data nacional tem um papel estratégico na ampliação da conscientização e na mobilização de profissionais e gestores em torno do tema.
5: A iniciativa confere visibilidade a uma condição que afeta milhões de brasileiros e que muitas vezes permanece invisível no debate público. A dor crônica compromete a qualidade de vida, limita a autonomia e interfere nas relações sociais, familiares e profissionais, configurando um importante desafio para o sistema de saúde e para a sociedade.
3: O projeto teve origem na Câmara dos Deputados e foi aprovado pelo Senado em maio, sob relatoria do senador Flávio Arnes, do PSB do Paraná. A regulamentação pelo Executivo deverá detalhar como esse acompanhamento será oferecido no SUS.
0: E o senador astronauta Marcos Pontes, do PL de São Paulo, defendeu que a avaliação para o exercício da atividade médica seja realizada pelo Conselho Federal de Medicina e não pelo Ministério da Educação, como prevê a medida provisória editada pelo governo federal. A proposta torna obrigatória a aprovação de um exame nacional para exercer a profissão. O texto já está em vigor, mas ainda precisa ser analisado pelo Congresso Nacional.
1: Segundo o parlamentar, a certificação dos profissionais deve ficar sob responsabilidade da entidade que representa a categoria, de forma semelhante ao que ocorre com a Ordem dos Advogados do Brasil. Já o MEC caberia avaliar a formação dos estudantes, além de fiscalizar a qualidade dos cursos de graduação. Para Marcos Pontes, é necessário separar as funções de formação e fiscalização. Ele afirma que o órgão responsável pelo ensino não deve ser o mesmo encarregado de atestar a proficiência dos futuros médicos.
6: A função do Conselho Federal de Medicina é a avaliação dos profissionais. Assim como é feito na advocacia, você tem os cursos de formação de advogados e depois você tem a OAB para que o profissional possa ser certificado pelos seus pares para poder exercer essa profissão da mesma fora da medicina.
0: O Supremo Tribunal Federal vai analisar uma proposta de súmula vinculante que pode impedir a criação de despesas públicas ou a concessão de benefícios sem a indicação do impacto no orçamento e da fonte de recursos para custeá-los.
1: O tema repercutiu no Senado. Os detalhes com o repórter Alexandre Campos.
7: Na opinião do senador Eduardo Girão, do Novo do Ceará, o Brasil não precisa escolher entre irresponsabilidade fiscal e ativismo judicial. O caminho correto, na visão dele, é cumprir a Constituição instituição, respeitar a lei de responsabilidade fiscal e preservar o papel de cada poder. Já o senador Oriovisto Guimarães, do PSDB do Paraná, classificou de oportuna a proposta de súmula vinculante.
2: Vem no momento em que o país está ampliando gastos, desrespeitando

Obrigada. Obrigada a todos vocês. Obrigada aos músicos.

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1: Em 1973, eu participava de um programa na TV Cultura de São Paulo, dirigido pelo Fernando Faro, que hoje dirige o programa Ensaio. E a minha função era apresentar pessoas ligadas à nossa música, especialmente sambistas das escolas de samba do Rio de Janeiro. Foram vários programas e, num desses programas, um dia, nós recebemos a visita de uma pessoa por quem tínhamos assim, um respeito e um carinho muito grande. E eu, especialmente, estava assim, ansioso também, muito emocionado com aquela visita. No meio do programa, ele interrompeu assim, de repente, disse assim, olha, eu quero mostrar uma música nova que eu fiz outro dia. E pegou do violão, aquilo não estava programado, e nossa, eu fiquei assim, meio sem saber o que fazer, mas o diretor mandou seguir, e ele pegou o violão e cantou um samba que se tornou um clássico. Teve assim, inúmeras gravações, e eu, durante muito tempo, ouvia aquele samba e eu não conseguia cantar aquele samba. Não conseguia, nem sozinho eu conseguia cantar o samba. Mas eu acho que agora eu já posso fazê-lo.

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0: ao anunciarmos o nome da Santa Vó Rosa como Espírito Consolador, o fazemos convictos da verdade e fundamentados nas palavras de nosso Senhor Jesus Cristo. Disse ele: quando vier aquele Espírito da verdade, ele vos guiará em toda a verdade, porque não falará de si mesmo, mas dirá tudo o que tiver ouvido e vos anunciará o que há de vir. Ele me glorificará, porque há de receber do que é meu e vou-lo-á de anunciar. Divulgamos a seguir um depoimento de fé prestado em agradecimento e reconhecimento a Deus Pai e aos seus santos. A senhora Vera Lúcia Oliveira da Silva vinha sofrendo desde há muito tempo com dor na coluna vertebral, desconforto diagnosticado como decorrência de desgaste ósseo. Relatou que, numa ocasião, num repente, seus movimentos ficaram travados e com muita dificuldade. Porém, clamando pelos poderosos nomes da Santa Vó Rosa e do Santo Irmão Aldo, ela conseguiu passar óleo ungido nas costas e se acomodar numa cama. Mais tarde, se levantou sem dores e se movimentando normalmente. Doutra feita, ela precisou tratar de algum assunto fora de casa e, ao retornar a pé, foi acometida por dores que dificultavam seu caminhar. Porém, elevou seu pensamento ao nosso Senhor Jesus e suplicou que ele a amparasse naquela dificuldade. Ela foi atendida. Desde então ficou livre do desconforto das dores, tanto que tem dado conta dos afazeres domésticos sem dificuldades, bênção pela qual direcionou ações de graças e de louvor ao nosso Senhor Jesus, à Santa Vó Rosa e ao Santo Irmão Aldo. Seu depoimento de fé foi remetido de Sumaré, Estado de São Paulo, em janeiro de 2023.
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0: Convidamos os prezados ouvintes do programa Hora Milagrosa para que venham visitar as congregações da Igreja Apostólica nas seguintes localidades: Ipixuna, Amazonas, com reuniões quinzenalmente aos sábados às 19h30, aos domingos às 19h e terças-feiras às 19h30, Rua José Raimundo Maciel, número 583, Centro. Boca do Acre, Amazonas, com reuniões quinzenalmente aos sábados às 19h e aos domingos às 9h, Rua Alexandre Oliveira Lima, número 3512, bairro Macaxeiral. 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
1: Estimados ouvintes, sejam todos muito bem-vindos a mais uma audição da Hora Milagrosa, uma produção da Igreja Apostólica, direcionada a pessoas de bom senso que buscam aprimorar sua fé em Deus o Pai e nos seus santos. Esta Igreja Apostólica é fruto do amor de Deus, é a comprovação de que o Pai Celestial deseja reunir no seu tabernáculo os bons e humildes de coração para abençoá-los e protegê-los, a fim de que se santifiquem, para que um dia estejam com Ele em sua glória. É por esse motivo que, dando prosseguimento ao plano de redenção e de salvação de homens e mulheres de boa vontade, Ele, Deus o Pai, escolheu a Virgem Maria Santíssima para ser a mãe do Senhor. Enviou a Jesus, seu Filho amado, para cumprir missão especial em favor da criatura humana. Formou neste tempo presente a Santa Vó Rosa, o Consolador Prometido, que enviou como nova oportunidade de redenção e de salvação, e preparou o Santo Irmão Aldo para cumprir a missão do pastor que Jesus afirmou que haveria para conduzir os fiéis no caminho do bem e da verdade. Esses santos de Deus muito trabalham para cumprir a missão de ajudar aos bons e humildes de coração para que vençam as lutas de cada dia e para que sejam bem-sucedidos em suas realizações, desde que estas sejam praticadas com justiça e honestidade. Eles assim o fazem para cumprir a determinação e a justiça de Deus Pai em relação aos planos de salvação que Ele tem para cada um de seus filhos e filhas. Prezado ouvinte, continue acompanhando regularmente a retransmissão da Hora Milagrosa, para que possa conhecer a cada dia um pouco mais a respeito da nossa fé. Seja feliz e abençoado em seu livro.

0: Estão ouvindo a Hora Milagrosa. Ouçam a seguir o pastor Rodrigo Batista de Souza. Estimados ouvintes e internautas do programa A Hora Milagrosa, é com regozijo na alma que cumprimento-lhes com a paz do nosso Senhor Jesus Cristo. Desejo que as bênçãos milagrosas da Santa Rosa e que o amparo seguro do Santo Irmão Aldo estejam e permaneçam com todos. Jesus Cristo, nosso Senhor, em certa ocasião afirmou e São Mateus registrou as seguintes palavras: "Todo poder me foi dado no céu e na terra." E foi com todo este poder que Jesus veio à terra e realizou uma obra linda de salvação, dando provas concretas e suficientes para provar que o poder que exercia tratava-se do poder advindo do Pai e do seu Divino Espírito Santo, um poder ilimitado, que não há barreiras que possa o impedir de atingir tudo e todos que se fizer necessário para manter o equilíbrio na vida e nas coisas existentes no mundo, conforme a vontade de Deus. Jesus Cristo, nosso Senhor, com este poder, realizou muitos milagres, sinais e maravilhas, inclusive transformando vidas e circunstâncias que cercavam a vida daqueles que o seguiam e obedeciam. Portanto, ouvintes, nesta oportunidade, desejo falar-lhes sobre o poder transformador de Jesus. Jesus, nosso Senhor, transformou águas agitadas e tempestuosas em águas mansas e tranquilas, conforme registrou São Marcos. Ao cair da tarde de um dia, Jesus disse aos seus discípulos: "Vamos atravessar para a outra margem." Deixando a multidão para trás, então começaram a travessia. Mas logo se levantou um tão grande temporal, com vendaval e ondas rebatendo contra o barco, que este já estava cheio de água. Entretanto, Jesus dormia deitado na polpa. Inquietos, acordaram-no gritando: "Mestre, não te preocupas que estejamos quase a morrer?" Ele, levantando-se, repreendeu o vento e disse ao mar: "Aquieta-te." O vento parou e fez-se uma grande calma. E disse-lhes: "Por que estavam com tanto medo? Ainda não têm fé?" E tomados de grande espanto, perguntavam uns aos outros: "Mas quem é este, a quem o próprio vento e o mar obedecem?" Jesus também, ó ouvintes, transformou o estado de tormento em estado de paz, como narra São Mateus em seu Evangelho. Chegaram ao outro lado do lago. Ao desembarcar, um homem vindo de um cemitério, possuído por um espírito impuro, veio ao seu encontro. Este homem morava entre os túmulos e ninguém conseguia prendê-lo, nem sequer com correntes, pois muitas vezes o tentaram prender com grilhões e correntes, mas ele partia os grilhões dos pulsos e despedaçavam as correntes, sem que ninguém conseguisse dominá-lo. Durante o dia e pela noite adentro, errava entre os túmulos e pelos montes desertos, dando gritos e ferindo-se com pedras. Mal viu Jesus, vinha este ainda longe, correu ao seu encontro. E deitando-se no chão à sua frente, soltou um grito forte, dizendo: "Que queres tu de mim, Jesus, Filho do Deus Altíssimo? Peço-te, por Deus, que não me atormentes." Jesus falou ao espírito maligno que existia dentro dele: "Sai deste homem, espírito impuro." "Como te chamas?" perguntou Jesus. E ele respondeu: "Exército, porque somos muitos." E pedia com insistência a Jesus que não os expulsasse para fora da região. Ora, andava ali perto, no monte acima do lago, uma grande vara de porcos a pastar, e os espíritos rogavam-lhe: "Mande-nos para aqueles porcos." Jesus então concordou. Então os espíritos impuros saíram do homem e entraram nos porcos.
1: e a vara de porcos, precipitou-se caindo por um despenhadeiro no mar, onde se afogou. As pessoas dirigiram-se ao encontro de Jesus e viram aquele homem possuído por maus espíritos ali sentado, agora vestido e em seu perfeito juízo. Jesus também transformou a morte em vida, como comprova São Lucas em seu Evangelho. Passado pouco tempo, Jesus foi com os seus discípulos a uma aldeia, com grande multidão atrás de si. Quando chegou perto da aldeia, vinha a sair um funeral. O morto era um rapaz, filho único de uma viúva, e havia muita gente da aldeia a acompanhá-la. Ao vê-la, o coração do Senhor encheu-se de compaixão. Não chores, disse-lhe. Dirigindo-se para o caixão, tocou nele, e os que o levavam pararam. Filho, levanta-te, ordenou. Então o rapaz sentou-se e começou a falar com os que estavam à sua volta, e Jesus entregou-o à sua mãe. A multidão sentiu grande temor, e todos, glorificando a Deus, exclamavam: levantou-se entre nós um poderoso profeta, hoje vimos atuar a mão de Deus. Jesus também transformou pecador em seguidor, conforme relata o Evangelho de São Lucas. E tendo Jesus entrado em Jericó, ia passando, e eis que havia ali um homem chamado Zaqueu, e era este um chefe dos publicanos e era rico. E procurava ver quem era Jesus, e não podia, por causa da multidão, pois era de pequena estatura. E correndo adiante, subiu a uma figueira para o ver, porque havia de passar por ali. E quando Jesus chegou àquele lugar, olhando para cima, viu-o e disse-lhe: Zaqueu, desça depressa, porque hoje me convém repousar em tua casa. E apressando-se, desceu e recebeu-o alegremente. E vendo todos isto, murmuravam dizendo que entrara para ser hóspede de um homem pecador. E levantando-se Zaqueu, disse ao Senhor: Senhor, eis que eu dou aos pobres metade dos meus bens, e se em alguma coisa tenho defraudado alguém, o restituo quadruplicado. E disse-lhe Jesus: hoje veio a salvação a esta casa, pois também este é filho de Abraão, porque o Filho do Homem veio buscar e salvar o que se havia perdido. Ouvinte amigo, desejei falar-lhes estas coisas, porque atravessamos dias carregados de incertezas e turbulências. Dias cercados por problemas dos mais variados, que têm trazido consequências em todos os âmbitos da vida. Dias envoltos por grande fúria do inimigo de nosso Deus, o príncipe das trevas, já que o seu momento de derrota final não tarda a chegar. E furioso, aplica todas as suas forças para trazer inquietações, dores, tristezas diversas, desentendimentos, separações, trazer o pecado e toda sorte de maldade. E pode ser que por consequências da vida e das escolhas, alguém que me ouve esteja em situações desagradáveis com Deus, com seus familiares ou consigo mesmo, e por isso não estejam vivendo bem e felizes. Mas eis que o poder transformador de Jesus está atuante e pronto para manifestar em sua vida, em seu lar e também em sua família. Por isso, tu que esperas uma transformação em sua vida, eis que diante de ti, ao seu alcance, está uma real oportunidade. E ele, Jesus, disse: todo poder me foi dado no céu e na terra. E disse também: quem crer em mim fará as mesmas obras e as fará ainda maiores. Eis que o Consolador, a Santa Vó Rosa, creu em Jesus. E, portanto, em nome e com o poder dele, vem nestes dias transformando vidas e famílias inteiras, e quer que esta transformação chegue ainda hoje também até vocês e os seus lares. Não aceite, ó ouvintes, que nada de mal lhes aconteça e conduza a sua vida, mas entregue-se nas mãos de Cristo e do Consolador, que lhes afirmo que eles, ainda hoje, se creres, poderão transformar suas tristezas em alegrias, as suas lutas em vitórias, seus tormentos em paz, as suas incertezas em certezas, os seus anseios em realidade. Podem ainda hoje transformar seus pontos falhos em qualidade, a sua pobreza de espírito em um espírito rico das qualidades de filho ou filha de Deus. Ainda hoje, eles podem te transformar de um pecador a um verdadeiro santo e eleito do reino dos céus. Creiam assim, ó ouvintes, e vivam na presença de Jesus e do Consolador. Amém. E neste momento eu passo a orar em favor de todos. Quão bom é, ó Cristo e Senhor Jesus, já termos tido a feliz sensação de sermos alcançados pelo teu poder transformador, vivificador, ó Mestre e Salvador. Porém, Jesus, como seus seguidores, temos procurado exercer as suas qualidades em nossas ações, como, por exemplo, a capacidade de amar o nosso semelhante, como o Senhor nos ensinou dizendo, amai-vos uns aos outros. Foi com este amor, ó Jesus bendito, que nesta oportunidade apresentamos aos nossos ouvintes o resultado da manifestação do seu poder transformador na vida de quem crê e confia em ti e nestes dias que confiam na Santa Vó Rosa como a tua representante. Por isto, Cristo e Senhor, alcance os nossos ouvintes, atenda os iludidos, abatidos, desanimados, alcance os doentes, os deprimidos e os esquecidos. Abençoe os lares, as famílias e os meios pelos quais advém o seu sustento. E que a água, o óleo que foram a ti apresentados, ó Santa Vó Rosa, que sejas por ti nesta hora ungidos. E por todas as bênçãos já recebidas, pelas que agora estamos recebendo e pelas que receberemos no transcurso de nossa vida, a nossa sincera gratidão que apresentamos a ti, Jesus, à Santa Vó Rosa, ao Santo Irmão Aldo e aos demais santos e anjos do Reino Celestial, é o que fazemos agora e para todo sempre. Amém.
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1: Sete horas e dois minutos.
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0: 7 horas e 3 minutos. Muito bom dia para você que já está acordado, se preparando para o trabalho, você que está em qualquer ponto da nossa cidade. Muito bom dia. Sextou, junho. Hoje é sexta-feira, dia 26 de junho de 2026. Sobe o som. E falar em sobe o som, preciso mandar um bom dia especial para ela, a Thaís, né, que já está aqui na produção, já ali na trabalhando, produzindo para o Gente em Debate, e todos os dias ela acompanha o Bom Dia Aldeia. Thaís, muito obrigada pelo carinho e pela audiência de todos os dias. E outro também, Júnior, que já está ouvindo, é o Rômulo Beleza, ali da Rádio Aldeia. Todos os dias ele está na escuta. Rômulo, muito obrigada pela sua audiência e pelo carinho. E você pode participar do programa mandando uma mensagem para 6899203-2962. Repetindo, para dar tempo você pegar a sua caneta, pegar o seu celular, 6899203-2962. E vamos começar o Bom Dia agora com muita informação para você. Eu sou Ângela Villanova. Bom dia para você que já está acordado, se preparando para o trabalho, para a escola, começando mais um dia aqui no nosso Acre. Este é o seu Bom Dia Aldeia, o seu Jornal da Manhã com as principais notícias do Acre, do Brasil e do mundo. Tudo para começar o dia bem informado e bem conectado com o que acontece ao seu redor. Branco a Marechal Thaumaturgo, de Rodrigues Alves, Porto Walter a Porto Acre, de Chapuri, Brasileia e Reptaçolândia. O Bom Dia Aldeia chega até você levando informação, serviço e as histórias que fazem parte da vida do nosso povo. Bom dia para você da floresta, nossos seringueiros, extrativistas, indígenas e ribeirinhos. Bom dia para você, produtor rural. Começando mais um dia de lida. 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
0: Antes de chamar as manchetes, quero mandar um bom dia aqui para uma ouvinte, Serlândia de Tarauacá. Ela colocou aqui: estou ouvindo Bom Dia Aldeia. Serlândia, muito obrigada pelo carinho e pela sua audiência. Tenha uma sexta-feira abençoada. Governadora Maísa fecha parceria com o Banco Internacional em Londres. E DAF anuncia medidas para evitar ferrugem asiática na safra da soja. Prefeitos se mobilizam para reforçar a proteção contra o El Niño nas cidades. DERAC prepara construção de ponte na zona rural de Brasileia. Cruzeiro do Sul registra casos de meningite. Suspeito de abusar de adolescente é preso em Sena Madureira. E Júnior, saiu o adversário do Brasil para o jogo de segunda-feira. Tudo isso e muito mais você acompanha a partir de agora no Bom Dia Aldeia.
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0: E vamos agora à previsão do tempo. Hoje já amanheceu quente, não foi, Júnior? Mas à noite fez muito frio. 5 da manhã, 20 graus. Agora? Agora tá quanto? Júnior vai dar uma pesquisada ali. Continua. Daqui a pouco, Júnior, eu falo sobre a previsão do tempo. Para hoje, agora a gente vai dar as temperaturas.

previsão do tempo, Júnior, não mudou muito de ontem para hoje. É sol com possibilidade de chuva à tarde, à noite também. Tudo é previsão, né? Então, se não chover, gente, é uma previsão. Agora nós vamos às nossas temperaturas. Em Porto Walter, Jordão, Mâncio Lima, Rodrigues Alves, Feijó, Marechal Taumaturgo, Cruzeiro do Sul e Tarauacá, máxima de 27 graus. Já em Sena Madureira, Santa Rosa do Purus e Manuel Urbano, a máxima é de 25 graus. Em Assis Brasil, Brasileia, Pitaçolândia e Chapuri, as máximas chegam a 27 graus. Em Porto Acre, Plácido de Castro, Senador Guiomar, Bujari, Capixaba e Acrelândia, em nossa capital Rio Branco, as máximas de hoje é 26 graus. Então ainda tá bom, Júnior. As temperaturas são boas. A semana passada era 30, 31, 33, 32 e aí essa semana 25, 26, 27. Então hoje tá bom ainda.

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1: Vamos agora dar uma olhadinha aqui, Júnior, nas câmeras aqui da prefeitura, em alguns pontos. Todo dia a gente começa ali pela Antônio da Rocha Viana. Vamos começar novamente aqui. Deixa eu ver aqui. Deixa eu dar uma olhada. Avenida Antônio da Rocha Viana. Nossa, Júnior, hoje está muito congestionado. Nessa rotatória ali do Horto Florestal, está bem congestionado. Bairro Centro, tá, pessoal? Do centro para o bairro está bem tranquilo, mas do bairro para o centro está bem congestionado aqui, ó. Vamos aqui dar uma passeada em outro local aqui agora. Vamos aqui, próximo aqui é o bairro 6 de agosto. Sentido bairro, vamos aqui. Também tá. Sentido bairro tá tranquilo, mas bairro centro tá bem congestionado aqui. Hoje é sexta-feira. Vamos ver aqui, sentido centro. Tá tranquilo também aqui, próximo a 6 de agosto, ali próximo à caixa d'água. Vamos voltar aqui em outro local. Vamos aqui, estrada Raimundo Irineu Serra, sentido estrada Floresta. O trânsito aqui tá fluindo bacana. Vamos, sentido bairro. Tranquilamente aqui também. Vamos voltar, Júnior, em outro ponto aqui. Deixa eu voltar aqui. O elevado ali da estrada Dias Martins, sentido Ponte Sebastião Dantas. Deixa eu ver aqui. O trânsito aqui tá fluindo também. Vamos em outro local aqui. Aqui próximo à caixa d'água, aqui novamente o Parque Capitão Siríaco. Tá fluindo também tranquilamente. Vamos aqui. Chico Mendes, ali a rotatória da corrente. Vamos ver aqui. O trânsito aqui tá bem. Não, mas esse aqui não é na corrente. Essa aqui é aquela... Ali próxima a BB? Dias Martins, isso. Estrada Dias Martins aqui é sentido bairro. Tá tranquilo. Agora nós vamos voltar aqui para ver sentido centro como é que está. Também, Júnior. Por incrível que pareça, todos os dias esse local aqui tá bem congestionado. Hoje tá fluindo aqui tranquilamente. Muito bom aqui. Vamos voltar aqui para que a gente possa dar continuidade. Aqui que ó, é Chico Mendes. Vamos ver aqui. É na BR aqui, sentido bairro. Nossa, aqui tá congestionado. Que tem aquele cruzamento ali também, né? De quem vem da Vila Acre pra BR, aí vem pro centro. Tá bem congestionado esse local aqui. Vamos ver aqui. Ali, sentido ali a rodoviária. Tá bem congestionado também aqui. Enfim, pessoal, tem muitos locais que tá bastante congestionado. Hoje é sexta-feira, é paciência que você precisa ter no trânsito para você chegar com segurança no seu local de trabalho. Vou mandar um bom dia, Júnior, também para uma outra ouvinte que ela colocou aqui. Deixa eu ver aqui o nome dela. Fabíola Pontes. Bom dia, estou ligadinha no jornal. Bom dia, aldeia. Tenha uma ótima sexta-feira e uma abençoada semana. Assina Fabíola Pontes. Na linha seca, na Fazenda Esperança, em Sena Madureira. Olha que bacana. Fabiola, muito obrigada pelo seu carinho, pela sua audiência. Tenha uma sexta-feira excelente. Ontem, Júnior, nós estávamos falando sobre o terremoto lá na Venezuela, né? E subiu para 188 o número de mortos na Venezuela devido aos dois terremotos que atingiram o país no início da noite desta quarta-feira. A atualização foi divulgada por Jorge Rodrigues, presidente do Congresso Nacional e irmão da presidente Delcy Rodrigues. Segundo ele, passa de 1.500 o número de pessoas hospitalizadas. E uma outra notícia também, Júnior, em relação a este terremoto, o Ministério das Relações Exteriores

0: No mesmo período, a taxa de aprovação subiu 11%. O número de casos de síndrome respiratória aguda grave continua em alta em grande parte do país. A reportagem é de Vitor Mendes.
1: O número de casos de síndrome respiratória aguda grave continua em alta em grande parte do país, com incidência em níveis de alerta, risco ou alto risco. Rondônia, Piauí e Pernambuco são as únicas exceções. A informação é da nova edição do Boletim Infogripe da Fiocruz, divulgado nesta quinta-feira. A atualização considera o período de 14 a 20 de junho. Esse aumento é justificado pela alta no número de casos de síndrome respiratória aguda grave e a maior circulação do vírus sincicial respiratório na região sul e em boa parte do sudeste, em alguns estados do norte, no nordeste e no Mato Grosso do Sul. Em alguns estados dessas regiões, a incidência continua alta, mas com sinal de interrupção ou queda. A influenza A continua com incidência alta no Acre e Roraima, mas com sinal de estabilização ou queda. Mas em Minas Gerais, Rio Grande do Sul, Paraná e Santa Catarina, as hospitalizações ainda estão em crescimento. Se tratando da influenza B, os casos continuam aumentando no centro-sul do país e nos estados do Ceará e Maranhão. No Amazonas, Pará e Ceará, casos graves de Covid-19 apresentaram um crescimento lento. Lembrando que a vacinação é a melhor forma de se proteger contra esses vírus. Neste ano, já foram registradas quase 98 mil hospitalizações por síndrome respiratória aguda grave, sendo 49 mil com resultados laboratoriais positivos, 34 mil com resultados negativos e 7 mil ainda não tiveram resultado confirmado. Com supervisão de Roberta Lopes, da Rádio Nacional em Brasília, Vitor Mendes.
0: Mais de 10 mil professores já foram contratados com nota da Prova Nacional Docente, o PND. A reportagem é de Tatiana Alves.
2: Mais de 10 mil professores já conseguiram uma vaga nas redes públicas de ensino usando a nota da Prova Nacional Docente, a chamada Prova dos Professores. Os dados são do INEP, o Instituto Nacional de Estudos e Pesquisas Educacionais Anísio Teixeira. Segundo o levantamento, mais de 220 mil candidatos que participaram da primeira edição do exame aproveitaram a pontuação para disputar oportunidades em seleções para o magistério público em todo o país. A prova foi criada para ajudar estados e municípios na contratação de profissionais para a educação básica. As redes de ensino podem usar a nota em concursos públicos, processos seletivos simplificados e outras formas de recrutamento. E o resultado continua valendo por 3 anos. Para 2026, o Ministério da Educação informou que mais de 2 mil entes federativos decidiram participar da iniciativa. A prova vem ganhando cada vez mais espaço. Neste ano, a adesão cresceu mais de 30% em relação à edição anterior. E mais de 600 municípios já anunciaram que vão usar a nota do exame na seleção de professores para o ano que vem. As inscrições estão abertas até o dia 3 de julho e devem ser feitas exclusivamente pelo portal do INEP. Podem se inscrever estudantes que estão terminando cursos de licenciatura e também profissionais interessados em disputar vagas em concursos e seleções de estados, municípios, do Distrito Federal ou da União, que utilizem a nota da prova como etapa de admissão. A prova está marcada para 20 de setembro. O teste terá uma parte de formação geral, com questões objetivas e uma redação, além de um bloco específico voltado para a área de conhecimento escolhida pelo candidato. Com informações da Agência Brasil, da Rádio Nacional, no Rio de Janeiro, Tatiana Alves.
0: 7:20. A governadora Maísa Cis firma compromisso com o Banco Europeu em favor do povo acreano. A reportagem é de Jefferson Dourado.
3: Muito além dos números e dos créditos de carbono, a preservação da floresta amazônica é sobre pessoas. É sobre garantir dignidade e um futuro seguro para os povos indígenas, extrativistas e produtores familiares. Com esse olhar humano e focado no bem-estar da população, a governadora do Acre, Maísa Assis, encerrou, nesta quinta-feira, sua agenda internacional na Semana do Clima de Londres. O ponto alto da comitiva acriana na capital britânica

0: foi uma reunião estratégica com Marisa Drill, líder global de sustentabilidade do Santander, do Standard Chartered Bank. O objetivo é consolidar parcerias de longo prazo voltadas para a resiliência climática e o desenvolvimento socioeconômico do Estado, especialmente para amenizar os impactos do fenômeno El Niño nos próximos meses.
1: Estou agora no Centro Econômico de Londres, mas com meu coração voltado para a nossa querida população africana. E aqui viemos tratar de assuntos importantes e como reverter tudo que nós fizemos de bom em preservação de floresta, em conservação, para a nossa população, sobretudo aquela que mais precisa, os ribeirinhos, a nossa população indígena, os nossos produtores rurais. Então, estou aqui com a Marisa, CEO global de sustentabilidade do banco que estamos negociando os créditos de carbono. Importante reunião sobre como confirmarmos e garantirmos que esse recurso chegue à nossa população.
0: A executiva global Marisa Drill expressou o entusiasmo do Banco Europeu em caminhar ao lado do Acre, destacando o Estado como uma referência mundial em governança ambiental e diplomacia verde, que transforma sustentabilidade em impacto humano real, para garantir o rigor jurídico e a eficiência técnica de todas as tratativas em Londres. A governadora Maiúsa foi acompanhada por uma delegação qualificada de secretários e especialistas do Estado. Jefferson Dourado, para o Sistema Público de Comunicação.
2: E na Semana do Clima de Londres, Acre apresenta experiências em conservação das florestas e estratégias de enfrentamento aos impactos do El Niño. Ana Thaís.
3: O governo do Acre, por meio da Secretaria de Estado do Meio Ambiente, participou entre os dias 22 e 25 da Semana do Clima de Londres. Considerado um dos principais fóruns internacionais sobre mudanças climáticas, o evento reuniu governos, organismos internacionais, investidores e especialistas para debater o financiamento climático, transição para uma economia de baixo carbono e soluções para a implementação da Agenda Climática Global. Representando a SEMA, participaram do evento o secretário de Estado do Meio Ambiente, Leonardo Carvalho, e a assessora superior executiva, Silvia Uchaski. Durante a programação, o secretário participou de painéis estratégicos nos quais apresentou experiências desenvolvidas pelo Acre nas áreas de conservação das florestas, adaptação às mudanças climáticas e mecanismos de financiamento climático. Entre os destaques esteve o painel EUDR e a China, gerando sinais positivos de mercado para as cadeias de suprimentos livres de desmatamento. O debate discutiu estratégias para fortalecer mercados sustentáveis e, na ocasião, o secretário apresentou a plataforma Selo Verde Acre, ferramenta desenvolvida em parceria com a Universidade Federal de Minas Gerais, integrando dados oficiais e tecnologia de ponta para monitorar de forma transparente as condições ambientais dos imóveis rurais. A agenda também incluiu o painel A Amazônia e o El Niño, promovido pelo Instituto de Pesquisa Ambiental da Amazônia e pela Universidade de Oxford, dedicado aos impactos do fenômeno climático sobre a Amazônia e as estratégias de resposta aos eventos extremos. Durante o debate, o gestor apresentou as ações implementadas pelo governo do Acre para fortalecer a resiliência do Estado diante as secas severas. Entre elas, o monitoramento climático, o programa de brigadistas comunitários e o uso de tecnologia para prevenção e combate aos incêndios florestais. O secretário também participou do painel sobre salvaguardas socioambientais e mercados de carbono, no qual foram discutidos mecanismos para garantir integridade ambiental, transparência, benefícios sociais e iniciativas de carbono. Ana Thaís Cordeiro, para o Sistema Público de Comunicação.
2: O governo do Acre realiza a terceira reunião do Comitê Gestor do Projeto Rumo ao Desmatamento Ilegal Zero. A reportagem é de Jonathan Costa.
4: O governo do Acre, por meio da Secretaria de Estado de Planejamento, a CEPLAN, realizou nesta quinta-feira, 25, a terceira reunião do Sistema de Gestão e Coordenação do Projeto Rumo ao Desmatamento Ilegal Zero, no âmbito do Fundo Amazônia. O encontro foi realizado na sala de governança da CEPLAN em Rio Branco. Durante a reunião, os representantes dos órgãos que integram o projeto apresentaram atualizações sobre o andamento das ações executadas em cada instituição, destacando os avanços alcançados e os principais desafios enfrentados na implementação das atividades. O encontro também alinhou os preparativos para a próxima missão de supervisão do Banco Nacional de Desenvolvimento Econômico e Social, BNDES, prevista para julho, além de discutir a segunda solicitação de liberação de recursos do projeto Etapa, considerada fundamental para garantir continuidade das ações e cumprimento do cronograma de execução. Durante o encontro, também foi anunciada a mudança na coordenação da unidade de gerenciamento do projeto. A gestora de políticas públicas, Yara Bezerra, deixa a coordenação do projeto Rumo ao Desmatamento Ilegal Zero, função que passa a ser exercida pela gestora de políticas públicas, Geijiane Portela. Até então, chefe do Departamento de Orçamento Setorial da CEPLAN. Com a colaboração de Aldeir Oliveira, Jonathan Costa para o Sistema Público de Comunicação do Acre.
2: O governo do Acre e Bolívia debatem políticas de imigração e proteção a refugiados em encontro binacional em Brasileia. A reportagem é de Ivan de Carvalho.
5: O objetivo de fortalecer a cooperação internacional e aprimorar as polícias de acolhimento de proteção às pessoas em situação de mobilidade humana, o governo do Acre realizou nesta quinta-feira, dia 25, um encontro binacional sobre políticas de migração e refúgio em Brasileia, município acreano, localizado na fronteira da Bolívia. Promovido pela Secretaria Estadual de Assistência Social e Direitos Humanos, SASDH, em parceria com instituições municipais e bolivianas, o encontro reuniu representantes de órgãos governamentais, organismos internacionais e forças de segurança e entidades que atuam na garantia de direitos de imigrantes e refugiados. O presidente do Comitê Estadual de Apoio aos Imigrantes, Apatridas e Refugiados, CEAMAR, Lucas Guimarães, apresentou um panorama do que está sendo realizado perto do Estado em governança migratória, além dos resultados e desafios da política de imigração e refúgio. Temos ido aos municípios, levado capacitações, esse encontro com a participação da Bolívia, o órgão de segurança pública e de justiça, ajuda a promover uma migração segura, ordenada com respeito e os direitos humanos. A ideia foi criada pelo governo do Acre, por meio do decreto 7353 de 2020. A CEAMAR reúne representantes SASDH, da Secretaria Estadual de Justiça e Segurança Pública, Educação e Cultura, Saúde, além de Ordem dos Advogados do Brasil, Seccional Acre, da Diocese de Rio Branco e da Universidade Federal do Acre. A diretora de Direitos Humanos da SASDH, Zoelma Pondes, destacou as ações desenvolvidas pelo Estado no acolhimento humanitário e na assistência social à população de imigrantes, refugiados e apátridas, que integram o Brasil pela fronteira acreana. Segundo ela, a cooperação entre instituições é essencial para fortalecer a rede de atendimento, ampliar a garantia de direitos e promover respeito a mais eficaz aos desafios de mobilidade humana na região da fronteira. Emocionado ao recordar a própria trajetória como migrante, o venezuelano Francisco Sales, presidente da Associação Migrar, afirmou que o encontro binacional entre Acre e Bolívia representa um importante marco para fortalecer as políticas voltadas aos imigrantes refugiados e apátridas da regional da fronteira. O desfecho de todo o debate foi feito a seguinte deliberação. A coordenação fica responsável para atuar diretamente nos municípios de fronteira, especialmente Assis Brasil, Brasileia e Pitaçolândia, monitorando o fluxo de imigrantes e fortalecendo a rede de proteção social. Para o Sistema Público de Comunicação, Ivan de Carvalho.
2: Há poucos dias da abertura da Expo Acre Juruá 2026, os preparativos entram na reta final em Cruzeiro do Sul. Quem tem mais informações é Gledson Albano.
6: A Expo Acre Juruá chega à sua 21ª edição, com a expectativa de reunir produtores, empreendedores e visitantes de vários municípios do Acre. Os estandes já estão quase todos prontos. No espaço do agronegócio, o SEBRAE promete destacar as principais cadeias produtivas do Vale do Juruá e de municípios vizinhos.
7: Tendo esse espaço, ele é um espaço único, onde a gente consegue ter o mercado, onde a gente fortalece o pequeno produtor da agricultura familiar, desde a horticultura, fruticultura, tá? A nossa rapadura.
6: Entre os destaques estarão os produtos com identidade regional, como a farinha de Cruzeiro do Sul, o açaí produzido em Feijó e o abacaxi cultivado em Tarauacá. O espaço também contará com cooperativas e produtores ligados à indicação geográfica da farinha.
7: A gente vai ter uma casa de farinha automatizada, toda telada. A gente vai ter, durante a Expo Acre, a gente vai ter as boas práticas de fabricação da nossa farinha de Cruzeiro do Sul. E, além disso, nós vamos ter uma novidade, que é a casa de farinha móvel. Tá? A gente vai botar ela para produção. Então, o produtor rural que tem a vontade de obter essa casa, é interessante que venha visitar a gente na Expo Acre Juruá.
6: O diretor superintendente do SEBRAE no Acre, Marcos Lameira, disse que o evento movimenta diversos setores da economia regional. A expectativa é fortalecer pequenos negócios e ampliar oportunidades para produtores e empreendedores.
8: A feira, ela sempre vem trazendo uma evolução e a cada ano a gente vem buscando resultados que tragam melhoria na qualidade de vida das pessoas e melhoria para os comerciantes. Nosso objetivo é sempre fortalecer o pequeno negócio, fortalecer a cadeia produtiva, os pequenos produtores, para que eles consigam sobreviver e desenvolver sua atividade econômica com tranquilidade.
6: Aqui, ao lado do estádio Arena do Juruá, os últimos ajustes são feitos para receber milhares de visitantes. A agricultura familiar, rodeio, economia criativa e muitos negócios devem marcar esta edição da Expo Acre Juruá.
8: É uma grande ação, um grande evento no nosso estado, onde as pessoas vêm de todos os municípios e até de outros estados. A Expo Acre Juruá, ela traz um movimento econômico muito grande, tanto para os supermercados, para a rede hoteleira, para a rede de restaurantes, bares.
6: Na área da agricultura, a Secretaria de Estado de Agricultura prepara um estande com foco em novas culturas que vem ganhando espaço no Acre. Marcos Pereira, que responde pela pasta na região, disse que o café e o cacau estarão entre os destaques dessa edição.
9: Esse ano a Secretaria vai estar trazendo um estande, mostrando a cadeia produtiva do cacau, né, que é uma outra cadeia que está sendo incentivada pelo governo do estado do Acre através da SEAGRE. Vamos aqui exaltar e enaltecer a cadeia produtiva do café do Juruá. Nós vamos ter aqui nos nossos estandes a representação da Copa Café, de alguns cafés já daqui da região, que vão estar aqui mostrando a sua produção e também o produto final para que os nossos consumidores possam adquirir e experimentar dos cafés regionais do Juruá.
6: De Cruzeiro do Sul, Gledson Albano, para o Sistema Público de Comunicação do Acre.
2: 7:34 e nós vamos agora ao nosso primeiro intervalo de hoje. Mas ainda dá tempo para você mandar uma mensagem para 68-99203-2962. Repetindo aqui para você anotar, 68-99203-2962. A seguir no Bom Dia Aldeia. IDAF anuncia medidas para evitar ferrugem asiática na safra da soja. Prefeitos se mobilizam para reforçar a proteção contra o El Niño nas cidades. Em instantes, no Bom Dia Aldeia.
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7: Sete horas e 39 minutos, estamos de volta com muito mais informações para você. O DERACRE realiza vistoria para construção de ponte no ramal do quilômetro 19 durante a Operação Verão em Brasileia. Roseli Farrapo.
8: Realiza vistoria para a construção de ponte no ramal do quilômetro 19 durante a Operação Verão em Brasileia. O governo do Acre, por meio do Departamento de Estradas de Rodagem, Infraestrutura Hidroviária e Aeroportuária, que é o DERACRE, realizou nesta quinta-feira, dia 25, uma vistoria técnica no ramal do quilômetro 19 em Brasileia, onde será construída uma ponte de madeira com 40 metros de extensão. Durante a visita, A equipe técnica avaliou as condições do terreno e definiu os levantamentos necessários para o início da obra. A nova estrutura substituirá a travessia existente, garantindo mais segurança para moradores, produtores rurais e estudantes que utilizam diariamente o ramal. A presidente do DERAC, Sula Ximenes, destacou que as vistorias são fundamentais para que as obras atendam às necessidades de cada região. A gente conhece a realidade de quem mora nos ramais e sabe o quanto uma ponte faz diferença. Estamos fazendo esse levantamento para iniciar uma obra que vai dar mais segurança e tranquilidade para quem passa por aqui todos os dias, afirmou. A construção integra o cronograma da Operação Verão 2026, que concentra investimento do governo do estado na recuperação de ramais, construção de pontes e melhoria da infraestrutura viária em todas as regionais do Acre. Roseli Farrapo para o Sistema Público de Comunicação.
7: O IDAF publica medidas fisiosanitária para prevenção da ferrugem asiática da soja na safra 2026-2027. Fabiana Matos.
9: O governo do Acre, por meio do IDAF, publicou na quinta-feira, dia 25, a portaria número 266-2026, que estabelece as medidas fitossanitárias para a prevenção e controle da ferrugem asiática da soja na safra 2026-2027. A partir de agora, fica definido que o vazio sanitário é de 21 de junho a 20 de setembro de 2026. Também fica definido a proibição de plantas vivas de soja em qualquer estágio e que a semeadura da soja será de 21 de setembro de 2026 a 8 de janeiro de 2027. Também é obrigatório o cadastramento das propriedades da soja no sistema do IDAF. Essas medidas seguem as diretrizes do mapa e são fundamentais para o controle da ferrugem asiática e a proteção da produção agrícola no estado do Acre. Fabiana Matos, para o Sistema Público de Comunicação do Acre.
7: Os prefeitos de todo o Brasil se mobilizam para reforçar a proteção contra o fenômeno El Niño nas cidades. Jota Menezes.
10: Gestores municipais ligados à Frente Nacional de Prefeitas e Prefeitos intensificaram a articulação com o governo federal e o Congresso Nacional para tentar destravar medidas de prevenção aos efeitos do El Niño nos municípios brasileiros. Entre os pontos apresentados, a participação efetiva dos municípios na formulação, no diagnóstico e no monitoramento de políticas públicas ambientais e climáticas, a facilitação do acesso das prefeituras ao Fundo Clima e a ampliação do apoio técnico às cidades com menor capacidade institucional ou subfinanciada. Durante a reunião, os gestores também apresentaram um plano de ação da Federação Nacional dos Prefeitos, com destaque para a articulação no legislativo em torno do projeto de lei 1768 de 2024, que trata da ajuda mútua entre os entes locais. Outra proposta levada à discussão foi a possibilidade de criação de uma taxa de drenagem urbana e a necessidade de capacitação permanente dos gestores. A comitiva defendeu o fortalecimento do chamado federalismo climático com articulação entre os diferentes níveis de governo, maior capacidade de resposta e menos burocracia para acessar o Fundo Clima. Os prefeitos também reforçaram o papel dos governos locais no cumprimento das metas do Acordo de Paris e no enfrentamento das mudanças climáticas. Durante o encontro, o Ministério apresentou programas federais em andamento, como Arboriza Cidades, Adapta Cidades e Cidades Verdes, Resilientes. A pasta também destacou a parceria já firmada com a Federação Nacional dos Prefeitos, inclusive no âmbito do programa Mutirão Brasil. Ao receber a delegação, o ministro João Paulo Capobianco enfatizou a relevância da aproximação com as prefeituras, acrescentando: é fundamental a integração. Vamos estreitar a relação e estabelecer uma agenda para as cidades, afirmou Capobianco. A proposta modifica a Lei de Responsabilidade Fiscal para dispensar exigências burocráticas no repasse de transferências voluntárias da União e estados para o Sistema Público de Comunicação. Jota Menezes.
7: 7h45. Gente, como passa muito rápido. Vamos agora ao nosso segundo e último intervalo do dia de hoje. Mas você ainda dá tempo, tá? Para você que está aí do outro lado, manda uma mensagem para a gente aqui, onde você está, como é que está, se você está no trânsito, como está o local aí que você está, para que a gente possa aqui divulgar para os demais ouvintes. Porque esse jornal é feito pensando em você e é vocês que fazem este jornal acontecer todos os dias. A seguir, no Bom Dia Aldeia, Cruzeiro do Sul registra casos de meningite. Suspeito de abusar de adolescente é preso em Sena Madureira. Em instantes, no Bom Dia Aldeia.
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4: 7:49 e já estamos seguindo praticamente para o final do Bom Dia de hoje. Polícia Civil realiza atendimento domiciliar para emissão de carteira de identidade em Sena Madureira. A reportagem é de Marcelo Torres.
5: O Instituto de Identificação da Polícia Civil do Acre realizou na última quarta-feira, dia 24, um atendimento domiciliar ao senhor Josué Viana de Lima, de 69 anos, morador do bairro Eugênio Augusto Areal, em Sena Madureira. A ação foi realizada após solicitação feita por sua filha, em razão das limitações físicas enfrentadas por Josué. Há 26 anos, ele sofreu um grave acidente de trabalho durante uma derrubada, que o deixou sequelas permanentes e comprometeu sua mobilidade, dificultando o deslocamento até uma unidade de atendimento. Diante da situação, a equipe do Instituto de Identificação organizou atendimento em sua residência para garantir o acesso ao serviço da emissão do documento de identificação, assegurando um direito fundamental do cidadão. A iniciativa demonstra o compromisso da Polícia Civil do Acre em levar serviços essenciais à população, especialmente às pessoas que enfrentam dificuldades de locomoção por motivos de saúde ou limitações físicas. Por meio do atendimento domiciliar, o Instituto de Identificação amplia o acesso à documentação civil e fortalece as ações de cidadania e inclusão social em todas as regiões do estado. Da Polícia Civil, Marcelo Torres, para o Sistema Público de Comunicação.
4: Suspeito de abuso de adolescente é preso na zona rural de Sena Madureira. Reportagem de Gladys Miriam.
6: Um homem de 32 anos foi preso na manhã desta quarta-feira na zona rural de Sena Madureira durante um cumprimento de mandado de prisão preventivo expedido pela Justiça do município de Bujari. De acordo com a Polícia Civil, o suspeito é investigado por crimes relacionados à violência doméstica. Ele é acusado de manter relação com uma adolescente de 13 anos de idade, além de responder por ameaças e agressões contra a ex-companheira após o término do relacionamento. Segundo as informações, a vítima também relatou ter sofrido intimidações e controle psicológico. O homem foi localizado no ramal do Ouro enquanto trafegava de motocicleta, sendo detido e encaminhado à Delegacia de Polícia Civil de Sena Madureira, onde permanece à disposição da Justiça. Com as informações da Central de Jornalismo, Gladys Miriam, para o Sistema Público de Comunicação.
4: Dados publicados pela Secretaria de Estado de Saúde apontam casos de meningite em Cruzeiro do Sul.
7: Até a última semana epidemiológica, foram notificados 12 casos suspeitos de meningite em Cruzeiro do Sul. Destes, 6 tiveram confirmação da doença após exames laboratoriais. Segundo Gilmar Giles, diretor de atenção primária à saúde, nenhum dos casos evoluiu para a morte.
8: Foram adotadas todas as medidas necessárias, graças a Deus, nenhum dos 6 casos evoluíram a óbito. A gente aparece com essa incidência, que é aparentemente alta no nosso município, só que fica o questionamento também. Cruzeiro do Sul hoje tem um sistema de vigilância epidemiológica alinhado entre o município e o estado, bastante efetivo. Então, os casos que têm a sintomatologia para meningite são realmente notificados.
7: Segundo a Secretaria de Saúde, entre os principais sintomas estão a febre alta, dor de cabeça intensa, rigidez na nuca, dificuldade para movimentar o pescoço, sensibilidade à luz e, em alguns casos, manchas vermelhas pelo corpo. Pacientes com esses sinais devem procurar atendimento médico o mais rápido possível.
8: Esses pacientes vão ser investigados, uma vez confirmado pelo Hospital do Juruá, que detém aí o aparato laboratorial para fazer o diagnóstico, vão ser tratados.
7: A meningite é uma inflamação das membranas que revestem o cérebro e a medula espinhal. A doença pode ser causada por vírus, bactérias, fungos e outros agentes. Após a confirmação da doença, as equipes de vigilância epidemiológica iniciam o monitoramento dos contatos próximos do paciente.
8: Esses comunicantes, que são os contatos, os parentes próximos, vão fazer quimioprofilaxia, né, que é através de a profilaxia de como antibiótico, de primeira escolha a rifampicina, que é ofertada pelo SUS, e também revisado, né, a questão vacinal, né? A vacina ainda é o principal meio de prevenção da meningite.
7: De Cruzeiro do Sul, Gladson Albano, para o Sistema Público de Comunicação do Acre.
4: A Polícia Federal cumpriu o mandado de busca e apreensão durante a operação Desmascarados. A reportagem é de Thaís Caroline.
0: A Polícia Federal deflagrou a Operação Desmascarados para investigar crimes de armazenamento e compartilhamento de imagens e vídeos de abuso sexual infanto-juvenil. Durante a ação, foi cumprido o mandado de busca e apreensão em Rio Branco. Segundo a PF, a investigação teve início a partir do compartilhamento de elementos de prova obtidos em outro inquérito policial, que indicaram indícios de armazenamento e disseminação desse tipo de conteúdo por meio de grupos em aplicativos de mensagens. De acordo com a corporação, essa fase de operação busca reunir provas que confirmem a participação do investigado e identificar possíveis coautores, permitindo o avanço das investigações. A Polícia Federal também reforça que organismos internacionais recomendam o uso de expressões abuso sexual de crianças e adolescentes ou violência sexual de crianças e adolescentes em substituição ao termo pornografia infantil, como forma de evidenciar a gravidade das violações. A PF orienta pais e responsáveis a acompanharem o uso da internet por crianças e adolescentes, com um diálogo constante sobre a segurança digital, atenção a comportamentos suspeitos e incentivo à busca de ajuda em situações de risco. Thaís Caroline, para o Sistema Público de Comunicação do Acre.
3: Esporte.
4: E como você acabou de ouvir o apito, Alberto Casas chegou. Bom dia, Alberto.
9: Muito bom dia, Ângela. Bom dia, ouvintes do Bom Dia Aldeia. A nossa audiência, que é a razão do nosso sucesso.
4: É verdade. Final de semana agora tem jogo do Independência.
9: É verdade, né? O Independência treinou ontem pela manhã no Marinho Monte e já seguiu a noite, né, no finalzinho da noite, com destino a Manaus, voo direto, já está na capital amazonense, onde no domingo vai realizar o seu jogo contra o Manauara, pode ser o último jogo do Tricolor na Série D do Campeonato Brasileiro. Hoje à tarde, Independência se movimenta em um campo lá em Manaus, porque tem o sábado da folga e domingo já é o dia do jogo. Então, o Independência, nesse jogo de 180 minutos, está perdendo a primeira por 2-0, primeiro tempo 2-0, e agora vai para o segundo tempo na casa do adversário, que vem com a faca nos dentes querendo a classificação. Então, é coisa difícil para o Independência. É o último jogo do lateral Diogo, mesmo se o Independência conseguisse a façanha de passar para a próxima fase, o Diogo não faria mais parte do elenco tricolor. Ele faz a sua despedida no domingo e já está com o contrato apalavrado com Boa Vista do Rio de Janeiro. Ou seja, o Independência faz essa última partida, segue para Brasília, de lá a maioria dos jogadores já vão tomar o rumo de casa, viu, Angela?
4: Certo, Alberto. E os resultados dos jogos de ontem pela Copa do Mundo?
9: Tivemos aí, né, o Curaçao perdendo para a Costa do Marfim 2-0, o Equador virou para cima da Alemanha 2-1, e é bom que se diga que o gol da Alemanha foi falta e o VAR não chamou para que a árbitra ela é dos Estados Unidos, a rápida americana, não fosse olhar no VAR. E ela marcou o gol, mas que o pé foi muito alto do atacante alemão, foi na cabeça do equatoriano, acertou a cabeça do equatoriano com o pé e ela não deu a falta, e sim deu o gol. Mas mesmo assim, o Equador virou, no último minuto, um gol do Plata. Né? A bola, uma cobrança de escanteio, e o Plata foi lá e deixou lá dentro. Com isso, classificou o Equador. O Japão empatou com a Suécia em 1-1. E a Suécia quase vence o jogo. Se vence, escaparia, né, da França, né, e pegaria o Brasil, por exemplo. E aí o Japão, com empate, vai ser o adversário do Brasil na próxima segunda-feira, 12h, horário do Acre, né? Tem aí Brasil e Japão, porque saiu classificado ontem, né? Já que a Tunísia não segurou a Holanda, perdeu por 3-1, e a Holanda é primeiro lugar do grupo, né, que é o adversário do Brasil. Então ficou Holanda, Japão e Suécia classificados, a Suécia como terceiro colocado. O Paraguai empatou em 0-0 com a Austrália, e a Turquia venceu os Estados Unidos, que fez um gol aos 3 minutos de jogo. Os Estados Unidos fez 1-0, só que a Turquia foi lá, empatou, depois 2-1, 2-2, 3-2 para a Turquia foi o placar do jogo, último jogo da noite de ontem, viu, Angela?
4: Alberto, o que você achou do adversário aí do Brasil e Japão?
9: Olha, o Brasil, né, ele tem esse adversário aí, que é o Japão, né? O Japão, e aí tem que jogar cadenciado. O Japão é certinho, mas não tem essa bola toda aí para vencer da seleção brasileira, não. E o Brasil vem crescendo dentro da competição e agora é trabalhar. E o Brasil, logicamente, ganha um dia a mais de descanso, porque o Brasil jogou na quarta, o Japão jogou na quinta, né? Então o Brasil tem um dia a mais de descanso. Não tem essa de dizer que jogadores estão cansados porque jogaram na quarta, vão jogar na segunda. Então, se fosse assim, o Japão nem entraria em campo, né?
4: Verdade. Você tem algum palpite para esse jogo de segunda-feira?
9: 2-1. Vai ser apertado.
4: 2-1. 2-1. Então tá, Alberto. Tem mais alguma coisa que você queira acrescentar?
9: Jogo de hoje, né? Jogo de hoje da Copa do Mundo. Tem Noruega e França. Um jogaço esse aqui, viu? Noruega, sim, e França. É o Haaland contra o Mbappé. Né? Jogo Noruega e França. Depois tem Senegal e Iraque. Tem Cabo Verde e Arábia Saudita. E é bom que se diga que esse jogo aqui, os dois têm condições de classificação. Uruguai e Espanha, aí o Uruguai tá numa sinuca de bico, viu? Porque empatou as duas, uma com Cabo Verde, outra com Arábia. O grupo que é a Espanha. O Uruguai tem que vencer ou empatar, pensando numa possível classificação em terceiro lugar. Egito e Irã, Nova Zelândia e Bélgica. São os jogos de hoje da Copa do Mundo. Desejando a todos, né, um bom final de semana, dizendo que o lance esportivo, eu volto meio-dia, mas tem gente no debate, mas o lance esportivo da segunda-feira vai estar em home office. Não iremos fazer.
4: Ah, sim.
9: O lance esportivo da segunda-feira, em virtude do jogo do Brasil ser no mesmo horário, né?
4: Exatamente.
9: Meio-dia, e por isso, né, tem esse ponto facultativo aí no lance esportivo da segunda, viu, Angela?
4: Ah, tá, mas aí vai ter todas as informações no programa Conexão.
9: Sim, sem dúvida, no Conexão, no Bom Dia, né?
4: Exatamente.
9: E tudo mais.
4: Tá bom então, Alberto, muito obrigado, viu?
9: Bom dia, um bom final de semana a todos.
4: Obrigada, para você também. E chegamos ao final de mais um programa desta sexta-feira. Tenham todos uma sexta abençoada, um final de semana aí tranquilo, que você possa ter paz nesse final de semana. Tenham todos um bom dia e até segunda-feira. E agora vai entrar o programa Espaço do Povo com ela, Nilda Dantas, mais conhecida como Tieta do Agreste.
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1: Muito bem, minha gente. Bom Dia Tarauacá, chegando no seu rádio essa manhã de sexta-feira. Vamos que vamos, na sexta-feira, fim de semana começando e nós juntos aqui, hein, galera? Bom dia para todo mundo, bom dia, Rosa Oliveira.
2: Bom dia, Cioli, bom dia aos nossos ouvintes. Uma sexta que ainda amanheceu muito fria, né? Aí, pessoal, tudo indo pro trabalho, sem tomar banho, eu sou uma delas, né? Que eu não tô indo tomar banho às 6 horas da manhã.
1: Você assiou.
2: Só cuidei das intimidades, pessoal, e aí a vida seguiu, né? Espero que mais tarde o sol esquente, viu, Cioli, pra gente poder...
1: Eu, quando esqueci, lavei o rosto.
2: Ai, gente, uma história por trás disso.
1: E aí, agora vamos terminar um projeto pra gente poder trabalhar. Mas, Rússio, tá tudo certo, né, mano?
2: Tudo certo, graças a Deus. Bora lá.
1: Como diria DJ Sebastião, tá tudo certo e nada resolvido, né, Rússio?
2: É, basicamente isso, né, senhor?
1: Rússio, hoje vamos começar o programa com uma notícia importante. Você que tá me ouvindo, tá ouvindo a gente aí. Olha, tá tendo ação de saúde agora. Tá começando agora lá na Escola Riso Daniel. Rússio Oliveira com mais detalhes para vocês.
2: É isso, gente. E também é um chamado para você, né, ir lá e se fazer presente. Olha, a Prefeitura de Tarauacá, Governo do Estado...

0: na Escola Municipal Rilza Maria Daniel do Nascimento, reunindo diversos serviços gratuitos nas áreas de saúde, assistência social, cidadania e garantia de direitos. Embora a programação tenha como destaque especial o fortalecimento das políticas públicas voltadas às mulheres, por meio da atuação da Sem Mulher, toda a população de Tarauacá poderá participar da ação e ter acesso aos atendimentos oferecidos, tá? Saúde aí para toda a população. A Secretaria Municipal de Saúde disponibilizará uma ampla estrutura de atendimento, oferecendo consultas médicas e de enfermagem, exame preventivo do colo do útero, o famoso PCCU, você que está aí com seu PCCU em falta nesse ano, não foi fazer seu PCCU ainda esse ano, aproveita, tá? Além disso, vai ter vacinação, testes rápidos para HIV, sífilis e hepatites B e C, além de avaliação antropométrica, aferição de pressão arterial e teste de glicemia. O objetivo é facilitar o acesso à população em serviços básicos de saúde e ampliar as ações de prevenção e diagnóstico precoce. Tem também atendimento odontológico, tá? Durante o mutirão também serão oferecidos diversos procedimentos odontológicos, incluindo consultas, restaurações, as extrações também, tá? Prescrição de medicamentos e encaminhamentos para tratamentos especializados quando necessário. Tem assistência social também, cidadania, então olha só, você que está precisando de algum desses serviços, né? A Secretaria Municipal de Assistência Social levará diversos serviços voltados ao fortalecimento das famílias, entre eles temos corte de cabelo, atualização do cadastro único, nosso famoso Cade Único, tá? Orientações sobre o programa Bolsa Família, atendimento do INSS digital, orientação e acompanhamento social, acompanhamento psicológico. A Sem Mulher reforça a proteção às mulheres. A Secretaria de Estado de Políticas para as Mulheres, a Sem Mulher, disponibilizará uma equipe multidisciplinar para oferecer atendimento psicológico, atendimento social, orientação jurídica e informações sobre os direitos das mulheres, tá bom? Os profissionais também realizarão abordagens educativas e prestarão orientações sobre prevenção e enfrentamento da violência doméstica e familiar, fortalecendo a rede de proteção às mulheres do município. Então, é isso aí, você que ainda não foi, aproveita, tá? Já começou, né? Começou agorinha, 8 horas, vai até as 4 da tarde, lá na Escola Rilza Maria Daniel do Nascimento. Essa é uma realização da Prefeitura, do Governo do Estado, através da Sem Mulher e também com o apoio da vereadora Janaína Furtados. Vai lá, se faz presente, tá bom?
1: Outra informação importante da abertura do nosso Bom Dia Tarauacá, gente. Quem fez, quem vai fazer, quem está pendente aí, o seu projeto cultural, né, da PENAB, versão municipal, o prazo para a entrega encerra hoje. Olha que foi prorrogado, né? Então, você que tem seu projeto aí na área cultural, na área da música, da dança, você que está fazendo seu projeto como iniciante, ou dos povos originários, ou então, né, de outro segmento da cultura, hoje é o prazo para você encaminhar lá, encerra o prazo para você encaminhar lá na Secretaria de Cultura do município. O edital tem todas as informações, tem inclusive o e-mail para tu mandar, se tu não está aqui na zona urbana, tu pode ir aí no lugar que tiver internet, faz teu projetinho aí e manda, que o prazo encerra hoje, para que você possa estar encaminhando. Rose Oliveira, finalmente conhecemos o adversário do Brasil no jogo de segunda-feira. Tá acompanhando a Copa, né, Rose?
0: A senhora, eu tô acompanhando recortes, né, pelo Instagram, tem as páginas que eu sigo o Instagram do Casé TV, né, então a gente acompanha alguns recortes, assim, mas eu não assisto, não tenho tempo, assim, realmente de parar para assistir os jogos, né, a gente acompanha ainda do Brasil, porque a gente se programa, mas acompanhando mesmo assim, não, mas pelos recortes, né, que a gente tá vendo aí pela Casé TV, tá sendo uma Copa, assim, surpreendente, eu diria, né, então, se a gente começou essa Copa tendo aí mais ou menos quem seriam os finalistas, né? A gente já pode jogar isso por terra, porque eu não acho que essa previsão do início ela prevaleça, né, a partir de agora.
1: Fala, rapaziada, rodada de hoje, viu? Jogos do dia, hoje às 16 horas, horário de Brasília, né? São 14 horas aqui. Noruega e França, jogão, hein? E também no mesmo horário, Senegal e Iraque, eles estão fazendo essa fase de classificatória aí dos jogos dos times que acompanham o mesmo chaveamento, mesmo grupo, tudo no mesmo horário, né, para não haver nenhum tipo de benefício. Então, rodada hoje, né, do grupo 1, Noruega e França, e Senegal e Iraque, dois jogos hoje para definir, né, os classificados do grupo I. Do grupo H, hoje às 7 da noite, jogão para quem gosta do bom futebol, Uruguai, né, e Espanha, e também Cabo Verde e

0: Arábia Saudita, olha, time de Cabo Verde com chances reais de classificação. Vai ser muito legal. E, né, às 10 horas da noite, nós vamos ter do grupo G, o Egito vai enfrentar o Irã e a Nova Zelândia vai enfrentar a Bélgica. Muito novo. Esse grupo tá o seguinte: França tem 6 pontos, com saldo de gol, Noruega tem 6 pontos, com saldo, né, de 4 gols, Senegal e Iraque, 0 pontos. E então hoje vai ter aí uma rodada bacana para tu assistir da Copa do Mundo, né? E a Nova Era transmite esses jogos todos aí, tá bom? Bom, estamos começando pela Difusora, pela Nova Era, pela Aldeia e pela Web Rádio Alvânia Cioli. O nosso bom dia estará cá desta manhã, desejando que você esteja bem, que sua família esteja em paz, né? E que você esteja com saúde.
1: A Cioli, tem muita gente já com medo, né? Daí do Japão. Muita gente achando que talvez a gente não passe, mas eu preciso falar que tem muita gente também com medo, né, do lado de lá, medo de enfrentar aí o nosso Brasil. Agora, uma dúvida genuína, essa questão de transmitir os jogos simultaneamente para não haver essa questão de
0: favorecimento?
1: É aquela questão lá de, um time ganhar, o outro se classifica, é isso?
0: Isso mesmo.
1: Ah, entendi, agora ficou claro.
0: Ô, Rosa Oliveira, outra coisa importante que você falou aí, ontem a gente estava vendo alguns comentários de nessa fase classificatória, times preferindo enfrentar o Brasil, que é o caso do Japão, deram declaração que era melhor enfrentar o Brasil do que Holanda, não sei o que e tal, né? Do que esses outros times aí. E um comentarista disse a seguinte frase: os caras não estão mais botando fé no Brasil, né? Tempos atrás ninguém queria enfrentar o Brasil. Tradições, jacaré. E o Brasil está no terceiro jogo que ganha. E está melhorando. Jacaré, mesmo sem dente, ele morde. Então foi isso que o cara disse, que esse time... Então o Japão vem aí para enfrentar o Brasil.
1: A seleção, a gente lembra da Copa anterior, né? Eu lembro muito bem que a Argentina não iniciou a Copa 2022 fazendo um bom jogo, né? Tendo bons jogos ali, inclusive perdendo. E no final foi a grande campeã. Então assim, gente, é aquela coisa, né? Tudo pode acontecer.
0: Os brincalhões dizem que no intervalo do jogo o técnico do Japão troca os 22 jogadores. Mas ninguém
1: sabe. Gente...
0: Não é isso? Então vamos lá. Gente, hoje uma playlist bacaninha pra vocês nessa sexta-feira. Vamos lá. Hoje vamos começar com Vitor e Léo aqui no Bom Dia Tarauacá. Já a gente volta, eu e a Rosa Oliveira. 8 horas e 16 minutos.

0: Olá, já estamos de volta. Eu é Rosa Oliveira. Taca aí, Rosa Oliveira.
1: Bom, gente, a gente está aqui agora com o Simon, ele que é lá do Mercadão dos Óculos e vai trazer novidades aí para vocês. Bom
0: Manda
1: dia,
0: aí, Simon. 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Bom dia.
2: Bom dia, Rose. Bom dia, Cioli. Bom dia, Tarauacá. 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
2: Agora, brigadão, bom dia.

Dia tá na OK. Bom, mais uma música daqui a pouco, eu e Rosa Oliveira estamos de volta. Mais uma de Vitor e Léo aqui no Bom Dia Tarauacá. Já as notícias, informações e as outras atrações aqui do Bom Dia Tarauacá.

0: lindo demais!
1: Obrigado! Vitor Freitas e Felipe!
0: Que honra, mano, participar desse DVD, desse projeto lindo. Você sabe, a gente é fã demais, né?
2: A conversa tá boa, mas vamos pra frente, minha gente! Eu e Rosa Oliveira, agora vamos passar pra vocês. Rosa, esse bicho tá com um vento forte hoje, então botou só pra mim, né? Tá bom. Vamos lá. 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
3: Olha, atenção aí, o nosso amigo Manuel Moraes da Silva, viu? Residente aí no Seringal Penedo, na colônia Boa Vontade. A sua advogada, a senhora Suciane Batista, está chamando o senhor para comparecer lá no escritório dela, que está localizado na rua Manuel Vieira da Cunha, número 590, ali na Coab, próxima ao Comercial Mesquita, tá? Para tratar de assuntos do seu interesse. E você que está ouvindo o nosso programa, se você conhecer o seu Manuel, avisa para ele, tá bom?
2: Olha aí o senhor Antônio José de Souza Ferreira, perdeu a carteira com os documentos dele. E quem encontrou, deixa aqui na nossa rádio, tá bom? Os documentos são Antônio José de Souza, vai ser recompensado, inclusive.
3: E o José Aldenir, Gama Feitosa, tá com a audiência de instrução e julgamento, viu? Marcada para o dia 6 de julho, às 8 horas.
2: Também no dia 27 de julho, quem está agendado para a instrução, a audiência de instrução e julgamento é a gloriosa Raimunda Jacinta dos Santos Pereira, lá do Rio Gregório.
3: E o Antônio da Cruz do Nascimento Oliveira, lá da colônia Mata Verde do Seringal Veneza, está com audiência de instrução e julgamento marcada para o dia 2 de julho, às 9 horas.
2: Já no dia 27, audiência é para, às 9 horas, audiência é para Patrícia de Souza Ferreira. Patrícia é do Seringal Lancha.
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2: Atenção, nossa gloriosa Patrícia Souza Ferreira, não, já falei do Seringal Lancha, é 9 horas do dia 27. E também, quem deve comparecer para audiência no dia 28 de agosto, Antônio Vanderlei Rosa Silva, filho de Antônio Gurgel e Maria Luísa de Souza, podendo ser encontrado através do endereço de sua irmã Francisca Valderlândia Rosa da Silva, no Rio Tarauacá, Seringal Novo, destino de Colônia Moça Bonita, tá bom? Dia 28, às 10 horas.
3: Olha, atenção aí, viu, pessoal, vocês que fazem parte das comunidades do Iguaçu, Paraíso e Seringais adjacentes, localizados aí no Rio Muru, que pertencem tanto ao município de Tarauacá quanto ao município de Feijó, tá? Estão sendo solicitados para uma Assembleia Geral de Fundação da Associação dos Produtores Rurais da Comunidade de Iguaçu, que vai ser realizada no dia 3 de julho, às 10 horas da manhã, em primeira convocação, com a presença da maioria dos interessados, e às 10h30, em segunda convocação, com qualquer número de presentes. Lá no Rio Muru, tá na Comunidade Paraíso, na Escola Municipal Coronel José Marques de Albuquerque, aqui no município de Tarauacá. E a ordem do dia vai ser discussão e deliberação sobre a criação da Associação dos Produtores Rurais da Comunidade de Iguaçu. Leitura, discussão, alteração e aprovação do Estatuto Social da entidade, eleição e posse da diretoria executiva, eleição e posse do Conselho Fiscal, definição da sede da associação, deliberação sobre contribuição associativa, quando cabível, e, por fim, assuntos gerais relacionados à instalação, organização e funcionamento aí da associação.
2: Muito bom, dia 27, às 8 horas, audiência de instrução e julgamento para Juscelio Rodrigues Oliveira, da colônia Santa Luzia do Rio Muru. Mano Véia, 27, 8 horas, 27 de julho.
3: E o Francisco Oliveira da Silva, conhecido como Cabeça, também está com audiência marcada. Agora esse aqui é para o dia 16 de julho, tá às 10 horas. Lembrando que o nosso amigo aí reside lá na Fazenda Joaci.
2: Senegal Santo Amaro, no dia 23 de junho. É, já foi essa aqui. Ah, espero ter dado certo tudo para a senhora aí na sua audiência, dona Charlândia, inclusive, enfim. Muito bem, Rosa Oliveira, já estamos aí fechando, bate mais um aí, ainda tem aí um assunto aí pra ti, Rose, reforçar a questão do atendimento lá na Escola Rio, né? O povo tá indo, gente, tá tendo atendimento lá na Rio, atendimento de saúde, assistência social, tem exame, um monte de coisa lá, vamos lá.
3: Tu que tá aí com aquele dente te deixando acordado à noite, né? Latejando que só... Não sei nem o que, só aquele tumor lá, assim, olha. Ah, Maria, o negócio pra atender, né? Se você estiver com esse problema de saúde na sua boca, vai lá, tá? Que vai estar tendo atendimento odontológico também. As mulheres que estão aí com o seu PCC atrasado, tá? Lembrando que esse é um exame que a gente precisa estar fazendo anualmente. Você que não fez esse ano ainda, está devendo, aproveita também e vai lá. Você quer fazer aquele teste rápido também, aproveita, tá? Deixa eu aproveitar aqui, assim, olha, e fazer um convite aí pra galera, né? É um torneio de início da abertura do campeonato de futebol de campo, realizado aí pelo nosso amigo Gil França na comunidade Augusto, tá? É, vai ser em homenagem aos desportistas Homem e Ribamar. E o mais legal de tudo que eu achei foi a premiação, senhora, olha só, para o campeão, R$1.200, além de troféu e medalhas, e para o vice, R$600, também troféu e medalhas. E uma novidade, que é a competição de corrida de bajola, viu, pessoal? Vai ter premiação aí para o primeiro, segundo e terceiro lugar. Vai ser lá na residência do nosso amigo Augusto, lá na comunidade Capela, a partir das 7h30 da manhã, no domingo, tá bom, galera? Então bora lá, né? Leva a tua torcida, leva a tua família, ajeita a tua bajola e vai lá participar desse evento, que eu tenho certeza que vai ser um sucesso.

Doou a nossa utilidade pública, mais uma música. Já a gente volta pra dar um tchan aqui nas nossas informações, nossas notícias de hoje, tá bom? Mais uma de Vitor e Léo, agora uma música de Gilberto Gil. Vamos fugir. Pra vocês aqui.

de volta aí, vamos lá. Passada nas notícias para que vocês possam estar todos aí bem informados de tudo que está acontecendo aí no país, as notícias do governo do Acre, as notícias aqui da terra do abacaxi gigante e da mulher bonita, para que você se atualize aí, tá bom? Vamos embora começar a ripada então. Eu e Rosa Oliveira vamos atualizar vocês com essas informações aqui no Bom Dia, Tarauacá.

0: Lançado pela Agência Brasil, desemprego até maio cai 5,6%, o menor já registrado no período. Rendimento médio do trabalhador foi de R$ 3.726. Olha, ainda exigências regulatórias da União Europeia podem embarreirar pequenos cafeicultores. Atenção, Caixa Econômica paga hoje Bolsa Família aos beneficiários do NIS Sinal 8. Censo Escolar Brasil reduz índice de reprovação e abandono, ainda também reduz o atraso. Aprendizagem evoluiu de ações emergenciais para políticas formalizadas. Brasil tem duas escolas finalistas no prêmio Melhores Escolas do Mundo. FAB envia avião com equipes de busca à Venezuela. Dois brasileiros morrem em terremotos da Venezuela, diz Itamaraty. Venezuela, o número de desaparecidos em terremoto podem passar de 40 mil. Ainda vamos para outras notícias. Mega Sena acumula e prêmio vai para 7 milhões. Caixa libera dinheiro de antigo fundo PIS, PASEP, veja como sacar. Escola do Rio de Janeiro e do Amazonas concorre ao prêmio Melhor Escola do Mundo. A notícia da Agência Brasil. Vamos agora para a Rádio Agência. Lula autoriza envio de missão humanitária à Venezuela após terremoto. Olha, eu estava lendo ontem, Rose, foram, se não me engano, 6 terremotos em continentes diferentes, né? Quase que simultaneamente. Que doideira. Mas vamos ouvir aí a reportagem.
1: São muitas mais de 200 mortes em consequência de terremotos que atingiram a...
0: Como diria Jack, o Estripador, cada coisa de uma vez. Vamos por parte... Rosa Oliveira. Não pode ser tudo assim, não. Vamos pra, primeiro para essa. Eu não quis dizer aquele conhecido do Acre, não, da Bioc, né? Então vamos lá. Começar com a nossa reportagem de novo. Aí, vamos lá.
1: Dois brasileiros estão entre os mais de 200 mortos em consequência dos terremotos que atingiram a Venezuela na noite de quarta-feira. O Ministério das Relações Exteriores confirmou a informação sobre os dois cidadãos brasileiros entre as vítimas fatais, um do sexo masculino, outro do sexo feminino. O Itamaraty disse estar prestando assistência consular às famílias das vítimas, mas que pelo direito à privacidade não vai divulgar informações pessoais. O presidente Lula colocou o Brasil à disposição para colaborar com as ações de resposta à emergência e autorizou o envio de uma missão humanitária.
2: Nós fizemos uma reunião com vários ministros agora. Eu falei com a presidenta Delcy da Venezuela de manhã do carro para perguntar para ela o que ela precisava que a gente fizesse. E nós estamos reunindo vários ministros para a gente mandar tudo o que for necessário mandar para a Venezuela. Água, bombeiro, defesa civil, comida, remédio.
1: Técnicos brasileiros vão nesta sexta-feira com agentes de proteção e defesa civil, bombeiros militares e representantes da Anatel. Ao todo, 44 pessoas decolam de Guarulhos, em São Paulo, em uma aeronave KC-390 da Força Aérea Brasileira. São 37 bombeiros especializados em resgates em estruturas colapsadas, além de cães treinados. São militares do Paraná, São Paulo e Minas Gerais, além de uma caminhonete e 10 toneladas de materiais e equipamentos, além de uma equipe técnica da Anatel, que segue com equipamentos de monitoramento de sinais emitidos por dispositivos de telecomunicações, como sinais de aparelhos celulares. Esses mesmos equipamentos já foram usados em emergências no Brasil, como deslizamentos de terra. E no sábado, o Brasil envia para a Venezuela, em um novo voo, um hospital de campanha com equipe médica, medicamentos e insumos. 100 purificadores de água com painel solar também serão doados à Defesa Civil venezuelana. Outros países e organismos internacionais também anunciaram ajuda. O governo da Venezuela fez um apelo também para a iniciativa privada para mais equipamentos de resgate. Os primeiros brigadistas internacionais começaram a chegar na noite de quinta-feira. O epicentro do terremoto foi registrado na Venezuela, mas os impactos foram sentidos em alguns estados da região norte do Brasil, como Pará, Amazonas, Amapá e Roraima. Em Belém, 6 prédios chegaram a ser evacuados. Na Venezuela, as autoridades ainda tentam avaliar a extensão dos danos. O balanço mais recente do Ministério da Saúde confirma 235 mortes registradas em centros médicos e milhares de feridos. Uma lista colaborativa apontava quase 50 mil pessoas ainda desaparecidas até amanhã desta sexta-feira. Ainda segundo a agência Reuters, a infraestrutura petrolífera principal da Venezuela não foi gravemente afetada pelo terremoto, o mais forte em mais de um século. Da Rádio Nacional em São Luís, Gabriel Correa.

0: Ivan, e foram as notícias agora. Ruiz Oliveira com as notícias do governo do Acre, agenciac.gov.br.
1: Polícia Civil do Acre apresenta resultados da segunda fase da operação Capturas e reforça a presença em todo o estado. Deracre realiza vistoria para a construção da ponte da Marilda durante a operação Verão 2026 em Bujari.
0: A ponte da Marilda, Rose, que legal, hein?
1: Ponte da Marilda. Conectividade e inovação transformam a educação pública do Acre e ampliam acesso à tecnologia em todo o estado. Realizado pelo governo do Acre, evento sobre igualdade de gênero e liderança feminina com a ministra Carmen Lúcia e a coronel Marta Renata reúne centenas de pessoas. E na Semana do Clima em Londres, Acre apresenta experiências em conservação das florestas e estratégias de enfrentamento aos impactos do El Niño. Estado compartilha experiências da saúde durante evento de gestão pública em cidades. E Derek trabalha no asfaltamento e manutenção da estrada Mário Lobão em Sena Madureira. Governos do Acre e Bolívia debatem políticas de migração e proteção a refugiados em encontro binacional em Brasileia. Segurança Pública realiza posse de novos conselheiros e eleição da nova presidente do Conselho Estadual de Políticas Públicas sobre Álcool e Outras Drogas. Grupo de combate ao tabagismo do Pronto Socorro completa um ano e celebra conquistas. Governador em exercício conhece a estrutura do Centro de Atendimento à Criança e ao Adolescente. Governo do Acre realiza a terceira reunião do Comitê Gestor do Projeto Rumo ao Desmatamento Ilegal Zero. Educação do Acre leva saúde mental e bem-estar aos servidores das escolas de Feijó. E para fechar, a IDAF publica medidas fitossanitárias para a prevenção da ferrugem asiática da soja na safra 2026-2027.
0: Bom, sai da Prefeitura e da Câmara, não estão atualizados. Vamos aguardar a atualização para poder trazer vocês. Daqui a pouco, blog do Acioli, daqui a pouco notícias locais com outras páginas e também nossa utilidade pública antes, né, com vocês aí. Rose vai dar um geral aí nos outros sites aí do Acre.
1: Bora marcar aqui o G1 Acre. Ai, eu sempre... É isso mesmo, né? G1 Acre. Ontem eu fui abrir o G1 Acre, abri o Globo. Aí eu olhei assim uma notícia lá dos cafundos e falei, rapaz, como assim? Aí foi que eu fui perceber, né? Mas vamos lá, gente. G1 Acre, venezuelanos no Acre relatam angústia por notícia de parentes após terremoto. Desesperados, imagina, né? Imagina você tá em outro país... E aí acontece uma tragédia dessa aí no seu país de origem e os seus parentes podem estar aí entre as vítimas. É realmente algo que causa desespero. Agora, notícia sobre a Expo Acre. Assim, olha, eu tava até falando ontem, rapaz, rede que tarauacaense, parece prego, tá enfiado em tudo quanto é lugar. Provavelmente vai ter aquelas caravanas, né, pra ir pra Expo Acre Juruá 2026. E vai ter uma programação boa demais. Vai ter aí alguns... artistas nacionais, né? Pelo que eu tô vendo aqui, Leonardo vai estar lá. Deixa eu ver quem mais aqui. Ah, eu esqueço o nome desse cidadão, uma senhora. Mas vai ter muita gente boa lá, olha. Acho que essas informações a gente tem aí naquela vinhetinha, né? Eu acredito que talvez tenha lá. De qualquer forma, eu consegui abrir aqui. Vou ver se eu consigo.
0: Vou já abarcar aqui.
1: Mas ali, abarcar aí, né? Então, bora aguardar a senhora. Abarcar
0: isso, a vinhetinha. Escuta aí, peraí, Rosa Oliveira. Deixa eu só aprumar aqui o pincel, o mouse, o rato, que é uma burocracia da porra, nega, pra gente achar uma vietinha aqui. Cadê? Vambora! Expo Cruzeiro do Sul, Expo Juruá.
1: Vambora. Rapaz!
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1: Então é isso aí, né? Spoiler sobre o que vai rolar aí na Expo Juruá 2026. Eu tenho certeza que o pessoal aí já tudo estão com as suas botas, né, Cioli? Seu cinto de fivela e o seu chapéu, tudo pronto pra ir lá aproveitar.
0: E o berrante, né, Rúlio?
1: Rapaz, o berrante, tu viu a abertura aí? Eu achei que a Ana Castela ia embarcar uma música aí. E aqui a gente tem, assim, olha, a programação, né? Pra você que tiver interesse, tá? Em saber o que vai rolar tanto. No dia 30 de junho, terça-feira, né? Abertura oficial da Expo Acre. Prova dos Três Tambores e show nacional com Natanzinho Lima. Dia 1º de julho, quarta-feira, prova do Laço em Duplas, show gospel, banda Morada. Dia 2 de julho, quinta-feira, rodeio em Touros, primeira etapa. E show nacional com Thierry Taier, nome desse infeliz que eu tava tentando. Eu lembrava só do Rita, né? Pra saber por conta da música lá, o Rita Desgramada, mas não lembrava o nome do homem. No dia 3 de julho, sexta-feira, rodeio em Touros, a segunda etapa, e show nacional com Ícaro e Gilmar. No dia 4 de julho, sábado, teremos a escolha da rainha do rodeio, rodeio em Touros, festival infantil, apresentação Vila Kids, guerreira K-pop, patrulha canina e Frozen. Tudo isso aí é voltado para o público infantil, né? Além disso, vai ter show católico com ninguém menos do que Padre Fábio de Melo, viu? No dia 5 de julho, domingo, cavalgada da Expo Acre Juruá, das 8 da manhã até as 4 da tarde. Rapaz, é um negócio louco, né? Das 8 até as 4. Final do rodeio em Touros e encerrando com show de encerramento aí do Leonardo. Bom, vamos seguindo abaixo, deixa eu ver. Olha, a Acre tem quarta maior média salarial da região norte, aponta IBGE. Porto Walter, 34 anos, município comemora aniversário com desfile cívico e show de Roger Soundboys. Nome diferente, né? E clima de Copa ainda, gente, olha, rua com 540 metros de decoração, vence concurso em Rio Branco. Rapaz, tava vendo ontem, assim, olha, as premiações, né? Desde moto até cerveja tava rolando aí entre as premiações, achei isso incrível, viu, gente? Bem clima de Copa mesmo.

0: jeito.
1: Show de bola, Rosalita.
2: É assim que eu danço.
3: Dá pra dançar, né? Só dá pra mexer o corpo, dá pra dar uma suada. Não é ruim, não. É até bem bonzinho, viu?
0: Balanço que o DJ toca, eu danço. Eu não sei dançar colado e também não sei passinho.
3: Passinho, olha, tem uma notícia aqui. Olha, moradores do Acre sentiram um leve tremor de terra. Especialista explica. Tu tá por dentro desse povo aí que sentiu?
0: Dança forró, não. Mas eu sou
3: não,
0: time do só tem só.
1: Ah, quando eu tava mandando no Corcovado que deu aquele famoso estrondo na...
3: Gente, eu lembro daquilo, achei que era o fim do mundo.
1: Doideira. Eu, a câmera que foca no meu portão registrou o portão tremendo.
3: Aham.
1: Uhum. Foi louco aquele dia lá.
3: Eu achei que aquilo ali fosse a primeira trombeta que tinha sido tocada e aí ia, o arrebatamento ia acontecer. É hoje, quer ver?
1: Não, legal mesmo foram as teses nos dias seguintes, legal. Eu li muita coisa, mas eu li demais muita coisa.
3: Não, gente, as teorias da conspiração ela é igual às publicações do Instagram, que é. O mais legal são os comentários, aqui é tipo isso, né? O mais legal não é o evento. São...
1: Uma galera que foi buscar logo o Antigo Testamento, tá aqui. Não, é muito doido aquela parada.
0: Só no balanço, o balanço. Só no balanço, o balanço.
3: Continuando aqui, pra dar aquela fechada, né? Olha só, o menino que celebrou o aniversário com a PRF e sonhava em ser... Ai, gente, sonhava em ser policial. Ele, infelizmente, faleceu de câncer, né? Ele que tinha câncer aí, infelizmente, ele faleceu. Outra notícia de fatalidade, a senhora foi, ó, um jovem sem CNH morre ao colidir motocicleta contra carro estacionado no Acre. Minha nossa, ele tinha 24 anos, né? Amadeus da Silva Pereira, de 24 anos, morreu na noite dessa quarta-feira em Cima Madureira, após perder o controle da motocicleta e colidir com a traseira de um carro aí que estava no estacionamento. Tem acontecido tanta tragédia lá em Cima Madureira, né? Muita coisa ruim acontecendo ali, então... Tem que dar uma olhada especial para ver o que já está acontecendo ali, viu?
1: Chamar o padre Paulinho aí para reaparecer lá, Paulinho Badassari, para benzer Cima Madureira. Já caiu a ponte, mané, agora. E olha que as notícias Cima Madureira, eu até brincava com meu amigo repórter lá, que eram só as notícias. Onça pega caçador, jiboia encanta caçador e passa 5 dias na floresta. Era só
3: pescador pesca perde 15 quilos.
1: E pega choque de puraqué, essas coisas todas. Mas aí começou o negócio a ficar mais forte.
3: Começou a ficar mais sério, né, senhora?
1: Doido, parar. Fechou aí, Rose?
3: Fechou aqui.
1: Bom, Rose, fechou aí. Nós vamos agora para nossa música próxima e depois os nossos apoiadores, gente. Porque a galera que ajuda aqui, né? Nós ficar aí junto com vocês todo dia. Vamos com mais uma de Vitor e Léo, né, para fechar aqui essa sequência de Vitor e Léo. Hoje, a música tema desse CD aí, né, dessa gravação deles aí, que é Na Linha de Tempo. Já, já, meu irmão.

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0: Isso mesmo, o governo do Acre trabalha para cuidar das pessoas e nós aqui no Sistema Público de Comunicação, na integração de rádios de Tarauacá para vocês. Oi, deixa eu ver o que a minha Alzira quer. Oi, Alzira, bom dia, amor.
1: Do senhor.
0: Tá com o quê, amor?
1: Saudade.
0: Tá, daqui a pouco o papai chega aí. Um beijo, já eu chego, tá bom?
1: O senhor só vem 9h60, que dá 10 horas.
0: É isso mesmo, né? O trabalho termina nesse horário, né, amor? Eu já chego, tá? Um beijo.
1: Foi ótimo.
0: Alzira, seu da Alzira. Eu só chego 10h60. Ou 9h60, que é exatamente 10 horas. Mas estão vendo aí, né? Não tem coisa mais satisfatória do que você estar no trabalho, do seu bebê ligar e dizer que está com saudade de você. Isso é imensurável o negócio. Mas vamos adiante, vamos. Agora é vocês que vão falar, né? DJ Alejandro Marreira. Vamos ver quem tá aí. Rose deu um pulinho ali para deixar um medicamento para sua mamãe, mas já ela tá de volta. Rose Oliveira. Alô, meu amigo Dema e todos os nossos companheiros e companheiras que estão aí ouvindo a gente e que inclusive são colaboradores aí do nosso programa, no nosso grupo de WhatsApp, né? Alguns ajudam a administrar para muita gente. E o Dema é um dos nossos parceiros. Vamos começar ouvindo aí os nossos ouvintes, quem tá aí.
2: Bom dia, senhora.
0: Oi.
2: Queria passar um alô pra minha mãe aí no Alto Rio Curau, no Igarapé Pavão, pra avisar ela que nós estamos tudo bem aqui na cidade. E o Bajara também chegou e já arrancou o dente.
0: Ah, o Bajara chegou, que beleza.
2: Nós estamos todos bem, graças a Deus. Espero que a senhora também esteja bem aí. Mandando um abraço aí pra senhora. Um abraço para as crianças e que nós estamos todos bem, graças a Deus. Bajara também está bem.
0: Se o Bajara está bem, deixa o resto papocar. Valeu, vamos que vamos. Alô para Nayara do Estirão da Cruz. Nayara, bom dia. Mandar um alô para a Girlene aí no nosso, nossos box aí de... Nossas verdureiras, nossas feirantes aí do estádio, de frente ao estádio da Bozão. Todo mundo escuta aí todo dia. Gente, um abraço para todos vocês aí, homens e mulheres que trabalham o dia ali inteiro para atender ali a nossa clientela, com macaxeira, com farinha, com verduras, com frutas, muita banana, né? E com variedade, né, de produtos da nossa agricultura familiar. Um abraço para a Gilene e todos vocês aí. Vanda ouvindo a gente, Vanete, aliás, ouvindo a gente na Vila Seabra. A nossa querida Nayara do Estirão da Cruz. Nayara. Gente, lembrando, tá tendo atendimento de saúde. Olha, o negócio não é brincadeira, não. Tá tendo atendimento de saúde. Um monte de serviço lá na escola Rilza, né? De preferência para as mulheres, mas a população toda está aí convidada. E eu vou dizer o que está acontecendo lá. Na escola Rilza, né? Vai ter atendimento na área da saúde, né? Atendimento odontológico, entendeu? Vai ter atendimento de exames, né? Vai ter consultas médicas, consulta de enfermagem, exames preventivos do colo do útero, vacinação, teste para HIV, tá tendo lá teste para hepatite. Além de avaliação antropométrica, que isso aí o Cleito vai explicar quando ele vier à tarde. Você pode medir sua pressão arterial, pode medir sua glicemia, saber se, como está a diabetes, se você está. Então, todo mundo lá.

0: Também mutirão, será oferecido procedimentos odontológicos, incluindo consulta, restauração de dente. Vai tratar teu cariado aí, hein, nego véi? Prescrição de medicamento, encaminhamento para tratamento especializado. Então vai ter exames bacana lá. E assistência social vai estar lá com corte de cabelo, atualização cadastral, né, do CadÚnico, Bolsa Família, atendimento do INSS digital, né, e outros atendimentos, acompanhamento psicológico, essa parceria da Secretaria Estadual da Mulher, Governo do Estado, junto com a Secretaria de Saúde e a Secretaria de Assistência Social, né, da Prefeitura, o secretário Romário, o secretário Príncipe, e também, né, o gabinete da vereadora Janaína, que está lá, o pessoal desse atendimento de saúde, que vai ser o dia inteiro hoje, né, de 8 até as 4 da tarde, na Escola Rilza Daniel. Então, atendimento de saúde, atendimento de assistência social, né, um grande programa aí para encerrar essa semana importante, né, da presença da Secretaria da Mulher aqui em Tarauacá. Vamos, quem tá aí, meu amigo presidente da Associação do Novo Destino, Piá Novo Destino, Antônio Pires, o que é que tu quer, Antônio? Manda aí.
1: Ô, professor, assim, olha, bom dia, meu amigo, tudo bem?
0: Tudo bem.
1: Professor, confirme comigo aí, eu tava querendo começar o programa da associação amanhã. O senhor confirme pra mim se dá certo, tá, meu amigo? Pra mim, eu tô aqui na cidade, cheguei agorinha, e aí eu vou ficar até amanhã.
0: Muito bom, vai voltar o programa da Associação Piá Novo Destino, lá na Nova Era, né? Vamos organizar o horário aí pra amanhã. Vai já mandar uma mensagem pro Tom e Pedro. Quem vai falar agora no Bom Dia Tarauacá? Bom dia!
2: Oi, bom dia, meu nome é Mário, gostaria de mandar uma mensagem pra minha mãe, embaixo do Racurau, Garapé, São Salvador.
0: Sim.
2: Dona Isa e seu Jesuíno. Benção, mãezinha, benção, meu paizinho, como vocês estão? Espero que estejam todos bem. Mãe, eu tô mandando esse áudio pra avisar pra senhora, mandar aliviar amanhã, porque segunda-feira ela vai começar a estudar, ela perdeu a semana de aula e a diretora tá me ligando, dizendo que é pra ela ir segunda-feira, como sem falta, tá? E também, pra avisar pra senhora, antes da senhora vir deixar ela, se a senhora puder me ligar pra gente conversar, como que ela vai vir até aqui, eu vou ficar atento no telefone, tá? E eu também tô muito preocupada com ela, tô sentindo muita saudade. Eu não tô comendo direito, não tô dormindo direito, pensando nela direto. Eu sei que ela tá sendo bem cuidada, aí pela senhora e pelas meninas, Dani Maria Heloísa. Mas a senhora sabe, né? Mãe é mãe, se preocupa mesmo. E é isso, mãe. Eu só queria avisar isso pra senhora vir deixar ela amanhã, sábado, se a senhora puder, a senhora ligar pra mim, tá? Dá um cheiro na minha filha, um abraço. Mamãe, te amo, meu amor. Tô morrendo de saudade da sua irmã, tá? Venha logo pra casa e tenha cuidado. Mãe, não se esquece de colocar o colete nela quando ela entrar na canoa, tá, mãe? E é isso. Benção, mãe. Benção, pai. Espero que vocês estejam todos bem e mandem notícia quando vocês puderem. Um beijo, meu filho. Fique com Deus. E um beijo pro resto da minha família. Luvia, Heloísa, Bel, Abel, seu Jesuíno, Daniel, todo mundo aí, Daniel e Júnior, tá? Muito obrigada, fique com Deus.
3: Bom dia, senhora. Manda alô aqui pra nós, senhora.
0: Ah, mandei, Ligão.
3: Acabei de mandar.
0: Tá bom, Gilene, já mandei, Ligão. Vamos, quem tá aí? 9h28.
4: Bom dia, professor.
0: Bom dia.
4: Aqui é a Lucileide. Passar alô pra minha cunhada, a Ivanete, tá no Joaci. Como é, meus amigos?
0: Joaci.
4: Ela, tudo bem por aqui, com nós, com a mãe dela. Passa pra ti, cunhada. Hein, cunhada? Teu quarto no SUS, tá lá em casa, tá? Você não perdeu, não, tá?
0: Não é isso.
4: Eu vou te dar. Obrigadão por aí.

0: 9h29. Notícias do blog do Acioli. Governo do Estado e Prefeitura de Tarauacá entregam alimentos do PAA e beneficiam 153 famílias em situação de vulnerabilidade. Ser Mulher promove palestra sobre prevenção e violência contra a mulher durante o programa Bom Dia Tarauacá. Foi ontem, foi show, hein? Em podcast, Jorge Viana e Binho Marques apresentam o plano de recuperação da BR-364. Ser Mulher, Prefeitura e Vereadora Janaína unem força no combate à violência contra a mulher. Missionária Dani Mello revela trajetória, superação, fé, família e desafios à frente da Secretaria Municipal do Meio Ambiente em entrevista ao podcast Encontro Marcado. IDAF realiza vigilância sanitária em propriedades rurais de Tarauacá. Tarauacá terá academia e vestiário para batalhão de bombeiros. Secretário Carlos Gomes faz balanço positivo do primeiro semestre. Notícia boa, o secretário Carlos Gomes fez um balanço positivo, né, do primeiro semestre do ano letivo. E nós vamos colocar a vinhetinha aí com a entrevista que eu fiz com o nosso secretário de Educação. Ouve aí.
1: Bom dia. Oi, gente, hoje eu estou aqui na Secretaria Municipal de Educação, no gabinete do secretário professor Carlos Souza, que vai fazer para nós uma breve avaliação do primeiro semestre da rede municipal. Carlos, muita coisa acontecendo nesse primeiro semestre, muitos avanços. Queria que você desse um panorama aí para os nossos internautas. Bom dia.
2: Bom dia, professor Acioli. Bom dia a toda a população de Tarauacá. Bem, esse nosso primeiro semestre tem sido marcado por muitos trabalhos, né? A gente tem intensificado essa formação pedagógica dos nossos professores, porque isso deu resultado, a prova foi o resultado do ano passado. Uma coisa que nós conquistamos, Acioli, que nós estamos intensificando, é o resgate de aluno para não ter evasão escolar. Nós reduzimos de 90% de aprovação para 97% de aprovação, quer dizer que nós salvamos aí mais de 450 crianças que deixaram de evadir o ano passado. E mostra que nós estamos no caminho certo, né? Nosso IDEB vai elevar em torno de 1,2, a nossa alfabetização cresceu e a nossa equipe está com todo vapor. Hoje, por exemplo, nós estamos tendo encontro pedagógico na zona rural, lá no Mozinha, no Lago Novo. Nós resgatamos, assim, olha, aqueles encontros pedagógicos da zona rural. Novamente, nós já estamos no terceiro encontro esse ano e a gente, assim como nós estamos fazendo na cidade, nós também estamos levando para a zona rural. O ano passado, por exemplo, professor, nós tivemos o nosso prêmio Escola de Qualidade e esse ano o prêmio Escola de Qualidade também vai para a zona rural, porque isso é uma forma da gente valorizar o profissional ao mesmo tempo que a gente melhora a qualidade do ensino. Então, estamos em todo vapor na rede, as escolas funcionando. E um detalhe, professor, esse ano nós já fizemos intervenções de melhorias estruturais em todas as escolas urbanas. Ampliamos salas, melhoramos cantinas, inclusive hoje estamos melhorando a cantina da Adelmar, a cantina da escola Rilza no bairro da Praia, e muitas intervenções nós estamos fazendo para melhorar a estrutura das escolas.
1: Carlos, saiu um índice recente que o analfabetismo do Brasil caiu bastante e a educação de jovens e adultos é um dos fatores, né, que contribui para isso, e a Secretaria Municipal de Educação prioriza muito esse trabalho, né?
2: Professor, nós fizemos um trabalho assim, de gigante na educação de jovens e adultos. Até, inclusive, nós fomos homenageados com a medalha Paulo Freire, né? Hoje vai ter uma reunião online com o pessoal do Ministério da Educação para marcar o dia do recebimento da nossa medalha em Brasília, né? Que é um fator assim, de destaque para Tarauacá. Por causa dessa medalha, professor, nós ganhamos 2 pontos no selo Unicef. Nós vamos sair na frente para receber o selo Unicef por causa da medalha Paulo Freire. E a gente vai sair de um cenário de em torno de 27% de analfabetismo de 16 anos em diante para uma média de 20, 19 a 20%. Nós reduziu o analfabetismo em Tarauacá e isso é um ponto positivo. Mas, assim, o fator é que nós ampliamos a matrícula. O ano passado nós recebemos um governo com uma matrícula de 600 alunos e o ano passado nós elevamos para 980 e esse ano a gente quer passar de 1.000. E gradativamente, com esse trabalho, a gente vai vencer e reduzir o analfabetismo aqui em Tarauacá.
1: Claro, mas duas coisas importantes. Primeiro, essa questão da retomada da construção das escolas polos, né, e também das creches que estavam aí paradas, que é assim, uma das grandes medidas tomadas pelo governo de vocês, o governo do Rodrigo e a Secretaria Municipal de Educação, de retomar essas obras que a população já estava, de certa forma, entristecida com tanta obra bonita parada por aí, né?
2: Sim, professor. Nós, graças a Deus, a gente conseguiu retomar essas obras. Por exemplo, a escola lá, 15 de junho, a equipe do seu Paulo Ferraz, né, que é um conhecido construtor aqui de Tarauacá, pegou essa obra, já está trabalhando. A creche do bairro da Praia, demos a ordem de serviço e nós vamos retomar os trabalhos lá ainda esse mês de julho. Né? A creche do bairro do Ipepaconha, aliás, a creche da Corcovado, retomamos a obra lá. A creche da Copa, nós tivemos um problema com a empresa, professor, tivemos que fazer uma sindicância, tirar a empresa, graças a Deus conseguimos contratar outra, mas já em andamento. E também nós estamos com retomada na escola lá do Gregório. E nós temos uma para entregar agora no verão, que é a escola aqui do Socó, do Baixo Socó, uma escola padrão de 6 salas, a gente já vai entregar. E assim como essa do Socó, a gente quer fazer com todas, porque isso aí vai gerar emprego e renda e melhorar a vida da população interaca.
1: Carlos, os compromissos com os servidores, na conversa que vocês têm sempre com o sindicato, todos mantidos aí e só tem mesmo a celebrar, né, a categoria e a Secretaria Municipal de Educação junto com o sindicato.
2: Sim, professor, nós construímos uma política educacional e nós colocamos dentro da nossa política educacional um pilar de sustentação dela, que é a valorização do profissional. Essa valorização, a gente conversa com o sindicato, que não é só aumento de salário, também é reconhecimento, também é festa para reconhecer, medalhas, mas o ponto principal é a melhoria da qualidade de vida dos nossos servidores. Das conquistas que já consolidamos junto ao sindicato, hoje a gente já quer levar para a Câmara, professor, 2 projetos importantes, que é o aumento do auxílio alimentação dos servidores de educação, de R$500 para R$700, nós já aumentamos 200 e agora vamos aumentar mais R$200, que é para equiparar com o pessoal de apoio, R$700. E também um outro projeto importantíssimo, professor, porque nós trouxemos a primeira escola de tempo integral para o município de Tarauacá, de fato, que é a Escola Delmar de Oliveira, e lá também tem um projeto de lei que a Câmara vai votar hoje, que é a Bolsa de incentivo aos profissionais que trabalham nessa categoria. Então, nós vamos ter 2 leis importantes que vão beneficiar os nossos servidores.
1: Carlos, para a gente fechar, a Secretaria, além de todo esse trabalho que tem, arranja um tempo aí para mobilizar, junto com os vereadores, a Secretaria de Educação aderiu ao movimento pela implantação, né, do campus da UFAC, aqui na Regional Tarauacá e Jordão, e o movimento só tende a crescer, né?
2: Sim, professor, a gente abraçou aí um movimento levantado aí pelo vereador Chagas Batista, juntamente com a vereadora Janaína Furtado, e nós abraçamos porque vimos que é uma bandeira que une todos os tarauacaenses, é o campus da universidade, porque nós temos que considerar que a nossa regional Tarauacá em Vira é uma grande potência econômica, eleitoral, porque nós temos aí o 3º colégio eleitoral do estado, nós temos a 3ª maior população do estado, tanto na regional quanto no município de Tarauacá. Em extensão territorial, nós temos 1/3 do território acreano, é da nossa regional Tarauacá em Vira, então a gente merece essa atenção. Sem contar, professor, porque nós temos campos já em Cruzeiro do Sul, nós temos campos no Alto Acre, e falta agora Tarauacá, que é o lugar mais isolado do nosso estado, né? Precisa dar atenção aqui para os nossos irmãos aqui de Jordão e de Feijó.
1: Carlos, para fechar, vem aí o recesso do final de ano, do meio do ano, né? Queria que você deixasse uma mensagem aí para as famílias, né, as comunidades escolares, que agora vão ter esse recesso. Claro, o trabalho na SEMI continua, mas uma mensagem desse primeiro semestre da Secretaria de Educação para a nossa comunidade escolar.
2: Professor, nós temos aí quase 8.500 alunos, né? Isso aí, nós temos pais, nós temos uma grande parte da população que tem um vínculo com a Secretaria de Educação. Então, a mensagem que eu deixo, professor, é uma mensagem de compromisso, de trabalho, que nós estamos se esforçando para melhorar os índices da educação em Tarauacá, para que a gente tenha realmente qualidade na educação. Esse é o meu desejo e, assim, a vontade que a Secretaria de Educação tem para melhorar, de fato, a qualidade do ensino.
0: Bom, tá aí o Carlos, nosso secretário de Educação do município de Tarauacá, fazendo aí uma análise, né, uma avaliação do primeiro semestre, muito legal, né, a Secretaria de Educação crescendo aí junto com, né, com todas outras áreas aí, né, do governo do município. Estamos ao vivo aqui do Bom Dia Tarauacá e vamos, né, deixar vocês aí, né, com uma boa sequência musical. E vamos encerrar hoje, né, gente? Já deu por hoje. Agradeço a todo mundo que me seguiu aí no Bom Dia Tarauacá, que ouviu, né? E que deu essa força para mim, para a Rosa Oliveira. A gente se encontra, né, na próxima segunda-feira, minha gente boa. Vamos que vamos. Segunda-feira a gente tá de volta com vocês para mais uma programação. Abraço. O nosso grande Albani Moraes está de volta. O nosso diretor estava aí no recesso, curtindo aí suas, né, merecidas férias hoje está aí com a gente novamente. Vamos que vamos. Um abraço. Bom dia, Tarauacá.

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Esse samba é tão gostoso que dá até peninha de parar, mas é o jeito, eu tenho que parar por aqui, porque a equipe do Gente em Debate já está chegando, hein, pessoal, com as notícias atualizadas. Por esta semana e por hoje, eu agradeço a todos vocês, internautas, ouvintes e amigos da equipe, e deixo o desejo de que vocês tenham um final de semana maravilhoso. E segunda, a gente volta a se encontrar por aqui, depois que o ponteiro passar um pouquinho das 8. Tchau, pessoal. Até segunda, se Deus quiser.

0: Ih, demorei pra chegar, mas cheguei. É Ronaldinho e Ercato.
1: Esquece.
0: É Ronaldinho e Ercato, só curtindo o rolê aleatório.
1: Vambora, vai. 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

0: no Acre, são 10 horas, 12 minutos, 10 horas e 12 minutos, estamos chegando. Hoje é sexta-feira, meu amigo, sexto, 26 de junho de 2026. Estamos chegando para mais um programa Gente em Debate. Muito bom dia, meu amigo, minha amiga, bom dia a você que está com seu rádio ligado. Eu sou Damião Viana e a partir de agora até o meio-dia, você vai se ligar nos acontecimentos que marcam a história de mais um dia aqui na sua cidade, no nosso estado, no Brasil e no mundo. É sempre um prazer contar com o carinho da sua sintonia, a sua companhia diária, a exemplo da minha companhia diária aqui, a minha parceira de todas as manhãs aqui no Gente Debate, ela, quem será? Thaís Caroline, bom dia.
1: Bom dia, Damião Viana, bom dia, Márcio Alberto, bom dia, ouvintes. Continuamos aqui, né? Seguimos juntos, integrando o Acre por meio da informação no sistema público de comunicação.
0: É, para você que está em casa com seu rádio ligado, é só o começo. Muito obrigado pelo carinho da sua audiência, você que nos ouve aqui no centro da cidade, você que escuta nos bairros, você que ouve a difusora em qualquer parte deste Acre, em qualquer parte do Brasil e do mundo, é bom demais, é bom demais. Um bom dia especial aqui para o Márcio Roberto, que está aqui na técnica, todas as manhãs também, Thaís Caroline do meu lado esquerdo, Márcio Roberto do lado direito, e estamos aqui para mais um dia de trabalho, mais um dia de informação, né? Aqui você recebe as informações tanto da capital para o interior, como do interior para a capital. Fique à vontade, você vai poder interagir com a gente também. Cadê meu caro Márcio Roberto? Solta, solta, solta agora a vinheta. É o momento de você anotar o nosso WhatsApp. Chegou o momento de você poder anotar o WhatsApp para participar do Gente Debate de hoje. Prepare a caneta, prepare o papel, pega o seu telefone celular ou peça para alguém anotar o nosso WhatsApp. Conta pra gente, Thaís.
1: Anota aí, 68992093888. Manda sua mensagem, envia a tua sugestão de pauta ou conta pra gente a história que tá acontecendo aí na tua comunidade. A sua voz tem espaço aqui e a sua participação faz toda a diferença no Gente em Debate.
0: Então,
1: eu vou repetir.
0: Faça isso.
1: Só pra salvar com calma. 68992093888.
0: Muito bem, mande a sua mensagem, participe, ajude a construir o Gente Debate de hoje. Estamos esperando a sua participação pelo contato 99209-3888. É esse o nosso WhatsApp? Sim. Você vai mandar mensagem no 68992093888. Fique à vontade. Fique à vontade. Envie sua mensagem para cá. Não perca tempo, não. Agora no Acre são 10 horas e 15 minutos.
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0: A sexta-feira será de tempo firme, madrugada fria em todo o Acre. Olha que a noite e madrugada tem feito um frio agradável, né? Isso aí.
1: Doido, tá gostoso demais.
0: Você
1: esse
0: gosta?
1: Tempo. Já dá até pra economizar a luz, né? Não precisa de ar, não precisa de ventilador.
0: Quando você sai de dentro de casa, você vai pro ar-condicionado natural que Deus nos deu.
1: Não é? E eu sou calorenta, viu? O pessoal fica. Eu tô com frio, tá? Tu não tá com frio, não, tô nada.
0: É, o clima tá agradável.
1: Então vamos conferir a temperatura aí na sua região.
0: Vamos saber como fica a temperatura na sua cidade? Vamos para o Vale do Juruá, as cidades de Porto Walter, Marechal Taumaturgo, Rodrigues Alves e Cruzeiro do Sul. A temperatura máxima hoje será de 28 graus.
1: Já em Santa Rosa do Purus, Sena Madureira, Manuel Urbano, a máxima é de 27 graus.
0: É, com 28 graus está aqui a nossa cidade aqui no Baixo Acre, que inclui a capital Rio Branco. A temperatura máxima hoje será de 28 graus.
1: No Alto Acre, as cidades de Brasileia, Assis Brasil, Chapuri e Epitaciolândia terão hoje máxima de 29 graus.
0: E no Tarauacá em Vira, as cidades de Feijó, Tarauacá e Jordão, a máxima deve ser de 28 graus. A informação é do Centro Gestor e Operacional do Sistema de Proteção da Amazônia, o CESIPAM.
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0: São 10 horas, 17 minutos, sexta-feira, 26 de junho de 2026. Vamos conferir os destaques da edição de hoje. Polícia identifica fraude fiscal em carga com 133 bois e prende homem.
1: Polícia Civil do Acre apresenta resultados da segunda fase da Operação Capturas e reforça presença em todo o estado.
0: Homem é preso na zona rural de Sena Madureira por suspeita de abuso contra adolescente de 13 anos.
1: Mais de 40 pessoas são presas durante a operação da polícia.

0: E o Brasil, você já sabe quem será o adversário do Brasil? Brasil vai receber o Japão, Argentina joga com o Uruguai, Holanda enfrenta o Marrocos, Alemanha recebe o Paraguai e a Inglaterra vai enfrentar o Equador. São alguns dos confrontos de momento na segunda fase da Copa do Brasil, que já começa é no sábado, meu caro Márcio Alberto, no domingo. Começa no domingo. É a Copa do Mundo, Brasil, né? A Copa do Mundo, né? É a segunda fase da Copa do Mundo, que o Brasil já vai enfrentar na segunda-feira. Sabe quem? O Japão, que venceu, que empatou ontem, né?
1: Eu falei que era a minha preferência.
0: É, Japão, foi mesmo. Você disse que seria, você queria o Japão. Deu Japão. Essas são as principais notícias do dia. A gente conta a partir de agora, aqui no Gente em Debate.
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0: O avanço dos casos de síndrome respiratória aguda grave segue preocupando as autoridades de saúde em diversas regiões do Brasil. Você vai conferir na reportagem de Vitor Mendes.
3: O número de casos de síndrome respiratória aguda grave continua em alta em grande parte do país, com incidência em níveis de alerta, risco ou alto risco. Rondônia, Piauí e Pernambuco são as únicas exceções. A informação é da nova edição do Boletim Infogripe da Fiocruz, divulgado nesta quinta-feira. A atualização considera o período de 14 a 20 de junho. Esse aumento é justificado pela alta no número de casos de síndrome respiratória aguda grave e a maior circulação do vírus sincicial respiratório na região sul e em boa parte do sudeste, em alguns estados do norte, no nordeste e no Mato Grosso do Sul. Em alguns estados dessas regiões, a incidência continua alta, mas com sinal de interrupção ou queda. A influenza A continua com incidência alta no Acre e Roraima, mas com sinal de estabilização ou queda. Mas em Minas Gerais, Rio Grande do Sul, Paraná e Santa Catarina, as hospitalizações ainda estão em crescimento. Se tratando da influenza B, os casos continuam aumentando no centro-sul do país e nos estados do Ceará e Maranhão. No Amazonas, Pará e Ceará, casos graves de Covid-19 apresentaram um crescimento lento. Lembrando que a vacinação é a melhor forma de se proteger contra esses vírus. Neste ano, já foram registradas quase 98 mil hospitalizações por síndrome respiratória aguda grave, sendo 49 mil com resultados laboratoriais positivos, 34 mil com resultados negativos e 7 mil ainda não tiveram resultado confirmado. Com supervisão de Roberta Lopes, da Rádio Nacional em Brasília, Vitor Mendes.
1: A nota da prova nacional docente já garantiu a contratação de mais de 10 mil professores em todo o país. Confira os detalhes na reportagem de Tatiane Alves.
4: Mais de 10 mil professores já conseguiram uma vaga nas redes públicas de ensino usando a nota da Prova Nacional Docente, a chamada Prova dos Professores. Os dados são do INEP, o Instituto Nacional de Estudos e Pesquisas Educacionais Anísio Teixeira. Segundo o levantamento, mais de 220 mil candidatos que participaram da primeira edição do exame aproveitaram a pontuação para disputar oportunidades em seleções para o magistério público em todo o país. A prova foi criada para ajudar estados e municípios na contratação de profissionais para a educação básica. As redes de ensino podem usar a nota em concursos públicos, processos seletivos simplificados e outras formas de recrutamento. E o resultado continua valendo por 3 anos. Para 2026, o Ministério da Educação informou que mais de 2 mil entes federativos decidiram participar da iniciativa. A prova vem ganhando cada vez mais espaço. Neste ano, a adesão cresceu mais de 30% em relação à edição anterior. E mais de 600 municípios já anunciaram que vão usar a nota do exame na seleção de professores para o ano que vem. As inscrições estão abertas até o dia 3 de julho e devem ser feitas exclusivamente pelo portal do INEP. Podem se inscrever estudantes que estão terminando cursos de licenciatura e também profissionais interessados em disputar vagas em concursos e seleções de estados, municípios, do Distrito Federal ou da União, que utilizem a nota da prova como etapa de admissão. A prova está marcada para 20 de setembro. O teste terá uma parte de formação geral, com questões objetivas e uma redação, além de um bloco específico voltado para a área de conhecimento escolhida pelo candidato.

0: Informações da Agência Brasil, da Rádio Nacional, no Rio de Janeiro, Tatiana Alves.
1: Com apoio do governo federal, gestores municipais intensificam as ações de prevenção e resposta aos impactos do El Niño nas cidades. E realmente o El Niño está preocupando muita gente. Jota Menezes fez a matéria. Prefeitos se mobilizam já, né, para reforçar essa proteção. Vamos conferir.
2: Gestores municipais ligados à Frente Nacional de Prefeitas e Prefeitos intensificaram a articulação com o governo federal e o Congresso Nacional para tentar destravar medidas de prevenção aos efeitos do El Niño nos municípios brasileiros. Entre os pontos apresentados, a participação efetiva dos municípios na formulação, no diagnóstico e no monitoramento de políticas públicas ambientais e climáticas, a facilitação do acesso das prefeituras ao Fundo Clima e ampliação do apoio técnico às cidades com menor capacidade institucional ou subfinanciadas. Durante a reunião, os gestores também apresentaram um plano de ação da Federação Nacional dos Prefeitos, com destaque para a articulação no legislativo em torno do projeto de lei 1768 de 2024, que trata da ajuda mútua entre os entes locais. Outra proposta levada à discussão foi a possibilidade de criação de uma taxa de drenagem urbana e a necessidade de capacitação permanente dos gestores. A comitiva defendeu o fortalecimento do chamado federalismo climático, com articulação entre os diferentes níveis de governo, maior capacidade de resposta e menos burocracia para acessar o Fundo Clima. Os prefeitos também reforçaram o papel dos governos locais no cumprimento das metas do Acordo de Paris e no enfrentamento das mudanças climáticas. Durante o encontro, o Ministério apresentou programas federais em andamento, como Arboriza Cidades, Adapta Cidades e Cidades Verdes, Resilientes. A pasta também destacou a parceria já firmada com a Federação Nacional dos Prefeitos, inclusive no âmbito do programa Mutirão Brasil. Ao receber a delegação, o ministro João Paulo Capobianco enfatizou a relevância da aproximação com as prefeituras, acrescentando: é fundamental a integração. Vamos estreitar a relação e estabelecer uma agenda para as cidades, afirmou Capobianco. A proposta modifica a lei de responsabilidade fiscal para dispensar exigências burocráticas no repasse de transferências voluntárias da União e estados para o sistema público de comunicação. Jota Menezes.
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4: Calor extremo na Europa já afeta mais de 100 milhões de pessoas e estudo aponta ligação direta com as mudanças climáticas, enquanto na Venezuela o número de vítimas do duplo terremoto passa de 235 mortos, com buscas intensificadas por desaparecidos e ajuda internacional do resgate. Essas e outras notícias você confere agora no Giro Internacional.
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6: Paris, 26 de junho de 2026. Estes são os destaques desta sexta-feira. Um estudo de cientistas da World Weather Attribution afirma que as mudanças climáticas são inequivocadamente responsáveis pela intensidade da onda de calor que atinge a Europa Ocidental. Os especialistas garantem que o evento seria praticamente impossível de acontecer há 50 anos. Em toda a Europa, pelo menos 101 milhões de pessoas enfrentam temperaturas superiores a 35 graus. Na França, 2/3 do país continuam em alerta vermelho para as altas temperaturas. O balanço de mortos por afogamentos subiu para 55. As buscas por sobreviventes do duplo terremoto na Venezuela se intensificam com o aumento da ajuda internacional ao país. Pelo menos 235 pessoas morreram e 4.400 ficaram feridas, conforme o último balanço oficial. O presidente da Assembleia Nacional, Jorge Rodrigues, relatou 157 pessoas desaparecidas e mais de 200 identificadas como presas nos escombros, mas o número real pode ser bastante superior e estar na casa dos milhares. Dois espanhóis, um português, 2 brasileiros, 1 ítalo-venezuelano e 2 chineses estão entre os mortos, 80 espanhóis estão sem contato. Os tremores de terra ocorridos na quarta-feira destruíram edifícios inteiros, principalmente em La Guaira, ao norte de Caracas. O diretor-geral da Agência Internacional de Energia Atômica salientou que será necessário um sistema de verificação muito robusto no Irã após a guerra contra os Estados Unidos e Israel para garantir que o país não vai desenvolver armas nucleares. Rafael Grossi reiterou que esse é o principal objetivo do acordo que está sendo negociado entre Washington e Teerã. Ele disse que o governo iraniano declarou claramente que essa não é a sua intenção, mas intenções não bastam. As defesas aéreas russas derrubaram 660 drones ucranianos entre a noite de quinta e a manhã de sexta-feira, um dos números mais elevados desde o início do conflito. O Ministério Russo da Defesa informou que os drones foram destruídos em mais de 10 regiões, incluindo a de Moscou.

0: Agora no Acre são 10 horas e 29 minutos. Vamos falar de oportunidade de emprego?
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0: É, tem oferta de emprego para você. O Cine hoje está disponibilizando 152 novas vagas. Dentre essas vagas, 60 são destinadas exclusivamente a pessoas com deficiência, PCDs, reforçando as políticas de inclusão e o acesso ao emprego formal no estado. 0800-647-8182 é o telefone do Cine, tá bom? Você pode sim entrar em contato lá e agendar a sua visita. Agora vamos falar com os nossos ouvintes. Boa hora, hein?
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0: É a hora do ouvinte, a hora é sua. Quem está do outro lado da linha para falar com a gente, Thaís Caroline?
3: Temos um áudio do Isaac Pão de Queijo. Bom dia, Isaac.
4: Alô, galera do Gente em Debate. Tô ligado aqui na programação, meu garoto. Eu sou Isaac Pão de Queijo de Feijão. Muito frio, garoto. Manda um alô aí pra minha galera, meu garoto. Tô aguardando vocês aqui no festival pra tomar um caldo de cana e comer um pão de queijo, maninho.
0: Olha aí, já, né? A gente vai dar uma passada aí pra... Não. Você gosta de pão de queijo, Thaís?
3: Eu gosto muito, viu?
0: Então pronto, quando for em Feijó, Isaac, pão de queijo, tá
3: já
0: bom?
3: Já sabemos, né?
0: Tem mais aí?
3: Temos. Só que, na verdade, ela mandou ontem, acabou não dando tempo de mandar o alô pra ela.
0: Vamos lá.
3: É a Kátia Barros, de Sena Madureira. Ela tinha mandado um bom dia e eu tenho certeza que hoje ela também tá acompanhando a gente.
0: Aí, Kátia, um abração pra ti, tá bom? Muito, mas muito obrigado mesmo pelo carinho da audiência, você de Sena Madureira. Continue enviando suas mensagens pra cá. Ah, rapaz, sabe quem tá ouvindo o Gente de Debate lá no Esperança, Márcio Alberto? JB. É porque eu chamo João Batista, aí o JP, JB, né?
3: Tá bom.
0: O seu João Batista, tá certo assim?
3: Sim,
0: é
3: senhor.
0: O Márcio é JB, é com Márcio.
3: Isso.
0: É que é mais íntimo.
3: Eu já não chamo mais esse alô aí, porque ele só não, manda alô pro Damião, então deixa pelo seu Damião.
0: Eu vou tratar como João Batista, mas porque é mais certo João Batista. O João, é que o Márcio fica aqui, né? JB.
3: Jotinha.
0: Tem essa intimidade toda pra ficar, o Márcio tem essa intimidade?
3: Eu tenho medo. Tem medo? Mas meu pai é casado, tá, Márcio?
0: É, mas então tu fica, Márcio, aí tu fica quietinho. E aí dá um abraço pro João Batista e a Dona Maria, que tá ouvindo.
3: Sim,
0: o programa
3: já ia mandar
0: lá no,
3: também, é verdade. Maria e o seu Davi Luca também,
0: o Davi
3: que tá ligadinho, tá?
0: Claro. Aê, Davi. Abração aí pra Davi, que tá ouvindo Gente Debate, Dona Maria e o João Batista, que é o...
3: E a Vanessa
0: são os
3: também.
0: Os pais da Thaís.
3: Isso, agora aproveitar e não esquecer da Vanessa Rocha, nossa mais nova ouvinte, a minha
0: a
3: querida
0: Vanessa,
3: atendente lá na parte alta da cidade.
0: Vanessa, um abração, Vanessa, pra ti, tá bom? Um abraço. A Vanessa, ela é o que tem, você falou aí?
3: Ela é minha atendente preferida.
0: Ah, tua atendente preferida.
3: Ali de uma arena de esportes.
0: Muito bem, a Vanessa tá lá na parte alta da cidade ouvindo Gente Debate. Vamos faturar?
5: Vamos.
0: Tá na hora, né, Márcio? Chama.
3: Ainda hoje tá chegando o mata-mata da Copa do Brasil. Oh, opa, Copa do Mundo. Eu vi o Brasil aqui.
0: E o Brasil
3: vai pegar o Japão.
0: Desse jeito. Segunda-feira, meio-dia, horário do Acre. E já a seguir, trabalhadores celebram oportunidade de emprego nas obras da Expo Acre Juruá. Voltamos já.
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9: Agora, Loki, são 10 horas 40 minutos.
10: Trabalhador celebra a oportunidade de emprego nas obras da Expo Acre Juruá. Nonato Costa que traz as informações.
11: Os preparativos para a Expo Acre Juruá 2026 seguem em ritmo acelerado. Mas, além de ser uma das maiores feiras de negócio e entretenimento do nosso estado, o evento já começou a movimentar a economia local e a transformar a vida de muitos trabalhadores envolvidos na montagem das estruturas. É o caso do servente de pedreiro Márcio Silva do Nascimento. Ele trabalha na construção civil desde os 10 anos de idade e este ano está tendo a sua primeira oportunidade na preparação da feira. Márcio faz questão de agradecer a Deus pela oportunidade diária de trabalho, destacando que esse serviço garante o sustento da sua casa e da sua família. Para ele, fazer parte deste momento vai muito além do salário no fim do mês. Trata-se de orgulho por contribuir com um evento que traz lazer, gera empregos e promove a integração de toda a população Mineração do Vale do Juruá. A experiência do trabalhador tem sido tão positiva que ele já faz planos e deseja retomar nos próximos anos para continuar ajudando a construir a feira. É a força do trabalhador a criando, fazendo o maior evento da região do Juruá acontecer. De Cruzeiro do Sul, Nonato Costa, para o Sistema Público de Comunicação.
9: Muito obrigado, Nonato Costa. Olha, aos poucos, né? As festas estão chegando. Aos poucos, as festas estão chegando. Há poucos dias da abertura da Expo Acre Juruá 2026, os preparativos entram já em reta final, ou na reta final lá em Cruzeiro do Sul. Vamos saber como estão os preparativos com o repórter Gladys Albano.
12: A Expo Acre Juruá chega à sua 21ª edição, com a expectativa de reunir produtores, empreendedores e visitantes de vários municípios do Acre. Os estandes já estão quase todos prontos. No espaço do agronegócio, o SEBRAE promete destacar as principais cadeias produtivas do Vale do Juruá e de municípios vizinhos.
13: Dentro desse espaço, ele é um espaço único, onde a gente consegue ter o mercado, onde a gente fortalece o pequeno produtor da agricultura familiar, desde a horticultura, fruticultura, tá? A nossa rapadura.
12: Entre os destaques estarão os produtos com identidade regional, como a farinha de Cruzeiro do Sul, o açaí produzido em Feijó e o abacaxi cultivado em Tarauacá. O espaço também contará com cooperativas e produtores ligados à indicação geográfica da farinha.
13: A gente vai ter uma casa de farinha automatizada, toda telada. A gente vai ter, durante a Expo Acre, a gente vai ter as boas práticas de fabricação da nossa farinha de Cruzeiro do Sul. E, além disso, nós vamos ter uma novidade, que é a casa de farinha móvel. Tá? A gente vai botar ela para produção. Então, o produtor rural que tem a vontade de obter essa casa, é interessante que venha visitar a gente na Expo Acre Juruá.
12: O diretor superintendente do SEBRAE no Acre, Marcos Lameira, disse que o evento movimenta diversos setores da economia regional. A expectativa é fortalecer pequenos negócios e ampliar oportunidades para produtores e empreendedores.
14: A feira, ela sempre vem trazendo uma evolução e a cada ano a gente vem buscando resultados que tragam melhoria na qualidade de vida das pessoas e melhoria para os comerciantes. Nosso objetivo é sempre fortalecer o pequeno negócio, fortalecer a cadeia produtiva, os pequenos produtores, para que eles consigam sobreviver e desenvolver sua atividade econômica com tranquilidade.
12: Aqui, ao lado do estádio Arena do Juruá, os últimos ajustes são feitos para receber milhares de visitantes. A agricultura familiar, rodeio, economia criativa e muitos negócios devem marcar esta edição da Expo Acre Juruá.
14: É uma grande ação, um grande evento no nosso estado, onde as pessoas vêm de todos os municípios e até de outros estados. A Expo Acre Juruá, ela traz um movimento econômico muito grande, tanto para os supermercados, para a rede hoteleira, para a rede de restaurantes, bares.
12: Na área da agricultura, a Secretaria de Estado de Agricultura prepara um estande com foco em novas culturas que vem ganhando espaço no...

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0: Agora no Acre são 10h48. Estamos agora prontinho para ir direto para a Central de Esporte.
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0: Para a Central de Esporte nós vamos conversar com ele. Alberto Casas, bom dia. Eu já quero iniciar o nosso bate-papo falando da segunda fase da Copa do Mundo, já que já tem times classificados para a próxima fase, a segunda fase. Ontem, vários jogos válidos aí pela Copa. E eu quero iniciar esse bate-papo. Aí depois você vai falar sobre os jogos de ontem e os que virão ainda. Brasil, Japão, Argentina, Uruguai, Holanda e Marrocos, Alemanha, Paraguai, Inglaterra e Equador são alguns dos confrontos já definidos para a segunda fase da Copa. É isso? Bom dia.
2: Muito bom dia, Daniel, Thaís, Márcio, você ouvinte que é a razão do nosso sucesso. É verdade, né? Começa a estar. Já está encerrando a fase de grupo, né? Está encerrando a fase de grupo. Acho que hoje, amanhã, né? Hoje encerra.
0: Encerra,
2: né?
0: Hoje, amanhã já começa a segunda fase.
2: Já começa isso? A segunda fase.
0: Isso.
2: E com 16 avos, né?
0: 16 avos, que são os terceiros. O terceiro melhor colocado, os melhores, na verdade, né? São oito equipes, né? Que
2: de terceiro colocado. De
0: terceiro colocado.
2: Senão não teria adversário, né?
0: Isso.
2: Não teria adversário, porque como aumentou, né? O número para 48, né? Se não me engano.
0: 48 seleções, né? Maior de todos os tempos, né?
2: Maior de todos os tempos, três países sendo sede, né? E ontem nós tivemos o Curaçao, que foi, já voltou para casa, está voltando hoje. A Costa de Marfim venceu por 2-0. O Equador, que foi garfado ontem.
0: O Equador?
2: A Alemanha fez 1-0 com um gol irregular.
0: Foi porque aquilo
2: dali foi falta.
0: Se aquele lance do Vini Júnior foi falta, aquele foi falta e meio.
2: Pois é, aí tá confrontando, os pessoal estão confrontando aí a arbitragem da FIFA. Para que eu vá? Porque o Messi fez aquela falta, não foi chamado VAR. Ontem, o alemão fez a falta, que o pé foi na cabeça do jogador do Equador. Todo mundo parou, eles fizeram o gol.
0: Agora, o Messi, vou falar em VAR, aquele juiz que apitou o jogo do Brasil, parece que já está fora da Copa.
2: Tem que estar mesmo.
0: Parece que já está fora da Copa, porque a polêmica foi causada, né?
2: E aí o Equador venceu ainda de virada com o gol do Plata, rapaz.
0: Gol do Plata. Foi.
2: No finalzinho, já os 45.
0: Mas o Flamengo entrou em campo ontem.
2: O Equador virou para 2-1. O Japão fez 1-0, mas a Suécia foi lá e empatou. A Tunísia ainda chegou a ameaçar ali a Holanda, mas pegou de 3-1. O Paraguai empatou com a Austrália 0-0. E a Turquia, rapaz. Partiu para cima dos Estados Unidos, que era uma potência, estádio lotado e tudo mais. O certo é que os Estados Unidos fez o gol aos 2 minutos, depois esqueceu de jogar, meu amigo, e a Tunísia, a Turquia foi lá, empatou, 2-2, 3-2 no final para a Turquia. O placar foi esse. E a Turquia, que está aí na briga também pela classificação, né? Estados Unidos queria fazer 100%, mas não deu, não.
0: Alguma seleção conseguiu 100% até ontem?
2: México.
0: O México? O México conseguiu, né?
2: O México conseguiu.
0: Até porque hoje tem aí a Argentina, joga hoje?
2: Hoje, não, a Argentina não joga hoje. Hoje joga Noruega e França.
0: Noruega e França.
2: Aí é o confronto de Haaland contra Mbappé.
0: Aí, meu amigo, é jogo bruto.
2: Exatamente. Tem Senegal e Iraque. Que é?
0: Noruega, é?
2: Noruega e França.
0: Senegal e Iraque.
2: Isso aí. Cabo Verde e Arábia, esse jogo aqui vale vaga. Vale vaga, porque os dois empataram aí. Agora quem tá na Berlinda é o Uruguai.
0: Falar em Uruguai vai pegar a Espanha.
2: Vai pegar a Espanha.
0: É uma confusão danada no Uruguai?
2: Por isso mesmo. Não, a Berlinda dele é a Espanha, porque ele empatou com os dois aqui, né?
0: Pois é.
2: Com Cabo Verde e com...
0: Mas pode ser o terceiro melhor do grupo?
2: Pode, mas aí ele vai depender da Espanha aqui e tal. Se ele empatar, aí ele vai para 3 pontos, né?
0: Então só fica muito fácil.
2: Se vencer, aí ele fica tranquilo.
0: Mas o problema é que é a Espanha, né, Alberto?
2: Cabo Verde e Arábia Saudita, se um dos dois vencerem, garante a classificação, né? Aí tem Egito e Irã. Aqui o Egito passa, né?
0: Passa.
2: Nova Zelândia e Bélgica. É o último jogo da noite.
0: Aí hoje...
2: Amanhã,
0: no caso, no sábado. No sábado, amanhã tem. Falando da agenda da Copa, né? É fogo de jogar. E volta no domingo, já com a segunda fase.
2: Sábado?
0: Sábado já tem jogo no sábado?
2: No sábado nós teremos ainda.
0: Fechando a segunda.
2: Croácia e Gana.
0: Panamá
2: e Inglaterra. Colômbia e Portugal. República do Congo e Uzbequistão. Argélia e Áustria.
0: Então, tá jogo sábado, hein?
2: Jordânia e Argentina. Tá certo?
0: Certo. Agora, Alberto, eu quero só ir aqui, dar uma entrada aqui na nossa seleção. A Copa do Mundo, ela tende a valorizar muito os jogadores, né?
2: Sim.
0: E aí a gente pode pensar aqui, o Brasil, o Endrick retorna para o Real, né? Agora, depois da Copa do Mundo, deve voltar para o Real Madrid, é isso? Volta para o Real Madrid.
2: Ele voltou antes.
0: Voltou antes,
2: mas foi para treinamento.
0: Para treinamentos. Agora, o Brasil, por exemplo, vamos falar aqui do Bruno Guimarães, eu estou vendo aqui uma informação. O time inglês de Bruno Guimarães recusa uma oferta de 377 mil euros, né? 55 milhões de libras recusada, viu? A Copa valoriza muito o jogador.
2: Vai para onde?
0: Né?
2: Para a Arábia?
0: Hã? Aliás, 377 milhões de dinheiro, hein? 377 milhões? Em torno de 55, deixa eu ver a informação direitinho aqui, 55 milhões de libras, ele deve ser preparado, né? Eu sei que o time dele recusou.
2: O Vini Júnior recusou uma proposta que veio da Arábia, você está falando proposta aí, que...
0: O Arsenal, quem fez a própria foi o Arsenal.
2: A terceira geração do Vini Júnior não conseguiria gastar o dinheiro que os árabes estão oferecendo
0: para ele.
2: É.
0: Você já pensou?
2: Aí
0: E eu aqui como eu passo mais em conta.
2: Então, aí um repórter perguntou assim, disse, rapaz, se fosse um cara que não tivesse ganho nada, tivesse objetivo ainda, né, de ganhar a Champions League, de ser o melhor do mundo, de não sei o quê, de que ele já foi várias vezes, já foi bicampeão da Champions, né? Já tem praticamente todos os títulos internacionais.
0: Tinha aceitado.
2: Mas, meu Deus do céu, né? Uma, duas, três, quatro temporadas lá na Arábia e pendurava chuteira.
0: Fala em Vini Júnior, hoje o Vini, ele tá como o quarto melhor, Vini o quarto melhor da Copa. Então, ele tá entre as estrelas da Copa do Mundo, né?
2: É, na verdade é exatamente.
0: Por isso que ele tá com essa moral toda. Mas é quem tá fazendo gol na seleção, é o jogador que está aparecendo, tá sendo destaque. E aí, pensando na seleção brasileira na segunda-feira contra o adversário que saiu ontem, o Japão.
2: É, ontem saiu, né?
0: Japão.
2: Eu esperava assim um Japão pra cima da Suécia com tudo.
0: Não foi.
2: Não foi lá essas coisas, não. E olha que o goleiro do Japão defendeu muito, né? Defendeu aquilo que seria a vitória da Suécia. É, porque teve uma cabeceada ali dentro da área, já de escanteio, já quase nos minutos finais, e a Suécia quase.
0: Se a Suécia vence o jogo, seria adversário do Brasil. Mas tu não quer mais não esse telefone, né, Márcio? Olha o fone que ele não quer mais não.
2: É.
0: Né? Eu acho que ele, com essa pancada, ele deixou de...
2: Funcionar.
0: Então, Brasil e Japão se enfrentam na segunda-feira.
2: Meio-dia,
0: né? Horário, 2 horas. Horário de Brasília, tem muita gente que vai pegar segunda-feira e não vai nem passar na porta do...
2: O município já deu ponto facultativo.
0: É?
2: O município já deu ponto facultativo, esperamos só agora a assinatura Estado, né? Mas o município já está definido que ninguém vai trabalhar.
0: As pessoas que virão ao trabalho automaticamente vão trabalhar até 10 horas, 11 horas da manhã e já estão liberadas.
2: Exatamente. Né? Só avisando que o lance esportivo da segunda só volta na terça.
0: Falar em lance esportivo na segunda-feira também não teremos aqui o Gente Debate. E nós estaremos aqui indo a Cruzeiro do Sul para a transmissão da Expo Acre Juruá, que começa na terça, e aí já não vai ter o Gente Debate, não tem o lance esportivo, mas na terça-feira tudo volta ao normal, Beto.
2: Tudo normal, e lembrando que ontem, rapaz, tivemos uma vitória cachapante do Santa Cruz.
0: Bateu o Vasco?
2: Em cima do Vasco da Gama.
0: Foi uma senhora goleada?
2: 18-0.
0: Aí foi mais do que...
2: Tinha sido 15, né? 15 a 0, e ontem foi 18. 18-0 o time de Pedro Balu.
0: Alguém está ouvindo Gente Debate aí, pergunta, isso é futsal?
2: Rapaz, nem basquete, né?
0: Nem basquete?
2: É futebol mesmo. 18.
3: É placar de handebol.
0: Handebol, Thaís acompanha o handebol, né? Acertado, hein?
2: E aí, mas a zero, Thaís, a zero, né? O Vasco não conseguiu, o Vasco do Lobinho, do Zé Macaco, não conseguiram passar do meio campo.
0: Rapaz,
2: verdade é essa.
0: O que está acontecendo com o Vasco da Gama?
2: Melhor não participar. Mas só para participar?
0: Vai formar artilheiro?
2: Fazer artilheiro. Porque em duas partidas ele tomou aí mais de 30 gols.
0: É muito.
2: 33 gols para você somar. Se espera no Maitá.
0: Maitá? Foi. É muito duro.
2: É, e aí, terminou aí essa fase de grupos, né? Termina amanhã, na verdade. Tem um jogo importantíssimo que é entre Acemurb e Galvez. Desse jogo vai sair o quarto colocado, porque já tem Santa Cruz em primeiro, São Francisco e...
0: Santa Cruz primeiro, São Francisco.
2: São Francisco e sai aí Galvez e...
0: É o...
2: Galvez e Acemurb disputam a segunda vaga, a última vaga. Tem três classificados já nessa
0: campeonato Acreano Sub-20.
2: Sub-20, né? Exatamente. Então, essa é a situação. Hoje, Damião, teremos aí o início da segunda etapa do campeonato estadual de vôlei, né? Futebol, na verdade. Ah. Né? De futebol lá. É, acontece pela primeira vez no Camisa 10. Ali certo. Fica no Adalberto Aragão. Né? São mais de 115 duplas inscritas aí, não só de Rio Branco, mas de vários municípios do estado do Acre vão participar hoje. Começa às 18 horas com a execução do hino e tudo mais, e depois a bola sobe e não tem hora para parar. Amanhã, o dia todo, no domingo também, serão as finais aí do futebol. Então, será um final de semana totalmente voltado para a bola, né, lá na Camisa 10. Já na ABB, teremos a terceira etapa do tênis de mesa. É a terceira etapa do tênis de mesa que acontece no sábado e no domingo. São sete categorias que irão participar, desde a Mirim até os Masters. Né? No sábado teremos cinco categorias disputando, no domingo duas categorias. E no dia 11 de julho acontece a seletiva para indicar quem vai para os jogos escolares, né? No 12-14 e no 15-16. 14-16. Então, essa é a programação do final de semana. Lembrando que na segunda-feira, na Concha Acústica, a partir das 10 da manhã, teremos lá já tudo pronto para o jogo Brasil e Japão. Né? Tem telões e tudo mais, DJs, e você pode ir com sua família, porque segurança é o que não falta.
0: Muito bem. E daqui a pouco tem lance esportivo.
2: Daqui a pouco, ao meio-dia, tem lance esportivo trazendo as informações de tudo o que acontece no Acre, no Brasil e no mundo.
0: Tá certo, Alberto. É que eu tô falando aqui com o chefe.
2: É?
0: O chefe tá lá em...
2: Tá em Londres?
0: Londres. Tá lá em Londres. Vamos ao intervalo comercial? Daqui a pouco tem lance esportivo. Vamos chamar, Thaís, o intervalo? E na sequência do Gente em Debate de hoje.
4: Acre registra maior número de internações por síndromes respiratórias aguda grave em 3 anos.
0: E já no próximo bloco, mais de 40 pessoas são presas durante a operação da Polícia Civil do Acre. Voltamos já.
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15: Horas e 7 minutos. Voltamos agora, como acabamos não dando o alô, né, aos ouvintes. Vamos pra hora de qual hora, Márcio Roberto?
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15: Prontinho. Quem mandou a mensagem foi o Elias Maia, lá da Morada Nova, Ceará. Boa tarde, Damião Viana. Boa tarde, por quê? É de lá, né, Ceará, que ainda é bom dia, mas... Damião Viana, Márcio Roberto, Thaís Caroline, Jesse Parada, toda a equipe da Difusora Criana, que Deus abençoe todos vocês. Muito obrigado por acompanhar a gente, Elias. Temos também o alô para um novo ouvinte, o Marcos Vinícius, lá de Feijó, goleirão de handebol. Estávamos falando aqui de esporte, né? Então, o Marcos Vinícius aí tá ligadinho. Obrigada, Marcos. Temos também a Thaís Costa, lá da Secretaria de Educação e Esporte, tá dando o ar da graça aqui, já mandou mensagem, já disse que está ligadinha na gente. E muito obrigada a todos. Você que não participou, manda sua mensagem, seu áudio, diz aí o que está acontecendo, manda um alô para quem você quer, vai ser muito bem-vindo. Vamos seguir de notícia, Márcio Roberto? Durante a Feira do Consumidor em Sena Madureira, a Secretaria de Estado da Mulher intensificou as ações de prevenção à violência contra a mulher e orientou o público sobre os canais de denúncia. Tiago Carvalho é que traz as informações.
17: A Feira do Consumidor 2026 já iniciou no município de Sena Madureira e justamente nesse ambiente onde há uma concentração de pessoas, a Secretaria da Mulher não ficou de fora. Através do Centro Especializado de Atendimento da Mulher, coordenado pela Emanuela Cunha, a equipe esteve fazendo um pit stop, abordando as mulheres e apresentando o trabalho realizado pelo Centro de Atendimento aqui no município, em especial com as vítimas de violência doméstica, como detalha a coordenadora Emanuela Cunha.
18: Nós estamos aqui hoje na feira, né, participando, fazendo um pit stop educativo, que é uma abordagem educativa, né, falando sobre a prevenção, né, orientando referente à violência doméstica, à violência contra a mulher. E o nosso objetivo é esse, né, uma das nossas ações enquanto, né, Secretaria de Estado da Mulher, a gente faz esse trabalho educativo, preventivo, com o intuito de combater a violência doméstica, né, a violência de gênero contra meninas e mulheres. Nós temos os nossos canais de denúncias, né? As denúncias, elas podem também ser feitas de forma anônima, através do 180. Tem o nosso número de WhatsApp também, que as pessoas podem estar ligando, que a gente faz toda essa acolhida a essa vítima, né? A gente faz os encaminhamentos necessários e a gente dá todo esse aparato à vítima de violência. O importante é que as pessoas tenham essa consciência que elas precisam denunciar, elas não podem viver nesse ciclo de violência, né? Então, a nossa secretaria, ela faz todo esse trabalho, né? Com esse objetivo mesmo, para que a gente possa juntos combater a violência contra a mulher.
17: É importante destacar que a Secretaria da Mulher está presente aqui no município e não só na questão didática, mas também na prática, que é atender aquelas pessoas, aquelas mulheres que foram vítimas de violência. Você pode deixar o contato, onde essas vítimas podem entrar em contato com vocês e procurar um atendimento.
18: Sim, com certeza. Nós estamos aqui em Sena Madureira, né? E as pessoas podem estar ligando pra gente. Nós estamos fazendo trabalho tanto na rede pública, né? Quanto na rede privada, tanto na esfera aqui do município, né? A gente também atende Sena Madureira, Santa Rosa, Manuel Urbano. A gente também atende na zona rural também. A gente faz esse trabalho preventivo, né? E eu vou deixar aqui para vocês os nossos números de contato. Vocês podem estar ligando, podem estar mandando mensagem via WhatsApp ou estar ligando através do número 68 99 13 6110. Vocês podem estar ligando, que a gente acolhe sim essa vítima, né? E a gente vai dar todo esse suporte necessário necessário. Mais uma vez, o nosso contato é o 68-999-13-6110.
17: Reportagem Tiago Carvalho para o Sistema Público de Comunicação.
15: Brasileia recebe a 30ª edição do projeto Cidadão em comemoração aos 116 anos do município. A reportagem é de Roseli Farrapo.
19: Buscando ampliar o acesso à cidadania e promover a dignidade da pessoa humana, acontece a 30ª edição do projeto Cidadão, realizado pelo Tribunal de Justiça do Acre, com o apoio da Prefeitura de Brasileia e de diversas instituições parceiras. A ação integra a programação comemorativa pelos 116 anos de emancipação política de Brasileia e oferece gratuitamente uma série de serviços essenciais à população. Acompanha os atendimentos a coordenadora de apoio aos projetos sociais, COAPES, do Tribunal de Justiça do Acre, doutora Isnailda Silva, e o assessor jurídico da coordenadoria, Dr. Francisco Franco, que auxiliam na organização e também na execução das atividades. O projeto Cidadão tem como meta alcançar os 22 municípios acreanos durante a gestão do desembargador Laudivon Nogueira, sob a coordenação do desembargador Samuel Evangelista. A iniciativa leva à população diversos serviços gratuitos, entre eles, emissão de documentos como RG, CPF e certidões de nascimento e casamento, atendimento jurídico, serviço de saúde, com consultas e testes rápidos, além de assistência social por meio do Cadastro Único e do programa Bolsa Família. Também será realizado sem casamentos coletivos, beneficiando aí principalmente famílias em situação de vulnerabilidade social e moradores de comunidades de difícil acesso, fortalecendo assim a inclusão social e o exercício da cidadania em todo o estado. Roseli Farrapo para o Sistema Público de Comunicação.
20: Agora são 11 horas, 14 minutos. A governadora Maiusa Assis encerrou a agenda da Semana do Clima de Londres com reuniões para ampliar investimentos em preservação ambiental e desenvolvimento sustentável no Acre. Jefferson Dourado, ele está lá e ele vai contar para a gente agora.
21: Muito além dos números e dos créditos de carbono, a preservação da floresta amazônica é sobre pessoas. É sobre garantir dignidade e um futuro seguro para os povos indígenas, extrativistas e produtores familiares. Com esse olhar humano e focado no bem-estar da população, a governadora do Acre, Maiusa Assis, encerrou, nesta quinta-feira, sua agenda internacional na Semana do Clima de Londres. O ponto alto da comitiva acriana na capital britânica foi uma reunião estratégica com Marisa Drill, líder global de sustentabilidade do Santander, do Standard Chartered Bank. O objetivo é consolidar parcerias de longo prazo voltadas para a resiliência climática e o desenvolvimento socioeconômico do estado, especialmente para amenizar os impactos do fenômeno El Niño nos próximos meses.
22: Estou agora no Centro Econômico de Londres, mas com meu coração voltado para a nossa querida população acreana. E aqui viemos tratar de assuntos importantes e como reverter tudo que nós fizemos de bom em preservação de floresta, em conservação, para a nossa população, sobretudo aquela que mais precisa, os ribeirinhos, a nossa população indígena, os nossos produtores rurais. Então, estou aqui com a Marisa, CEO global de sustentabilidade do banco que estamos negociando os créditos de carbono. Importante reunião sobre como confirmarmos e garantirmos que esse recurso chegue à nossa população.
21: A executiva global Marisa Drill expressou o entusiasmo do Banco Europeu em caminhar ao lado do Acre, destacando o estado como uma referência mundial em governança ambiental e diplomacia verde, que transforma sustentabilidade em impacto humano real. Para garantir o rigor jurídico e a eficiência técnica de todas as tratativas em Londres, a governadora Maiusa foi acompanhada por uma delegação qualificada de secretários e especialistas do estado. Jefferson Dourado, para o Sistema Público de Comunicação.
15: Governos do Acre e Bolívia debatem políticas de migração e proteção a refugiados em encontro binacional em Brasileia. O Ivan de Carvalho traz essa reportagem.
23: O objetivo de fortalecer a cooperação internacional e aprimorar as polícias de acolhimento de proteção às pessoas em situação de mobilidade humana, O governo do Acre realizou nesta quinta-feira, dia 25, um encontro binacional sobre políticas de migração e refúgio em Brasileia, município acreano localizado na fronteira da Bolívia. Promovido pela Secretaria Estadual de Assistência Social e Direitos Humanos, SAIS-DH, em parceria com instituições municipais e bolivianas, o encontro reuniu representantes de órgãos governamentais, organismos internacionais e forças de segurança e entidades que atuam na garantia de direitos de imigrantes e refugiados. O presidente do Comitê Estadual de Apoio aos Imigrantes, Apatridas e Refugiados, CEAMAR, Lucas Guimarães, apresentou um panorama do que está sendo realizado perto do estado em

0: representantes SASDH, da Secretaria Estadual de Justiça e Segurança Pública, Educação e Cultura, Saúde, além de Ordem dos Advogados do Brasil, Seccional Acre, da Diocese de Rio Branco e da Universidade Federal do Acre. A diretora de Direitos Humanos da SASDH, Joelma Pontes, destacou as ações desenvolvidas pelo Estado no acolhimento humanitário e na assistência social à população de imigrantes, refugiados e apátridas, que integram o Brasil pela fronteira acreana. Segundo ela, a cooperação entre instituições é essencial para fortalecer a rede de atendimento, ampliar a garantia de direitos e promover respeito a mais eficaz aos desafios de mobilidade humana na região da fronteira. Emocionado ao recordar a própria trajetória como migrante, o venezuelano Francisco Sales, presidente da Associação Migrar, afirmou que o encontro binacional entre Acre e Bolívia representa um importante marco para fortalecer as políticas voltadas aos imigrantes, refugiados e apátridas da regional da fronteira. O desfecho de todo o debate foi feito a seguinte deliberação: a coordenação fica responsável para atuar diretamente nos municípios de fronteira, especialmente Assis Brasil, Brasileia e Pitaçolândia, monitorando o fluxo de imigrantes e fortalecendo a rede de proteção social. Para o Sistema Público de Comunicação, Ivan de Carvalho.
1: Muito obrigado, meu caro Ivan de Carvalho. Agora são 11 horas e 20 minutos. A Operação Verão segue avançando no Acre. Em Brasileia, o Veracre realizou uma vistoria técnica para a construção de uma ponte no ramal do quilômetro 19. Confira na reportagem de Roseli Farrapo.
2: Que realiza vistoria para a construção de ponte no ramal do quilômetro 19 durante a Operação Verão em Brasileia. O governo do Acre, por meio do Departamento de Estradas de Rodagem, Infraestrutura Hidroviária e Aeroportuária, que é o Deracre, realizou nesta quinta-feira, dia 25, uma vistoria técnica no ramal do quilômetro 19 em Brasileia, onde será construída uma ponte de madeira com 40 metros de extensão. Durante a visita, a equipe técnica avaliou as condições do terreno e definiu os levantamentos necessários para o início da obra. A nova estrutura substituirá a travessia existente, garantindo mais segurança para moradores, produtores rurais e estudantes que utilizam diariamente o ramal. A presidente do Deracre, Sula Ximenes, destacou que as vistorias são fundamentais para que as obras atendam às necessidades de cada região. A gente conhece a realidade de quem mora nos ramais e sabe o quanto uma ponte faz diferença. Estamos fazendo esse levantamento para iniciar uma obra que vai dar mais segurança e tranquilidade para quem passa por aqui todos os dias, afirmou. A construção integra o cronograma da Operação Verão 2026, que concentra o investimento do governo do estado na recuperação de ramais, construção de pontes e melhoria da infraestrutura viária em todas as regionais do Acre. Roseli Farrapo, para o Sistema Público de Comunicação.
3: Ainda falando sobre a Operação Verão 2026, no Bujari, o Deracre realizou uma vistoria técnica para a construção da ponte da Marilda, obra que vai garantir mais segurança e melhorar o acesso para moradores e produtores rurais. A Dejanine conta pra gente.
4: O Departamento de Estradas de Rodagem, Infraestrutura Hidroviária e Aeroportuária, o Deracre, realizou nesta quinta-feira, dia 25, uma vistoria técnica no ramal Alporande, em Bujari, onde será construída a ponte da Marilda. Com 81 metros de extensão, a estrutura de madeira integra as ações da Operação Verão 2026 e vai substituir a travessia existente, proporcionando mais segurança e melhores condições de acesso à comunidade. Durante a inspeção, as equipes avaliaram as condições do local e realizaram os levantamentos técnicos necessários para o planejamento da obra, que beneficiará moradores, produtores rurais e estudantes que utilizam diariamente o ramal para o deslocamento e o transporte da produção agrícola. A presidente do Deracre, Sula Ximenes destacou que a vistoria é uma etapa importante para garantir que a obra seja executada com segurança e atenda às necessidades da população. Segundo Sula, a Ponte da Marilda é uma demanda importante da comunidade. Viemos fazer esse levantamento para que a obra seja iniciada de forma correta e possa oferecer mais segurança para quem depende dessa travessia todos os dias. A construção

0: construção da nova ponte integra o cronograma da Operação Verão 2026, que mobiliza equipes do governo do estado para executar obras de recuperação de ramais, construção de pontes e melhorias na infraestrutura viária em todas as regiões do Acre. Com informações da Agência de Notícias do Acre, Dejanine Oliveira, Sistema Público de Comunicação.
1: Muito obrigado, Dejanine Oliveira. Agora são 11:24. Cresce o número de internações por síndrome respiratória aguda grave no Acre. Dados da Secretaria de Estado de Saúde apontam

0: preciso tomar todo cuidado, mas sabemos que muitas vezes se torna difícil, né? Mas se você se prevenir, é melhor. E nos últimos dias tem crescido muito essa questão da síndrome respiratória aguda, grave. Vamos conferir na reportagem de Thaís Caroline.
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2: O Acre vive o momento mais crítico dos últimos 3 anos em relação às internações por síndrome respiratória aguda grave. Dados divulgados pela Secretaria de Estado de Saúde mostram que entre as semanas epidemiológicas 1 e 23 deste ano, foram registradas 1.625 notificações da doença. O número representa um aumento significativo em comparação com os anos anteriores. No mesmo período de 2024, foram 1.321 casos. Em 2025, esse total caiu para 1.196, mas voltou a crescer de forma expressiva neste ano. Segundo a CESACRE, o aumento das internações está relacionado a circulação simultânea de vírus respiratórios, entre eles o vírus sincicial respiratório, o rinovírus e a influenza A. Rio Branco concentra o maior número de notificações, com 669 casos, seguida por Cruzeiro do Sul, que registra 243 ocorrências. As autoridades de saúde reforçam a importância da vacinação contra a gripe, da higiene frequente das mãos e da procura por atendimento médico diante do agravamento dos sintomas respiratórios. Thaís Caroline para o Sistema Público de Comunicação do Acre. Saúde anuncia ampliação de atendimento à população de rua. Jota Menezes é quem traz as informações.
3: O ministro da Saúde, Alexandre Padilha, lançou em São Paulo, na quarta-feira, uma nova política voltada à população de rua e anunciou a ampliação do número de equipes e unidades móveis dedicadas ao atendimento no SUS. Chamada de Política Nacional de Atenção Integral à Saúde da População em Situação de Rua, a medida promoverá o acesso e o cuidado integral dessa população em todos os ciclos de vida, além de combater a aporofobia, o racismo e a LGBTQIA+, fobia nas unidades do SUS. O lançamento ocorreu na Casa de Oração do Povo da Rua, em São Paulo. A partir de hoje, disse Padilha, nós passamos a ter 392 equipes espalhadas em todo o país para cuidar das pessoas em situação de rua. Disse ele, a gente já tinha cerca de 300 equipes que os municípios contratavam com apoio do Ministério. Além das equipes, a gente passa a ter um programa de formação e de qualificação dos profissionais pelo Ministério da Saúde. Durante a entrevista, os jornalistas, pelo ministro Alexandre Padilha. Entre as novas medidas que fazem parte do pacote, está o repasse de 400 unidades móveis de rua aos municípios e ao Distrito Federal. A previsão, segundo ele, é que até 2027, todas essas unidades móveis estejam em funcionamento. O investimento é de 144 milhões que serão adaptados e poderão realizar exames ginecológicos, consultas, coleta de exames de sangue e testes rápidos. Além disso, ressaltou o ministro, a política estabeleceu novas regras de atuação, como a obrigação de acolhimento à população em situação de rua. Não se pode exigir ou restringir o atendimento porque está sem o cartão do SUS. Temos que garantir o atendimento a essa população, afirmou o ministro, acrescentando. De acordo com ele, a nova política foi estruturada em 7 eixos de atuação. Para o Sistema Público de Comunicação, Jota Menezes, informações do Ministério da Saúde via Agência Brasil.
0: Muito obrigado, J. Menezes, trazendo as informações. Olha, dados divulgados pela Secretaria de Estado de Saúde apontam o registro de casos de meningite.

0: preocupante. Vamos conferir na reportagem de Gladys Albano.
1: Até a última semana epidemiológica, foram notificados 12 casos suspeitos de meningite em Cruzeiro do Sul. Destes, 6 tiveram confirmação da doença após exames laboratoriais. Segundo Gilmar Giles, diretor de atenção primária à saúde, nenhum dos casos evoluiu para a morte.
2: Foram adotadas todas as medidas necessárias, graças a Deus, nenhum dos 6 casos evoluíram a óbito. A gente aparece com essa incidência que é aparentemente alta no nosso município, só que fica o questionamento também. Cruzeiro Sul hoje tem um sistema de vigilância epidemiológica alinhado entre o município e o estado, bastante efetivo. Então, os casos que têm a sintomatologia para meningite são realmente notificados.
1: Segundo a Secretaria de Saúde, entre os principais sintomas estão a febre alta, dor de cabeça intensa, rigidez na nuca, dificuldade para movimentar o pescoço, sensibilidade à luz e, em alguns casos, manchas vermelhas pelo corpo. Pacientes com esses sinais devem procurar atendimento médico o mais rápido possível.
2: Esses pacientes vão ser investigados, uma vez confirmado pelo Hospital do Juruá, que detém aí o aparato laboratorial para fazer o diagnóstico, vão ser tratados.
1: A meningite é uma inflamação das membranas que revestem o cérebro e a medula espinhal. A doença pode ser causada por vírus, bactérias, fungos e outros agentes. Após a confirmação da doença, as equipes de vigilância epidemiológica iniciam o monitoramento dos contatos próximos do paciente.
2: Esses comunicantes, que são os contatos, os parentes próximos, vão fazer quimioprofilaxia, que é através de a profilaxia de como antibiótico, de primeira escolha e a rifampicina, que é ofertada pelo SUS, e também revisado a questão vacinal. A vacina ainda é o principal meio de prevenção da meningite.
1: De Cruzeiro do Sul, Gladson Albano, para o Sistema Público de Comunicação do Acre.
3: Estamos de volta. Vamos agora faturar, Márcio Alberto? E a seguir, mais de 40 pessoas são presas durante a operação da Polícia Civil no Acre.
0: E mais homem é preso na zona rural de Sena Madureira por suspeita de abuso contra adolescente de 13 anos. Voltamos já.
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0: Muito bem, de volta para a primeira, segunda, terceira, já fechando a quarta meia hora, né, do gente debate de hoje. E já voltamos com informações lá de Sena Madureira, ao vivo. Jusa Bispo chegando sem óbitos em 2026. Casos confirmados de dengue caem mais de 80% no Acre. É isso, Jusa, bom dia.
14: Muito bom dia, Damião, Thaís, Beto e ouvintes do jornal do Gente em Debate. É, Gente em Debate em todo o estado do Acre. Olha o boletim da CESAC, aponta que mais de 1.500 registros entre janeiro e maio, sendo que 86 confirmados. No mesmo período, em 2025, teve mais de 2 mil casos confirmados. O Acre teve redução de 85,88% nos casos, né, de dengue entre janeiro e maio deste ano. Na comparação com o mesmo período, em 2025, segundo dados da CESACRE, o boletim epidemiológico da Secretaria de Estado de Saúde, conforme balanço, até a semana epidemiológica no dia 18, encerrada no dia 9 de maio, foram 1.520 casos prováveis da doença. Foram contabilizados com 876 confirmados e 57,6% não houve óbitos. Com todos esses números, não houve óbitos nesses casos. No mesmo período do ano passado, foram 6.206 casos prováveis e 6.205 confirmações. Isso significa que o Acre diminuiu, não é? Drasticamente, digamos assim, uma notícia positiva, ele diminuiu 75,5% dos casos prováveis. O Estado, com as suas ações de saúde, nos dá essa boa notícia com esse levantamento, né, confirmado. A dengue cai em todo o Estado, os casos de dengue, em mais de 80%, digamos assim, não é? Até 80% de casos que foram diminuídos em nosso estado. Portanto, de Sena Madureira, um pouco atrapalhado aqui hoje, mas para você, meu amigo Damião, um bom final de semana, para Thaís, para todo mundo, e até a próxima semana. Sena Madureira, para o Sistema Público de Comunicação, Jusa Bispo.
15: Muito obrigada, Jusa Bispo. Muito bom saber, né, que caiu aí esse índice, e principalmente porque estamos num momento que sempre hoje tem a síndromes respiratórias, né? Então, enquanto a gente tem boas notícias, Excelente. Vamos seguir falando de Márcio Roberto, de quê?
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15: Não foi só o Jusa Bispo aí que se atrapalhou não, mas vamos seguir. O trabalho desenvolvido pela Rede Municipal de Ensino de Assis Brasil ganhou reconhecimento nacional. Profissionais da educação foram premiados em um concurso que valoriza iniciativas de promoção da alimentação escolar saudável. Quem vai trazer essa matéria é a Roseli Farrapo.
17: Profissionais da educação de Assis Brasil são premiados em concurso nacional de alimentação escolar. A Prefeitura de Assis Brasil, por meio da Secretaria Municipal de Educação, celebra com grande orgulho a conquista dos nutricionistas Carlos Felipe e da merendeira Maria Najara, da Escola Edilson Maria Batista, que representaram o município no concurso nacional de melhores receitas de alimentação escolar, realizado no dia 23 de junho em Brasília. A participação no evento destacou o compromisso e a dedicação dos profissionais da alimentação escolar, promovendo a valorização do trabalho desenvolvido nas escolas, a troca de experiências entre os participantes e o fortalecimento das práticas de alimentação saudável em todo o país. Como reconhecimento pelo excelente desempenho, a merendeira Maria Najara foi contemplada com um prêmio de R$5.000, enquanto a Escola Edilson Maria Batista receberá R$8.000, recurso que será destinado à melhoria da cozinha escolar, fortalecendo ainda mais a qualidade da alimentação oferecida aos estudantes. Assis Brasil, ao lado do município de Jordão, teve a honra de representar o estado do Acre nesta importante premiação nacional, evidenciando o empenho e a dedicação dos profissionais que atuam diariamente para garantir uma alimentação escolar nutritiva, segura e de qualidade. A gestão municipal parabeniza Carlos Felipe, Maria Najara e toda a equipe da educação por essa importante conquista, que enche o município de orgulho e reforça o compromisso da prefeitura com a valorização dos profissionais e com uma educação de qualidade para todos. Roseli Farrapo para o Sistema Público de Comunicação.
15: Abandono escolar no ensino médio cai pela metade no Acre, aponta Censo Escolar 2025, de Janaine Oliveira.
18: Mais estudantes estão permanecendo e concluindo o ensino médio na rede pública do Acre. Dados da segunda etapa do Censo Escolar 2025, divulgados nesta sexta-feira, dia 26, pelo Instituto Nacional de Estudos e Pesquisas Educacionais, Anísio Teixeira, INEP, mostram que os principais indicadores de rendimento escolar melhoraram no estado nos últimos 3 anos. Entre 2022 e 2025, a taxa de abandono escolar caiu de 9,1% para 4,6%, representando uma redução de aproximadamente 50%. No mesmo período, a reprovação passou de 7,7% para 6,2%, enquanto a distorção idade série, indicador que mede o atraso escolar, diminuiu 32,5% para 24,7%. Os dados indicam que mais estudantes conseguiram permanecer na escola, avançar de série e concluir o ensino médio no tempo esperado. O levantamento mostra que a melhora nos indicadores foi registrada em todo o país. Entre 2022 e 2025, a recuperação no ensino médio público caiu de 62%, o abandono escolar foi reduzido em 61% e a distorção idade série diminuiu 28%. No mesmo intervalo, a taxa de aprovação dos estudantes cresceu 11%. Segundo o Ministério da Educação, o MEC, os resultados acompanham a implementação de programas voltados à permanência dos alunos na escola, como o Compromisso Nacional Criança Alfabetizada, o Escola em Tempo Integral, a Estratégia Nacional de Escolas Conectadas e o Programa Pé de Meia. No Acre, o Programa Pé de Meia, lançado em 2024, já beneficiou 47.861 estudantes. Desse total, 51,1% são mulheres e 48,9% são homens. De acordo com o ministro da Educação, Leonardo Barchini, os indicadores mostram que o número maior de estudantes está conseguindo permanecer na escola e concluir os estudos. Outro dado destacado pelo INEP é o crescimento das inscrições de concluintes da escola pública no Enem, que aumentaram 46% em 2022 e 2025. Além disso, o Instituto identificou uma redução de 28% na taxa de estudantes que deixaram de retornar ao ensino médio no ano seguinte, durante o mesmo período. Dejanine Oliveira, Sistema Público de Comunicação.
15: IPEM reforça fiscalização durante férias escolares. A reportagem é de Ronaldo Duarte.
19: Com a chegada das férias escolares de julho, o Instituto de Pesos e Medidas do Acre intensificou as ações de operações especiais Férias Segura para garantir que produtos e serviços comercializados no estado atendam aos padrões de segurança e qualidade. A fiscalização coordenada pelo Imetro verifica itens como capacete, pneus, cadeirinhas infantis, colchões, produtos de higiene e equipamentos de GNV e balanças comerciais, além de conferir a rotulagem e a quantidade informada nas embalagens e a presença do selo de certificação. O IPEM orienta os consumidores a sempre verificar se os produtos possuem o selo do Imetro exigido na nota fiscal e denunciar possíveis irregularidades aos canais oficiais. A operação segue até o dia 30 de junho em todo o estado. Ronaldo Duarte, para o Sistema Público de Comunicação.

0: Agora no Acre são 11 horas 46 minutos, 11:46. Olha, nós vamos agora com informações ao vivo de Chapuri. Josuninho Oliveira chegando, porque o IFAC abre 100 vagas para curso gratuito de meliponicultura no campus Chapuri. Josuninho, bom dia.
1: Do nada, meu, muito bom dia a você, bom dia Thaís, bom dia amigo ouvinte do Gente em Debate em todo o estado. O Instituto Federal de Educação, Ciência e Tecnologia do Acre, do IFAC, tornou público o edital que estabelece as diretrizes para o processo seletivo simplificado do curso de formação inicial e continuada em Biologia, Manejo e Conservação de Abelhas sem Ferrão. A capacitação é ofertada pelo campus Chapuri, por meio do Centro de Referência em Educação à Distância e Formação Continuada, sob a coordenação da Pró-Reitoria de Ensino. O objetivo do programa é capacitar o público local no manejo sustentável de abelhas sem ferrão, estimulando a meliponicultura como ferramenta de preservação da biodiversidade, segurança alimentar e alternativa de geração de renda. O curso atende aos parâmetros da legislação vigente de educação profissional e integra o eixo tecnológico de recursos naturais do Pronatec. O curso adota a modalidade híbrida, com duração média de 6 meses e carga horária total de 160 horas, sendo 140 horas de atividades teóricas à distância, EAD, e 20 horas de atividades práticas presenciais, incluindo oficinas, visitas técnicas e dias de campo. A oportunidade é direcionada a agricultores familiares, extrativistas, técnicos agrícolas, extensionistas rurais, educadores ambientais e estudantes de ciências agrárias, biológicas ou áreas afins. Demais interessados também podem se candidatar, desde que tenham o ensino fundamental completo e demonstrem vínculo ou interesse prático na área. As 100 vagas disponíveis seguem a política de ações afirmativas da instituição, sendo 70 vagas para ampla concorrência, 25 vagas as cotas chamadas PPI, pretos, pardos ou indígenas, e mais 5 vagas para pessoas com deficiência. Os candidatos que concorrerem às cotas deverão apresentar documentação comprobatória e autodeclarações específicas. Os candidatos negros também passarão por banca de heteroidentificação para validar o processo. As inscrições são totalmente gratuitas e devem ser efetuadas obrigatoriamente pela internet entre ontem, já foi aberta as inscrições ontem, e até o dia 29, a próxima segunda-feira. O procedimento exige o preenchimento de formulário eletrônico com o envio de documentos comprobatórios em formato PDF. A seleção dos candidatos será feita estritamente por ordem de inscrição. Aqueles que forem classificados dentro do limite de vagas terão a matrícula garantida já de forma automática. O resultado preliminar está previsto para sair no dia 30 de junho, o final no dia 10 de julho e o período de matrículas entre 13 e 17 de julho, e já no final do mês, no dia 27 de julho, o início das aulas. Todas as informações oficiais, editais e regras de recursos e homologações estão disponíveis para acompanhamento direto no portal oficial do IFAC, sendo responsabilidade do candidato monitorar as atualizações do processo. Um abraço a vocês do estúdio e a todos os nossos ouvintes. Ótimo fim de semana a todos. De Chapuri, Daniel Oliveira para o Sistema Público de Comunicação do Acre.
2: Obrigada, Joseni. Vamos falar de segurança? Homem é preso na zona rural de Sena Madureira por suspeita de abuso contra uma adolescente de 13 anos, Gladys Miriam.
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4: Um homem de 32 anos foi preso na manhã desta quarta-feira na zona rural de Sena Madureira durante um cumprimento de mandado de prisão preventivo expedido pela Justiça do município de Bujari. De acordo com a Polícia Civil, o suspeito é investigado por crimes relacionados à violência doméstica. Ele é acusado de manter relação com uma adolescente de 13 anos de idade, além de responder por ameaças e agressões contra a ex-companheira após o término do relacionamento. Segundo as informações, a vítima também relatou ter sofrido intimidações e controle psicológico. O homem foi localizado no ramal do Ouro enquanto trafegava de motocicleta, sendo detido e encaminhado à Delegacia de Polícia Civil de Sena Madureira, onde permanece à disposição da Justiça. Com as informações da Central de Jornalismo, Gladys Miriam, para o Sistema Público de Comunicação.
0: Agora são 11 horas e 51 minutos no Acre, 11h51. Olha, é sempre bom contar com o carinho da sua audiência. Você que nos ouve através das 11 emissoras da rede pública de rádio. Vamos agora contar isso, Caroline, porque polícia identifica fraude fiscal em carga com 133 bois e prende o homem. Vamos conferir na reportagem.
2: O homem foi preso em flagrante, suspeito de participar de um esquema de fraude fiscal durante o transporte de 133 cabeças de gado entre o Acre e Rondônia. A ação foi realizada pela Polícia Civil em conjunto com a Secretaria de Estado da Fazenda e a Agência de Defesa Sanitária de Rondônia, o IDARON. Segundo as investigações, o caminhão transportava uma carga avaliada em cerca de R$ 236 mil e apresentou no posto fiscal do Acre documentos indicando que os animais saíram de Feijó com destino à Acrelândia. No entanto, durante uma nova fiscalização, já em Rondônia, o motorista apresentou outra guia de trânsito animal emitida em nome de um remetente diferente. A análise dos documentos revelou que as duas guias se referiam à mesma carga, com os mesmos animais, veículo e condutor, levantando suspeita de fraude. De acordo com a fiscalização, a documentação era incompatível com o rebanho transportado, comprometendo a identificação da origem dos animais e dos responsáveis pela operação. Além da autuação fiscal e da cobrança do ICMS devido, o suspeito foi preso em flagrante por indícios de crime contra a ordem tributária. A Polícia Civil informou que as investigações continuam para identificar outros possíveis envolvidos no esquema. Thaís Carolinho para o Sistema Público de Comunicação do Acre. Polícia Civil do Acre apresenta resultado da segunda fase da Operação Capturas e reforça a presença em todo o estado. Marcelo Torres.
5: A Polícia Civil do Acre apresentou os resultados da segunda fase da Operação Capturas, realizada entre os dias 17 de maio e 23 de junho de 2026. A ação, coordenada pelo Departamento de Polícia da Capital e do Interior, mobilizou mais de 150 policiais civis em 13 municípios acreanos. Durante os 40 dias de operação, foram efetuadas 47 prisões, sendo 39 por mandados judiciais e 8 em flagrantes. As equipes também cumpriram 16 mandados de busca e apreensão. No âmbito investigativo, foram instaurados 24 inquéritos policiais, concluídos 27 procedimentos e produzidos 33 relatórios de investigação, além da formalização de medidas cautelares para fortalecer o combate à criminalidade. A operação contou com o emprego de meios terrestres, fluviais e aéreos para alcançar regiões de difícil acesso, incluindo os municípios de Porto Walter, Marechal Taumaturgo e Jordão, reforçando a presença da Polícia Civil em todo o estado. Da Polícia Civil do Acre, Marcelo Torres, para o Sistema Público de Comunicação.
0: Homem atacado a golpe de teçados no Calafate. Ronaldo Duarte, conta pra gente.
6: O homem de 48 anos ficou em estado grave após ser vítima de uma tentativa de homicídio na estrada do Calafate, em Rio Branco, na tarde de quinta-feira. Clebson foi espancado e atingido por vários golpes de teçado na cabeça, em um ataque atribuído a integrantes de uma organização criminosa. Mesmo gravemente ferido, ele conseguiu pedir ajuda ao irmão antes de cair nas proximidades da Escola Militar Tiradentes. Equipe do SAMU prestaram atendimento, realizaram a intubação durante o trajeto e reanimaram a vítima após duas paradas cardíacas. A Polícia Militar fez busca na região, mas nenhum suspeito foi localizado. A Polícia Civil investiga o caso por meio da Delegacia de Homicídios e Proteção à Pessoa, DHPP. Ronaldo Duarte, para o Sistema Público de Comunicação.
0: Obrigado, Ronaldo Duarte. Agora são 11 horas e 55 minutos, precisamente 11h55. Isso quer dizer que faltam 5 para o meio-dia. E quando faltam 5 para o meio-dia, o que, que acontece, Thaís Carolina?
2: Nos despedimos.
0: Vamos embora?
2: Não gosto.
0: Você já estava preparada para esse momento?
2: Eu só estou.
0: Sexta-feira hoje, né?
2: Eu só estou, sabe por quê? Ah. Porque amanhã tem Estação Sucesso.
0: Ah, você vai estar com o Márcio Roberto amanhã, Estação Sucesso?
7: Lógico, ela vai estar comigo.
0: É um programa musical com
7: notícias.
0: Amanhã
7: ela faz companhia para mim.
0: Amanhã ela faz companhia para aqui?
7: Exclusividade.
0: Pelo que eu estou sabendo, meu caro Márcio Roberto, a Thaís vai, ela vai vir sim amanhã.
7: Sim, lógico.
0: Mas o seu segurança vai estar do lado.
7: Lógico.
0: Ah, vai.
2: Papai.
0: É, vai trazer papai.
7: Falando sério, amanhã tem muita informação sobre a Copa do Mundo, dica, interação, participação do ouvinte, notícias. A gente vai deixar você bem informado e a gente vai conversar legal com você.
0: Que hora começa a Estação Sucesso?
2: Das 9 às 11.
0: Olha, de 9 às 11.
2: Excepcionalmente, amanhã eu estarei com o telefone do Gente em Debate. Você então, assim, acompanhem. É muito legal. Porque assim, a gente sabe que o Gente em Debate tem uma audiência incrível. E assim, às vezes a gente sente falta também das mensagenzinhas dos nossos ouvintes.
7: Super incrível.
2: Meu Deus, então você vai poder, é uma honra estar aqui apresentando.
0: Amanhã você vai ter Estação Sucesso.
7: Muita música de lançamentos, não.
0: Márcio Roberto e Thaís Carolini.
7: E segunda-feira,
0: Márcio Roberto, Thaís Carolini e JB.
7: É? Segunda-feira eu vou estar aqui no horário do Gente Debate.
0: Notícias com música?
7: Com música, informação notícia também. A gente vai já antecipando o Jogo do Brasil.
0: É, só para lembrar, segunda-feira nós vamos estar se deslocando de Rio Branco a Cruzeiro do Sul, porque na terça-feira começa a Expo Acre Juruá, com transmissão ao vivo aqui da Rede Pública. Você vai poder acompanhar das 7 da noite até as 9 da noite, tudo o que acontece lá em Cruzeiro do Sul, de 7 às 9.
2: Que fique bem clara assim, a minha indignação, que eu devia ir também.
0: Vai. Na próxima você vai.
7: É 2.
0: É, na próxima vamos estar lá, com certeza, né? E aqui, ó, e o Gente Debate não vai parar. Terça-feira, Gente Debate, de 10 ao meio-dia, direto de Cruzeiro do Sul. Tá bom? Valeu, Thaís, vamos embora?
2: Vamos embora.
0: Abraço.
2: Bom almoço a todos, fiquem com Deus.
0: Porque com ele nós vamos. E até terça-feira, com transmissão direto da capital, aqui da capital Rio Branco, não, direto de Cruzeiro do Sul, com transmissão ao vivo, a Expo Acre e também o Gente Debate.
2: No nosso caso, Márcio Roberto, Thaís Caroline, até amanhã, a partir das 9 horas.
0: Valeu.
7: Damião, aquele peixe frito pra você.
0: Vai, você gosta de peixe, né? Valeu.
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0: Babado Novo cantando, falando sério. São agora pontualmente 12 horas mais 4 minutos, meio-dia mais 4 minutos. Ajuste a hora do seu relógio e aumente o volume do seu rádio, que eu e a Rose Martins estamos chegando agora para mandar muita música bacana para você, para também deixar você informado aí sobre as principais notícias, para também divulgar a nossa utilidade pública e também tocar aqui os nossos patrocinadores. Então, boa tarde para você e boa tarde, Rose.
1: Boa tarde pra vocês. Bom dia, né, pra quem tá igual nós, que ainda tá pegando direto, não almoçou ainda. Tamo aqui só pelas qualidades, mas tamo aqui com vocês, tá? Qualquer coisa, mande mensagem, ligue, que a gente tá pra dar notícia e informar vocês.
0: É isso, gente. Nosso WhatsApp pra quem quiser mandar é o 992010556. Esse é o meu e o teu, Rose.
1: Ah.
0: E o teu, quem quiser mandar
1: o
0: mensagem.
1: Meu tá desativado, deu problema hoje.
0: Ah, Mari, gente, é a vida do pobre. A vida do pobre, quando não é, eu costumo falar assim, Rose, quando não é uma coisa, são duas, né? Impressionante.
1: Meu pai até me ligou, né? Agora preocupada.

0: Hoje é 26 de junho de 2026, a nossa semana já finalizando. Hoje é sexta-feira, sextou, sextamos, graças a Deus. Amanhã, finalzão de semana aí pra mim, pra você. E lembrando que segunda-feira a gente tem Jogo do Brasil contra quem? Isso mesmo, contra quem eu tava temendo. Japão, né? Japão vai vir aí. E vai, eu acredito que vai dar uma dorzinha de cabeça pro Brasil, mas eu acho que o Brasil sai vitorioso. E tu, o que tu acha?
1: Eu também.
0: É como diz a minha irmã, né, duas não especialistas em futebol conversando, já que o Japão tem técnica e a gente tem paixão. Eu digo, tomara que a paixão vença a técnica, né, minha irmã? E pra ficar melhor, sabe que hora é o jogo do Brasil na segunda, gente? Meio-dia. Então já fiquem avisados, tá aqui o programa do meio-dia, o jornal do meio-dia. É, segunda-feira não vai ter, porque a gente vai dar prioridade para a transmissão do jogo, tá bom? Mandar aquele alô pra você que tá ouvindo a gente aí no Baixo Rio Tarauacá, no Alto Rio Tarauacá, você ouvindo a gente aí no Rio Muru, vocês ouvindo a gente aí também no São Salvador, no Acurau, tá bom? Nos diversos igarapés aí de nosso município, aquele boa tarde pra você. Pra vocês ouvindo a gente aí pelos ramais do nosso município também, são muitos ramais que a gente tem espalhados aí pela nossa cidade, não é? Deixa eu mandar um alô pra minha amiga Neuza, que tá ouvindo a gente lá no ramal do Polo. Boa tarde aí pra você, viu? Pra sua família. E muito obrigada pela sua audiência, pelo seu carinho de sempre. A dona Neuza Rose, ela é uma senhora, né, que sempre participa aqui com a gente, sempre manda mensagem. E o melhor de tudo é que o carinho dela também se estende aí para os nossos familiares, né? Então, sempre que ela manda aquele alô, ela não esquece aí da luz, né? Quando é para o Aceola, ela não esquece da Alzira. E aí, é muito gratificante ter todo esse carinho. E meu carinho aí também por ela e por toda a família. E além do meu carinho, também a minha gratidão pela audiência, viu? Bora ouvir uma música mais animada aqui, minha gente. Saga de um Vaqueiro. Horas e 26 minutos. Rose, vamos de utilidade pública pra gente pegar o beco cedo, né? Ir pra casa, comer uma comida, encher o bucho, né? Colocar umas calorias aí, bater um pirão. Enfim, né? Almoçar, minha gente. Porque a gente tá aqui só com café da manhã, né? A Rose, coitada, gente. Vocês viram a grossa da Rose, vocês vão ficar com dó. Mas assim, rapaz, essa bichinha tá só com café da manhã, é tadinha da bichinha. Vai voar.
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3: Atenção, Railton da Chaga Lucena, do Seringal, Tocantins. Comparecer ao fórum no dia 13 do 7, às 12 horas.
0: E a nossa amiga Raimunda Jacinto dos Santos Pereira precisa estar no fórum para sua audiência de instrução e julgamento no dia 27 de julho, às 12 horas. Tá bom? Ela que reside aí no Rio Gregório, na comunidade de Atalaia.
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3: Comparecer ao fórum para sua instrução e julgamento no dia 27 do 7 às 10 horas.
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0: Olha, atenção também a Patrícia Ferreira, residente lá no Seringal Lancha, está com audiência de instrução e julgamento marcada para o dia 27 de julho às 9 horas.
3: As pessoas que eu vou falar aqui é para comparecer ao escritório do IMEC, tá? Representação de Tarauacá, situado na Avenida Antônio Frota, 117 Centro, 119 Centro. Antônio Marcos Lima Nobre, Fazenda Amazonas. Antônio da Silva Machado, Fazenda Caetitu. José Harley, eu acho, de Figueiredo Souza, Colônia Santa Luzia. Ocion Gomes da Souza, Seringal, Vitória Velha, Alberto Carneiro de Araújo, 364, na BR-364, Cauã Oliveira, Colônia Araguaia, José Nilton Lima da Silva, Fazenda Diamante, Jucimar Feliz Mino de Souza, Seringal, Tocantins, e João Alves Monteiro, Baixo Rio Tarauacá.
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0: Olha, atenção, Antônio Vanderlei Rosas da Silva, residente lá no Rio Tarauacá, no Seringal Novo Destino, Colônia Moça Branca. A sua audiência de instrução e julgamento, viu, está marcada para o dia 20 de agosto, às 10 horas, meu filho, esqueça não.
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3: Francisco Oliveira da Silva, conhecido como Cabeça, residente domiciliar na Fazenda Juaci, Rio Tarauacá. A sua audiência de introdução e julgamento está marcada para o dia 16/7, às 10 horas.
0: Olha, e o Juscelio Oliveira Rodrigues, residente lá no Seringal, aliás, na Colônia Santa Luzia, tá com audiência de instrução e julgamento marcada para o dia 27 de julho, tá bom, meu filho? Às 8 horas.
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3: Antônio da Cruz do Nascimento Oliveira, do Seringal Venese, também está para comparecer, né, ao fórum no dia 2/7, às 9 horas.

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1: Pá, esse tempo tá bom é pra dormir, né, Rose?
2: Eu
1: rapaz, o negócio tá forte, olha. Olha, gente, se você que tá ouvindo o nosso programa encontrou ou encontrar uma carteira contendo os documentos do seu Antônio José de Souza Ferreira, tá? Que foi perdido entre a rua Duque de Caxias até a rua João Pessoa, entrega aqui na rádio pra gente. Ou você pode entrar em contato com ele pelo telefone 992219192. E você fala diretamente com ele, tá? E se você fizer essa gentileza, você ainda vai ser recompensado.
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3: Atenção, José Aldenir Gama Feitosa, Seringal, Suíça. Comparecer ao fórum no dia 6/7, às 8 horas.
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1: Olha, pessoal, e atenção você, tá? Que reside aí na comunidade do Iboaçu, do Paraíso ou Seringais, aí pelas redondezas, tá? Que pertence tanto ao município de Tarauacá quanto ao município de Feijó. Vocês estão sendo convidados, tá? Para uma Assembleia Geral de Fundação da Associação dos Produtores Rurais da comunidade Iboaçu, Paraíso e Seringais aí adjacentes, tá? Que pertencem a esses dois municípios, e vai ser realizado no dia 3 de julho, às 10 horas da manhã, lá, deixa eu ver aqui direitinho, na Escola Municipal Coronel José Marques de Albuquerque, no município aqui de Estecá, tá bom? Então, você que tem interesse, né, pela fundação aí dessa associação, não deixe de comparecer. Dia 3 de julho, às 10 horas da manhã, na Escola Coronel José Marques de Albuquerque, aqui em Estecá.
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3: Atenção, senhor Manuel Moraes da Silva, residente domiciliado no Rio Tarauacá, Seringal, Paneto, Colônia, Boa Vontade. A doutora Suziane Batista solicita com urgência que o senhor compareça ao nosso escritório para tratar de assunto ao seu interesse. Informamos que o escritório está em um novo endereço, rua Manuel Vieira da Cunha, número 590, Coab, próximo ao comercial Mesquita. Reforçamos o pedido, pedido para que o senhor Manuel Moraes da Silva compareça ao escritório da doutora Suziane Batista o quanto antes. Desde já agradecemos. Quem escutar esse recado ou conhecê-lo, por favor, repasse o aviso.
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1: Pessoal, e hoje, sexta-feira, dia 26 de junho de 2026, o mês já quase chegando ao seu final, né? 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É, tá zero bala, né? Porque tem gente que não trabalha amanhã, Rosinha. Ou não trabalha não, graças a Deus, amanhã tô de folga, tô livre, leve e solta, mas
3: eu ainda
1: livre.
3: Trabalho pela parte da manhã ainda.
1: Aí, gente.
3: Tá, tô de folga.
1: Eu não trabalho no meu trabalho formal, mas em casa, meu irmão, o negócio pega, viu? Final de semana aí.
3: Eu trabalho, porque em casa também, sabe como é que é.
1: É, gente, a gente que é mãe, né? E não é reclamando não, né? Porque a gente teve filho porque quis, mas a gente só tá... Estamos apenas constatando aqui, né, os fatos. Mãe não tem descanso. Mãe só descansa quando o menino está descansando. É isso.
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1: Enquanto a gente se organiza aqui, dá aquela olhada nos sites, abre aí os sites, né? Nosso computador trabalhando sempre, eu, coitado, de vez em quando dá aquela travada. E a gente, enquanto faz aí, ele destravar, bora ouvir um som bom. Deixa eu ver aqui a música boa para vocês. Me faz um dengo, me faz um dengo, e daqui a pouco a gente tá de volta.

Vamos seguindo, minha gente, 12 horas e 19 minutos. Deixa eu mandar um boa tarde para minha tia Isa, né? E para toda a família dela. É, inclusive a filha dela mandando um áudio, mandando aí uma mensagem para ela mandar a filha dela aqui para Tarauacá. Daqui a pouquinho, quando a gente estiver finalizando o nosso programa, eu vou colocar esse áudio para ir ao ar, tá bom? Gente, vamos dar uma passada aí pelas notícias. Você que só tem tempo de ficar atualizado sobre as notícias nesse horário, né? O horário do meio-dia, que você vem em casa almoçar, ver sua família, descansar um pouquinho para daqui a pouco voltar para o segundo turno. Vamos deixar você informado também, cidadão de bem. Site ABC Agência Brasil, governo avalia aumentar teto do MEI para 140 mil, diz ministro. Segundo Moretti, proposta será levada ao Congresso nos próximos dias. Veja também, olha só, o governo usou lucros com exportação para conter preços dos combustíveis. Com emprego aquecido, subutilização é a menor da história. Desemprego até maio cai para 5,6%, o menor já registrado no período. E o nosso próximo adversário, conheça a seleção do Japão, próximo adversário do Brasil, minha gente.

0: Enari, inscrições para residência de acesso direto terminam na próxima segunda. Deixa eu ver o que mais desenrola. 5,5 bilhões de dívidas foram renegociadas pela Caixa. Lembrando que essas notícias estão no site ABC Agência Brasil. Agora vamos rapidinho aqui no site, aliás, na rádio agência, né, para ver aí as manchetes de destaque, gente. Número de mortos após terremoto na Venezuela sobe para 500 e... Caramba, muita coisa, meu Jesus. 589, gente. São 589 pessoas que perderam as suas vidas aí, olha. São quase 3 mil feridos e Brasil enviou ajuda humanitária, vamos ouvir.
1: Quase dois dias após os dois terremotos que derrubaram prédios e deixaram muita destruição na Venezuela, incluindo na capital Caracas e arredores, o governo venezuelano confirmou a morte de 589 pessoas até amanhã desta sexta-feira. Após os tremores mais fortes, foram mais de 200 réplicas de menor intensidade. Quase 3 mil pessoas estão feridas e um site alimentado de forma colaborativa tem uma lista de mais de 50 mil desaparecidos. A presidente interina, Delcy Rodrigues, decretou estado de emergência e as forças de resgate têm trabalhado de forma contínua ao lado de voluntários para cuidar dos sobreviventes. A Agência da ONU para a Migração estima que quase 7 milhões de pessoas podem ser afetadas pela situação de emergência. Segundo a agência Reuters, a cidade de La Guaira, no litoral próximo de Caracas, foi a mais atingida, com mais de 100 edifícios que vieram abaixo. O Ministério da Saúde da Venezuela está pedindo para a população a doação de sangue em diversos centros de coleta nos hospitais. Nessa quinta-feira, o presidente Lula autorizou o envio de uma missão humanitária. Agentes de proteção e defesa civil, bombeiros militares e representantes da Anatel embarcaram nesta sexta-feira de Guarulhos, em São Paulo, em uma aeronave KC-390 da Força Aérea Brasileira. No sábado, o Brasil envia para a Venezuela, em um novo voo, um hospital de campanha com equipe médica, medicamentos e insumos. As primeiras equipes de resgate estrangeiras começaram a chegar na noite de quinta-feira. O médico enviou 250 socorristas, El Salvador 188 e a Espanha quase 100. República Dominicana, Colômbia, Suíça e Alemanha também enviaram dezenas de brigadistas para ajudar na situação causada pelo terremoto mais forte na Venezuela desde 1900. Da Rádio Nacional em São Luís, Gabriel Correa.
0: É realmente uma situação muito triste, lembrando que o Brasil, né, enviou ajuda humanitária também aí para a Venezuela.

0: Agora vamos aqui de notícias do nosso Acre com a nossa amiga Rose Martins, a Rocha e Rose.
1: Governo do Acre intensifica ações para reduzir o impacto do Super El Niño em terras indígenas do estado. Governo do Acre abre inscrições para mais 60 moradias do programa Minha Casa Minha Vida em Rio Branco. Controladora Geral Pública guia para fortalecer práticas de governança no Poder Executivo Estadual. Governo do Acre fortalece debate ambiental durante sexto Fórum do Sistema Estadual das Áreas Naturais Protegidas. DERAC avança em manutenção do ramal do Açaí em Porto Acre. Alegria e Nostalgia marca a terceira noite do Arraial Cultural no Paco Saudade do Seringal. Polícia Civil capacita policiais no uso de arma e condutividade elétrica em Rio Branco.

0: Lembrando que tudo isso e muito mais você encontra no site Agência de Notícias do Acre. Vamos para as notícias locais aqui no blog do professor Raimundo Scioli. SUS volta a aplicar 2 doses de reforço da vacina contra a pólio. Mudança vale a partir de agosto por meio de vacina injetável. E olha só, gente, Prefeitura de Tarauacá, Governo do Estado e vereadora Janaína Furtado promovem grande ação de cidadania, saúde e acolhimento à população nessa sexta-feira. Olha, essa ação, né, de cidadania não é só de saúde, mas lá você vai encontrar também serviços aí relacionados à assistência social, né, e outros serviços que vão ser ofertados lá. Então, assim, vai até às 16h, tá bom? Você que tá com o seu PCCU atrasado, vá lá que vai ter também oferta de PCCU, tá? A galera que tá, né, com algum problema dental, né, que tá precisando dar aquela olhada na saúde bucal, como é que vai estar, você pode ir lá também, porque está sendo oferecido também, né, alguns tratamentos bucais lá. Testes rápidos também, né, teste rápido aí para sífilis, para HIV e outras doenças venéreas também, você pode ir lá, tá bom, e dar uma verificada em como você está. Além disso, você que está precisando cortar o seu cabelo, mas a grana está curta, vai lá também, né? São alguns dos serviços, viu, Rosa, que estão sendo ofertados lá na escola Rios Daniel do Nascimento, ali na praia, que todo mundo sabe onde fica Rios, né? E vá lá, tá, gente? Isso vai até às 16h. Essa ação importantíssima de saúde aqui no nosso município. Lembrando que isso é uma ação para dar uma desafogada aí também, né, nos setores aqui do nosso município. Então, vamos lá. Essa é uma articulação entre, assim, mulher, entre a Prefeitura de Tarauacá também e com o apoio da vereadora Janaína Furtado. Então, vão lá, pessoal. Vão atrás realmente dos serviços que estão sendo oferecidos lá, tá bom? Essa faz parte da agenda da Sem Mulher aqui em Tarauacá. Rosa, Sem Mulher que já está aqui, né? Acho que é uma semana já que está aqui. E aí, a gente já teve algumas ações que foram divulgadas aqui pelo rádio, né? A oferta de 2 cursos de customização para as mulheres poderem participar, poderem ir lá, né, se qualificarem e poder de alguma forma a melhorarem as suas rendas, ou então a mulher que tinha essa vontade de ter essa autonomia financeira. Esses 2 cursos de customização vieram justamente com esse objetivo, era o de customização de sandálias, né, e também de pano de prato. Eram 40 vagas, 20 para cada uma, e aí a mulherada foi lá também, arrochou o nó também, foi lá e caiu dentro, né. E a outra ação também que teve aqui foram 2 palestras ministradas aí por 2 psicólogos, né, da Sem Mulher, a Luzivera e o Ítalo, né, a Luzivera ministrando a palestra O Silêncio Mata e o Ítalo, Papo de Homem, né, 2 palestras importantíssimas diante do cenário de feminicídio e violência contra a mulher que a gente tem vivido aí atualmente, né, infelizmente Tarauacá é o segundo município com maior índice, né, desse tipo de situação, com maior casos aí, número de casos, né, de violência doméstica e feminicídio. E diante desse cenário, trazer essas 2 palestras, especialmente Papo de Homens, são assim importantíssimos para a gente, né, de alguma forma começar a dar um baixo em tudo isso, né, porque tem uma situação realmente caótica, né, e o que a gente pode fazer, a gente faz, a gente divulga, a gente fala, a gente, né, trata sobre, a gente traz palestras aí, as instituições governamentais também se mobilizando, todo mundo unido aí para a gente começar a diminuir esses números, Rose, porque realmente está uma situação já insustentável. Infelizmente, né? Infelizmente já está uma situação assim insustentável, né, gente? Então, essa é mais uma ação, né, do governo do estado aqui em Tarauacá. Então, mulherada, e não só as mulheres, Rose, essa ação de saúde, né, de cidadania que está acontecendo na Riusa, ela não é somente para as mulheres, é para todo mundo que está precisando de atendimento médico,
1: mas,
0: né?
1: Mas em especial as mulheres, né?
0: Isso, né? Você que está aí precisando de algum desses serviços, olha, deixa eu dar deixa eu abrir aqui essa matéria, Rose, e falar aqui, né, tem uma parte lá embaixo, ó. Deixa eu ver aqui, né? Saúde para toda a população, isso aqui é para todo mundo. Lá você vai encontrar consultas médicas e de enfermagem, exame preventivo do colo do útero, o famoso PCCU, vacinação, testes rápidos. Vacinação não é só para mulher, teste rápido não é só para mulher, né? Os testes rápidos incluem para HIV, sífilis e hepatites B e C. Além de avaliação antropométrica, eu vou até pesquisar daqui a pouco o que significa isso. Aferição da pressão arterial e teste de glicemia, né? Você que tem problema de diabetes, você que tem problema aí de hipertensão, né? Vá lá, tá bom? Atendimento odontológico você também vai encontrar lá. Restaurações, tá? Prescrição de medicamento, encaminhamento para tratamento especializado, se houver necessidade, então vai lá. Assistência social e cidadania, Rosa, olha só. Vai ter lá corte de cabelo, atualização do cadastro único, né, o nosso famoso CAD único, orientações sobre o programa Bolsa Família. Ainda tem muita gente que tem dúvida, né, sobre como é que funciona o Bolsa Família, como é que faz para, sei lá, para se cadastrar, ou como é que faz, sei lá, para pegar o gás do povo também, né, Rosa, porque tem gente que não sabe como é que faz isso. Vai ter atendimento do INSS digital, né, que você baixa o aplicativo do INSS para saber como é que você manuseia, para saber como é que você interage ali com ele. Deixa eu ver o que mais a gente tem aqui. Orientação e acompanhamento social, acompanhamento psicológico, né, você que está aí passando por algum tipo de problema psicológico, ela vai ter também esse tipo de atendimento, tá bom? Então, só para a gente, né, ter uma noção de como é essa para mulher. Essa ação de cidadania que tá tendo lá na Riusa, tá, pessoal? E lembrando que às 4 horas se encerra, tá? Então, você que ainda não foi, vá lá.

Aí, ó, acabei de pesquisar aqui o que significa avaliação antropométrica, né? E é um área de estudo aí do pessoal de nutrição, de educação física, essas coisas. Porque tá aqui, olha. Incluem a estatura da pessoa, o peso corporal, né? O índice de massa corporal dessa pessoa, a circunferência, a longitude. Enfim, tá relacionado realmente aí, né? Eu acho que é essa área de nutrição, de educação física, uma coisa assim, né, Rosa? Então, aproveita, tá, pessoal?

0: Pessoal, de novidade é isso. São agora 12 horas e 44, aliás, 34, né? 12 horas e 34 minutos, tá? Eu vou ficando por aqui, vou deixar vocês aí aproveitando, né? Ouvindo os nossos patrocinadores, agradecendo sempre a sua audiência, o seu carinho, né? Que você permite que a gente faça parte da sua vida, da sua rotina, você permite que a gente adentre o seu lar através das ondas sonoras. E isso é muito gratificante, tá? Quero agradecer a todo mundo por essa semana incrível que nós tivemos, né? Foi uma semana muito produtiva que nós tivemos aqui juntos. E isso não é possível graças a mim, é possível graças a nós todos, né? Unindo aí forças, apoiando uns aos outros. E acreditem, eu sou muito grata, viu? Então, muito obrigada por mais essa semana aí junto comigo, tá bom? Segunda-feira não teremos programa por conta do jogo, né? A gente vai dar prioridade para a transmissão do jogo é do nosso Brasil, enfrentando o Japão. Mas na terça-feira, se Deus quiser, o programa do meio-dia, né? O Jornal do Meio-Dia vai estar de volta, comandado aí, finalmente, pelo nosso nobre diretor Wani Moraes e sua digníssima Libé Moraes, a dupla aí imbatível, né? Trazendo as informações e as notícias para vocês, além daquele alôzão bacana demais. Então, cheiro para você. E segunda-feira a gente está de volta aí no Bom Dia Tarauacá. Tchau, tchau.
1: Bom, pessoal, até a próxima, tá? Não sei quando é que eu vou voltar agora, né? Que eu tava fazendo companhia a Rose, mas como o seu Boninho vai voltar na terça, eu não sei como vai ficar. Mas até breve, tá? Um bom final de semana a vocês. Tchau.

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Atenção, ouvintes, está entrando no ar o programa Voz da Libertação. Este Galileu veio evangelizar. Nossa sede mundial está situada na Avenida do Estado, Baixada do Grisélio, São Paulo, capital. O ministério que está sob a inteira responsabilidade de nossa presidente Irani Miranda. Não teve um lar para seu repouso. Também temos a nossa sede aqui na Grande Tarauacá, localizada na rua Floriano Peixoto, 317, bairro Centro, próximo à nova maternidade, e está sob a responsabilidade do presbítero Leonardo Silva, esse mesmo que vos fala agora. Temos também a nossa congregação na rua Capitão Hipólito, no bairro Triângulo, número 975, e está sob a responsabilidade da cooperadora Rosimeire. Que Deus abençoe todos os nossos amados ouvintes, né, que estão nos acompanhando agora, nos dando a honra desta audiência. Que Deus abençoe, que Deus lhe dê uma tarde maravilhosa nessa sexta-feira, né, sexta-feira abençoada por Deus, né, aqui em Tarauacá, este tempo, né, bem frio, né, um friozinho bom. Que Deus abençoe você, meu amado irmão, que está descansando agora do almoço, você que chegou agora em casa, você que está preparando o almoço, né, você que já está descansando, já almoçou e agora está descansando. Deus abençoe a todos os nossos amados irmãos aqui da Grande Tarauacá. Tarauacá, a terra do avivamento, né, a terra de um povo abençoado, terra fértil, né, terra que tudo que planta, né, a pessoa colhe. Que Deus abençoe nossos amados irmãos do Seringal. Vai um alô aí para todos os irmãos do Seringal. Um abraço para todos os nossos amados irmãos lá do Cardoso, para os nossos irmãos do Salvador, lá do Vitória Velha, do Tocantins, do Jarinaua, do Quixadá. Um abraço a todos os irmãos do Quixadá, lá do São Pedro. Deus abençoe nossos amados irmãos do São Pedro, nossos amados irmãos dirigentes. Que Deus continue dando força, dando graça para cada um de vocês continuar esta jornada, né? Sabemos que não é fácil, mas o Senhor está conosco e Ele há de dar vitória, né? A palavra do Senhor diz: esforça-te, tem de bom ânimo, que o Senhor será conosco, né? Então, amados irmãos, é tempo de se levantar, é tempo de guerrear, é tempo de batalhar, é tempo de se levantar para ir à batalha, à peleja, porque a nossa luta, ela não é contra a carne nem contra o sangue, mas sim contra todos os principados e potestades. Amém? Que Deus abençoe nossos amados internautas também, nossos irmãos que estão nos acompanhando pelo link, né? Pelo link que é mandado pelo WhatsApp, né? Que Deus abençoe você que está acessando pelo celular, você que está sintonizado pelo rádio. Deus abençoe todos vocês, amados irmãos, aqui na grande cidade de Tarauacá, no centro da cidade, também você aí na praia, né? Você aqui no centro da cidade, você que está na repartição pública, Deus abençoe nossas lideranças, né? Deus abençoe o prefeito, Deus abençoe os vereadores, Deus venha dar sabedoria e direção para que cada dia mais eles governem, né, com sabedoria. E a palavra do Senhor diz que nós devemos orar pelas nossas lideranças, né, pelos nossos que são constituídos, né, para ser nossos líderes, né, governantes. Então, nós como igreja devemos orar para que tudo corra bem, né, para que eles governem bem, porque se eles governarem bem, nós também, né, seremos abençoados, né? Quando um governante não está governando bem, todo o povo perece, né? Então nós oramos para que Deus abençoe, para que Deus dê a direção, né? Para que a cada dia mais o povo de Tarauacá seja mais e mais abençoado. Esse é o desejo de nossa igreja, esse é o desejo do pastor Leonardo, que está dirigindo agora aqui a Tarauacá, e esse é o desejo de toda a igreja pentecostal Deus e Amor, aqui na Grande Tarauacá. Que Deus abençoe, meus amados irmãos. Nós gostaríamos de oferecer dois louvores para os nossos amados irmãos. Vamos de soberano Deus nessa tarde maravilhosa.
E vamos também o toque da cura, né? O toque da cura, soberano Deus, e o toque da cura eu ofereço para todos vocês que estão acompanhando agora, sintonizado nesta programação A Voz da Libertação. Programação essa que é pertencente à Igreja Pentecostal Deus e Amor. Que Deus abençoe, vamos de louvor e sermos abençoados.

enquanto nós estamos louvando, o Senhor está passando por aqui. E por onde Jesus sempre passava, havia uma grande multidão para tocar nele. E esse mesmo Jesus está aqui nesta noite. Não perca a oportunidade, toque no Senhor nesta noite. É o toque da cura, é o toque da transformação, é o toque da salvação. E Jesus está fazendo isso em nossas vidas nesta noite. Quem crê pode levantar a mão e glorificar o nome dele. Aleluia. Fale com Jesus. Conte o seu problema. Conte a sua dor.

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1: Glória a Deus, aleluia, que coisa linda, que coisa maravilhosa, né? Você esteve ouvindo o soberano Deus, né? E o toque da cura de Débora Miranda. Ô, tarde maravilhosa, né, irmão? Que tarde gostosa, né? Louvado seja o nome do Senhor, sinta-se a paz do Senhor sobre a tua vida, sinta-se a paz do Senhor entrando dentro do teu lar, né? Você pode estar aflito, meu amado irmão, mas nós estamos aqui para trazer, né, a palavra do Senhor, para trazer louvores, para te alegrar, meu amado irmão. Então, não deixe essa tristeza tomar conta do teu coração, da tua alma, né? Se alegra. Olha, irmãos, eu quero aqui anunciar para vocês que hoje nós estamos iniciando uma poderosa campanha, né? Essa campanha eu venho anunciando o mês inteiro, né? Estará conosco, né, o presbítero Luiz Souza, ali de Feijó, né? E estará em 3 dias consecutivos com uma poderosa campanha, né? A campanha, louvado seja o nome do Senhor, Deus resolve tudo. Então, eu quero convidar você, meu amado irmão, então atenção, né, todos os nossos amados ouvintes, né, para que você possa chegar até a nossa sede aqui na rua Floriano Peixoto, né, do bairro do Centro, aqui em Tarauacá. Nós temos a nossa sede, a sede setorial, né, das nossas igrejas pentecostais Deus e Amor. E eu quero convidar você a estar conosco hoje, dia 26, dia 27 amanhã e dia 28, 3 dias. E eu quero convocar você para estar conosco aqui na nossa sede, né? Para receber o milagre da parte do Senhor, para receber as bênçãos do Senhor. E hoje nós vamos estar naquela fé, né? Naquela alegria. Vai ter louvores, né? Vai ter palavra. Aquilo que o Senhor determinar para acontecer ali, o Senhor vai realizar, né? Nós vamos deixar no controle de Deus.

que o Senhor estará resolvendo a tua situação, o teu problema, a tua dificuldade, aquilo que tem te tirado a paz, aquilo que tem levado você a desanimar, a ficar cabisbaixo. Então nós convidamos você, meu amado irmão, hoje é o dia da tua vitória, hoje é o dia da tua bênção, né? Louvado seja o nome do Senhor. Também gostaríamos de anunciar que amanhã, a partir das 3 horas da tarde, nós vamos ter um grande evangelismo. Olha, irmão, como eu gosto de evangelismo, viu? Eu sempre digo que Deus me chamou para evangelizar pelas ruas, né? Todas as igrejas que eu dirijo, não é somente essa, mas todas as que eu já dirigi, mais a minha esposa, nós sempre gostamos de tirar a igreja das quatro paredes, né? Levar a igreja para as ruas, para os becos, né? Para as vielas, levar a palavra de Deus àqueles que não têm força de chegar até a casa do Senhor. Nós vamos até eles e levamos a semente da palavra do Senhor. E essa semente, ela é semeada no coração deste homem, desta mulher. E ele vai, logo, ele vai lá na igreja, né? Receber a palavra do Senhor. Tem até um irmão que eu evangelizei ele, né? Já está com 3 meses, eu levei uma palavra para ele e deixei um folheto. Parece assim que você pensa assim, ah, pastor, mais um folheto, né? Aquilo ali a pessoa joga fora depois que o Senhor entrega na mão dela, né? Você pode até dizer isso, só que nem todos, irmãos, né? Nós não podemos generalizar. Eu entreguei o folheto para esse senhor e ele leu o folheto, pegou o endereço da igreja. E quando foi no domingo, ele chegou lá para cultuar. Olha só. E ele não veio só, ele veio com a família dele, com a esposa dele, com as filhas dele. E desde esse dia, né, esse irmão está lá cultuando conosco, né? Está lá participando das campanhas, né? Olha como é importante o evangelismo, né, irmão? Olha como é importante a divulgação da obra de Deus. Esse meio aqui de comunicação é muito importante, alcança milhares de pessoas, né? Também através do rádio e também através de você ir nas ruas também, levando a palavra, né? Quantas pessoas me param na rua, né? E até mesmo falam, ei, pastor, o senhor é pastor da Deus e Amor? Eu digo, sim. Ah, sim, eu ouço o programa Voz da Libertação. Eu digo, oh, que coisa boa, né? Então, por isso que o programa, ele é muito importante, né? Para os nossos irmãos daqui de Tarauacá, nossos irmãos Ribeirinho, né? Nossos irmãos que moram às margens do rio Tarauacá. Que Deus abençoe, tá bom, meus irmãos? Continua sintonizado de segunda a sexta. A partir das 1 hora da tarde, nós estamos com esse programa maravilhoso. Então, não esqueça, amanhã, membros e obreiros, evangelismo, a partir das 3 horas da tarde, estaremos reunidos ali na nossa sede para evangelizar, tá bom? Trouxemos bastante folheto ali de Rio Branco, né? Estamos abastecidos de folheto, né? Para nós evangelizar. Eu gosto muito de evangelizar, irmão. É um combustível para mim fazer o evangelismo de rua. É um combustível para o meu coração, para a minha alma. Isso Deus plantou no meu coração. E eu estarei, né? Realizando juntamente com todos os obreiros, membros e jovens da casa do Senhor. E amados irmãos, não esquecendo que domingo agora, atenção, amados irmãos de todo o campo de Tarauacá, atenção, nós estaremos realizando a nossa Santa Ceia neste domingo, tá bom? Neste domingo, a partir das 8 horas da manhã, eu mesmo, presbítero Leonardo Silva, estarei pregando a palavra e orando pela vida de todos os nossos amados irmãos. Atenção, membro, atenção, obreiros do campo de Tarauacá, da Igreja Pentecostal Deus e Amor, todos na sede, domingo agora, para nós celebrarmos a Santa Ceia do Senhor Jesus, fazer memória dele, irmão. Então, enquanto estivermos nessa terra, estaremos fazendo memória do nome, da ressurreição, da morte do nosso Senhor e Salvador Jesus Cristo. E você, meu amado irmão, membro obreiro, não pode ficar de fora. É neste domingo, na nossa sede, a partir das 8 horas da manhã, estaremos realizando também aquele café da manhã especial, né? Aquele café da manhã especial, né? Estaremos em comunhão, né? Após a Santa Ceia, estaremos tomando aquele café, né? Cada um poder levar alguma coisinha, né? Aquele que poder levar uma tapioca, aquele que poder levar um café, um leite, eu não sei. Aquilo que Deus preparar
para você trazer no domingo da Santa Ceia. Nós estaremos ali colocando na mesa e após a Santa Ceia estaremos servindo aquele café da manhã maravilhoso para todos os membros e obreiros.

casa do Senhor, aqui na nossa sede de Tarauacá, na rua Floriano Peixoto, 317, bairro Centro, próximo à Nova Maternidade.

aleluia! Você está ouvindo aí, né? Ângela Gonçalves, eu vi, que hino maravilhoso, né? Que hino que toca a alma, que hino que toca o espírito do homem e da mulher. Então você, meu amado irmão, hoje sexta-feira da tua vitória, sexta-feira da tua bênção, né? Hoje é o dia do teu milagre, é o dia da tua vitória. Não se esqueça de ir à nossa igreja hoje, né? Nessa campanha poderosa de 3 dias consecutivos. Hoje, 26 de junho, né? 26 de junho, uma sexta-feira maravilhosa na grande cidade de Tarauacá. Que coisa linda, meu irmão. Sinta alegria, sinta o poder de Deus nessa tarde invadindo o teu coração, a tua alma. Alegra-te, homem, alegra-te, mulher. Levanta deste leito, levanta deste vale, porque Jesus te chama para você desfrutar das maravilhas, das bênçãos que Ele tem preparado para a tua vida, amado ouvinte. É tarde de muita vitória. Que coisa linda, né? Sentimos a graça, sentimos o amor de Deus, o cuidado dele, né, irmão? Como Deus tem sido cuidadoso para conosco, né? Por mais que a luta tenha sido grande, por mais que a peleja tenha sido travada, né? Ele mesmo disse: filhinho, no mundo tereis aflição, né? Mas ter de bom ânimo, né? Então o próprio Jesus, ele falou, né, irmãos, para todos nós que no mundo nós teríamos aflição, mas que nós viéssemos a ter bom ânimo, nós viéssemos a se alegrar, nós viéssemos a ter disposição, nós viéssemos a se esforçar para que nós possamos vencer e

Glória a Deus, amados ouvintes, né? Não esquecendo, reforçando, hoje é o dia da grandiosa campanha. Deus resolve tudo. Atenção, amados ouvintes, atenção, Tarauacá, hoje a grandiosa campanha. Deus resolve tudo na Igreja Pentecostal Deus e Amor, no centro de Tarauacá.

Glória a Deus, voltamos para mais um momento de louvor. Vamos ouvir o Holocausto Vivo e vamos ouvir o Poder de um Cristão nessa tarde. São louvores que eu gosto muito, né? Gosto muito de ouvir. Louvado seja o nome do Senhor. Então vamos ouvir o Holocausto Vivo e o Poder de um Cristão. Eu ofereço para todos os membros aqui da sede, para todos os obreiros aqui da sede, né? Para os membros, obreiros, visitantes aqui da sede, congregados. Mando também um alô, né? Ofereço esses louvores também para os irmãos lá do Capitão Hipólito, né? Mandamos esse louvor, oferecemos para todos os membros, obreiros da Casa do Senhor. Oferecemos para o pastor Rosendo, para a irmã Rosimeire, para todos os irmãos que estão nos acompanhando, né? Nessa programação maravilhosa. Sinta-se acolhido pela Igreja Pentecostal Deus e Amor. É uma igreja que é uma igreja que é uma família, né? A igreja que acolhe a família, a igreja que ela tem sido, né, pioneira aqui no município de Tarauacá, e nós estamos aqui para dar continuidade a esta obra maravilhosa. Vamos de louvor, Holocausto Vivo.

Glória a Deus, maravilha, vai dar tudo certo, meu irmão, vai dar tudo certo, creia. Creia no teu milagre, creia na tua bênção, creia na vitória da parte do Senhor. Hoje é o dia do teu milagre, hoje é o dia da tua bênção. É hoje, começa a poderosa campanha. Deus resolve tudo na nossa sede aqui em Tarauacá, na rua Floriano Peixoto, bairro Centro, próximo à Nova Maternidade. Não perca, meus amados irmãos, logo mais às 18h30. É o horário, é o dia do teu milagre, é o dia da tua vitória. Venha conosco nessa fé, venha conosco neste propósito. Deus, Ele tem o poder de realizar aquilo que é impossível para ti. Na campanha, Deus resolve tudo. Vamos lá, atenção, amados irmãos da grande Tarauacá. É hoje o dia do teu milagre, é hoje o dia da tua vitória, na nossa igreja pentecostal, no centro da cidade, próxima à Nova Maternidade. Não perca, é hoje, será 3 dias consecutivos. Glória a Deus, estará conosco o homem de Deus, né, presbítero Luiz Souza, vindo ali de Feijó, né, o servo de Deus vai estar pregando a palavra, vai estar tocando, né, um belo tocador, vai estar trazendo a palavra do Senhor, vai estar louvando, vai estar passando os recados do Senhor ali, né, e nós cremos que Deus estará falando poderosamente em nossas vidas, né, meu amado irmão? Então, já convidamos novamente, reforçamos, porque nós queremos que o poder de Deus será manifesto ali na igreja pentecostal Deus e Amor, no centro de Tarauacá, tá bom? Vamos agora de palavra, vamos agora dar uma meditada na palavra do Senhor. Abra a sua Bíblia em Jonas, profeta Jonas. Eita, profeta Jonas, né? Profeta Jonas é conhecido como profeta fujão, né? E nós vamos trazer essa palavra hoje a respeito da vocação de Jonas e a sua fuga e o seu castigo, né? O Senhor, Ele chamou Jonas para uma missão, né? O Senhor disse para Jonas, nós vamos fazer a leitura, para que Jonas fosse para Ninívia, né? Porém, Jonas, ele desobedece a ordem do Senhor e vai para Tarsis, né? Cidade oposta a Ninívia, querendo fugir da responsabilidade de pregar a palavra de Deus aos ninivitas, né? Era um povo, louvado seja o nome do Senhor, que estava em um grande pecado, que a malícia daquele povo subiu até as narinas do Senhor, né? Vamos ler a palavra do Senhor em Jonas capítulo 1, versículo 1, que vai dizer assim, ó: e veio a palavra do Senhor a Jonas, filho de Amatias, dizendo: levanta e vai à grande cidade de Ninive, e clama contra ela, porque a sua malícia subiu até a mim. E Jonas se levantou para fugir de diante da face do Senhor para Tarsis. E descendo a Jope, achou um navio que ia para Tarsis. Pagou a sua passagem e desceu para dentro dele, para ir com eles para Tarsis de diante da face do Senhor. Mas o Senhor mandou ao mar um grande vento, e fez no mar uma grande tempestade, e o navio estava para quebrar-se. Então temeram os marinheiros, e clamaram cada um aos seus deuses, e lançaram ao mar as fazendas que estavam no navio para aliviar de seu peso. Jonas, porém, desceu aos lugares do porão, e se deitou e dormiu um profundo sono. E o mestre do navio chegou-se a ele e disse: que tens, ó dormente? Levanta, invoca o teu Deus, talvez assim Deus se lembre de nós para que não pereçamos. Senhor nosso Deus, Senhor nosso Pai, te apresentamos aqui, Senhor, a tua santíssima e gloriosa palavra, Pai, aos corações, aos ouvidos dos teus filhos, Senhor, que nessa tarde estarão, meu Pai, ouvindo a tua santíssima palavra. Fala conosco, Pai, através da tua palavra, em nome de Jesus.
Glória a Deus, amados irmãos. A palavra de Deus vai falar nesta tarde maravilhosa a respeito da vocação de Jonas e a sua fuga e o seu castigo. Jonas, ele foi chamado pelo Senhor. A palavra do Senhor veio a Jonas, filho de Amatias, dizendo: levanta-te e vai à grande cidade de Ninívia e clama contra ela, porque a sua malícia subiu até a mim. O próprio Deus, ele se revela ao profeta Jonas e ordena a Jonas uma missão. E essa missão era que Jonas fosse à grande cidade de Nínive e lá clamasse contra ela, porque o seu pecado, o pecado da cidade de Nínive, o pecado daquele povo, ele tinha chegado até o trono da graça do nosso Deus Todo-Poderoso. A malícia daquele povo havia chegado até o Senhor. E Deus, amados irmãos, com sua infinita misericórdia, através do profeta Jonas, Deus queria dar uma chance àquele povo. A chance era Jonas pregasse aquele povo, e se aquele povo se arrependesse de seus pecados, de suas malícias, daquilo que desagradava aos olhos e ao coração do Senhor, o Senhor perdoaria aquela nação. Louvado seja o nome do Senhor. Então nós vemos, amados irmãos, que Jonas, quando ele recebe essa ordenância do Senhor para ir à grande cidade de Ninívia e clamar contra aquela grande cidade, porque a malícia tinha chegado ao Senhor, a palavra do Senhor diz que Jonas levanta e foge de diante da face do Senhor para Tarsis e desce a Jope e achou ali um navio que ia para Tarsis e pegou, pois, pagou a sua passagem e desceu para dentro dele para ir a ele a Tarsis de diante da face do nosso Deus Todo-Poderoso. Olha, irmão, nós vamos ver que Jonas, ele vai fugir daquilo que Deus ordenou para ele realizar. Jonas, ele vai descer para fugir da diante da face do Senhor, para Tarsis. E diz a palavra que ele paga a sua passagem, e ele desce para dentro daquele navio, e aquele navio ia em direção a Tarsis, oposto ao caminho que Deus havia ordenado a Jonas ir. Deus havia ordenado Jonas ir para Ninívia, e agora Jonas está indo para Tarsis, que era uma cidade oposta, ou seja, contramão da cidade de Ninívia. Deus não havia ordenado que Jonas fosse para Tarsis, mas Deus tinha ordenado para Jonas ir até a cidade de Nínive, para lá pregar a palavra do Senhor, para que aquele povo pudesse ter a oportunidade de se arrepender de seus pecados e de sua malícia, e Deus viesse a não enviar o fogo sobre aquela cidade e a justiça de Deus. Então nós vemos, irmãos amados, que o Senhor manda Jonas ir, Jonas não vai. Jonas compra uma passagem. Jonas entra dentro do navio. Porém, o Senhor não vai desistir do chamado de Jonas. Deus, ele vai em busca de Jonas. A palavra do Senhor diz que Deus envia um grande vento e faz uma grande tempestade no mar. E diz a palavra que a tempestade era grande, irmãos. Era muito grande. Os ventos eram muito grandes contra o navio. E a palavra do Senhor vai dizer então, irmãos, que os marinheiros que estavam no navio, o comandante do navio, estavam desesperados porque aquela tempestade era muito grande, estava quase fazendo aquele navio naufragar. E a Bíblia Sagrada vai dizer então que eles começam a jogar os seus pertences, aquilo que trazia peso para o navio, em um sinal de desespero, para deixar o navio mais leve, para que eles pudessem, amados irmãos, permanecer com aquele navio no mar, sem aquele navio naufragar. Louvado seja o nome do nosso Deus Todo-Poderoso. E nós vemos, irmãos amados, que eles temeram os marinheiros,
E cada um começa a clamar aos seus deuses, né? Nós vemos que na hora da aflição, na hora da luta, na hora da prova, né? Cada um clama aos seus deuses. Porém, não houve, amados irmãos, nenhuma solução para o problema que eles estavam enfrentando. Eles clamam aos seus deuses, mas a tempestade não passa. Eles clamam aos seus deuses, mas os ventos não param de soprar contra o navio. E cada vez mais aumenta aquela tempestade. E eles desesperam, amados irmãos, jogam suas fazendas, jogam as malas, jogam os pesos que estavam pesando o navio, para que o navio aliviasse daquele peso. Porém, a palavra do Senhor diz que Jonas estava no porão do navio, dormindo um profundo sono. Olha só, irmão. Enquanto a tempestade estava lá fora, enquanto a tempestade estava indo de encontro àquele navio, Jonas estava dormindo no porão. Estava fugindo da chamada de Deus. Estava se escondendo daquilo que Deus havia determinado para ele realizar sobre a terra e sobre o povo de Nínive. Olha como Deus, ele não abre mão, irmão. Deus, ele poderia ter escolhido outro profeta. Deus poderia ter abrido mão de Jonas. Deus poderia ter dito: olha, como tu desobedeceste a minha palavra, também tu morrerás neste mar. Mas a palavra do Senhor vai dizer que os marinheiros, o comandante, o mestre daquele navio, ele vai até o porão. E chegando até o porão, ele encontra Jonas dormindo. E a palavra do Senhor diz que o mestre, o marinheiro daquele navio, o comandante, ele vai dizer: que tens, ó dormente? Ele pergunta: o que é que tu tens, ó dormente? O que te faz dormir no meio de uma tempestade? O que te faz ficar tranquilo no meio de uma tempestade? Talvez aquele marinheiro, aquele comandante, ele vai dizer: você não vê que nós estamos para ir a pique? Nós estamos para naufragar, para se perder no meio deste mar, e você não se importa, você não acorda, você está como se nada tivesse acontecendo. Jonas estava não somente em um sono normal, a qual nós temos que dormimos, Jonas estava em um sono profundo, espiritual, que levava ele, amados irmãos, a dormir no meio de um grande caos, no meio de uma grande tempestade, mas Deus, irmãos, estava acordando Jonas para que ele se levantasse e fosse até a cidade de Nínive. Nós vemos, irmãos amados, que o mestre do navio, ele vai despertar Jonas. E diz a palavra que Jonas, levanta Jonas, ele vai dizer: invoca o teu Deus, talvez assim Deus se lembre de nós para que não pereçamos. Não havia mais solução, não havia mais alternativa. Todas as alternativas, aquele marinheiro, aquele comandante, aqueles homens daquele navio já havia tomado. Agora, a única saída era Jonas clamar ao Deus dele, ao Deus de Israel, ao Criador dos céus e da terra, ao que está com todo o poder e autoridade em suas mãos. E a Bíblia vai dizer, irmãos amados, que o marinheiro vai dizer: então clama ao teu Deus, talvez assim Deus se lembre de nós, para que não pereçamos neste mar. Versículo 7, vai dizer: e dizia cada um ao seu companheiro: vinde, lancemos sorte, para que saibamos por que causa nos sobreveio este mal. E lançaram sorte, a sorte caiu sobre Jonas. Então lhe disseram: declara-nos tu agora,
Por que razão sobreveio este mal? Que ocupação é tua e de onde vem? E qual é a tua terra? E de que povo és tu? Os marinheiros estavam perguntando a Jonas. E ele disse: eu sou hebreu e temo ao Senhor Deus do céu, que fez o mar e a terra seca. Então os homens se encheram de grande temor e lhe disseram: por que fizeste tu isto? Pois sabia os homens que fugia diante da face do Senhor, que tinha declarado, e disseram: que te faremos nós para que o mar se acalme? Porque o mar se elevava e engrossava cada vez mais. Que coisa linda, né, irmão? Só que o momento era um momento de tensão, né? Era um momento de muito pavor. Era um momento de muita angústia. Era um momento de muito desespero que aqueles marinheiros estavam vivendo ali naquele mar. Em alto mar, né? Ninguém sabe se era de noite ou era de dia, né? Mas acredito que seja a noite, né? E aqueles marinheiros olhando, né? Não via terra, só via água. E ali aquele vento, aquela tempestade combatendo contra aquele navio. E eles em desespero, querendo encontrar uma saída. O que estava acontecendo? Por que aquele sofrimento? Por que aquela tempestade veio sobre aquele navio? Eles queriam descobrir. Quando eles começam a interrogar a Jonas, eles descobrem que tudo que eles estão enfrentando é porque Jonas está fugindo do seu chamado. Talvez eu estou falando com pessoas aqui que estão fugindo do seu chamado. Pessoas que estão se escondendo. Pessoas que talvez você foi engolido pelo grande peixe. Não porque você está nas águas, mas o peixe espiritual. Você está dentro do ventre do peixe. O próprio Jonas compara o ventre do peixe como as entranhas, né? Estava entre as entranhas daquele peixe. Ele mesmo diz que das profundezas do inferno ele clamou o Senhor, né? Ele considerava aquele lugar como um inferno. Então, talvez você está fugindo da chamada de Deus. Talvez você não está indo aonde o Senhor está mandando você ir. Talvez você não está cumprindo com a promessa que Deus prometeu na tua vida. Talvez você está se escondendo. Talvez até hoje você está fugindo da chamada de Deus, da ordenança de Deus. Mas nessa tarde, observe, a palavra do Senhor vai falar que Jonas estava sofrendo. Aqueles que estavam ao seu redor estavam sofrendo porque Jonas estava fugindo da chamada. Jonas estava fugindo da palavra. Jonas estava fugindo da ordenança que o Senhor havia ordenado para ele. Observe, amados irmãos, que ninguém pode fugir do Senhor, ninguém pode se esconder do Deus Todo-Poderoso, porque foi Ele que criou o céu, a terra, o mar e a terra seca. Ele conhece todas as coisas. Hoje, amados irmãos, é tempo de nós se posicionar diante da presença do Senhor. Hoje é tempo de nós se colocarmos, irmãos, no lugar da promessa, no caminho da promessa, para que a promessa de Deus se cumpra na nossa vida e o nome dEle seja glorificado. Louvado seja o nome do Senhor. Jonas, ele agora é engolido pela baleia, né? Jogado no mar, já vou resumir. É engolido pela baleia, pelo peixe grande, né? E após ser engolido por aquele peixe, ele clama a Deus e o Senhor ordena que aquele grande peixe vomite Jonas numa praia, né? Após Jonas ser vomitado, Jonas agora vai cumprir aquilo que Deus falou para ele cumprir, né? Vai até a cidade de Nínive. O que que acontece? A cidade inteira de Nínive se converte. Tanto o rei, o governante daquela cidade, como as crianças, os animais. O próprio rei da cidade, o próprio governante daquela cidade de Nínive, ele vai baixar um decreto para que todos, né, vistam panos de saco, clame a Deus, para que não venha este juízo sobre Nínive. E a palavra do Senhor diz que Deus, ele perdoa, né, aquela cidade, ele se arrepende de mandar fogo, de consumir aquela cidade.
E a Bíblia vai dizer lá na frente, no versículo 4, que Jonas ele fica desgostoso, né? Vocês sabiam que Jonas ele não fugiu com medo, não. Jonas nunca teve medo dos ninivitas, né? O que Jonas não queria, e a gente vai descobrindo na palavra, era que aquele povo se convertesse. Jonas queria que o juízo viesse sobre aquele povo, porque era o povo de Nínive, era um grande inimigo de Israel, né? Era um povo que sempre entrava nas guerras contra Israel, contra o povo de Deus. Nínive era uma cidade da Síria, né? E os assírios sempre se levantaram contra o povo de Deus. Então, o que Jonas queria era que Deus mandasse era fogo mesmo, castigasse mesmo, matasse mesmo aquela nação, aquele povo. Porém, o Senhor é misericordioso. Se a pessoa se arrepender, né, o Senhor está pronto a perdoar e salvar. Porque mais antes uma alma salva do que o mundo inteiro perdido. Né? Então, o Senhor se agrada do arrependimento da alma de um homem, de uma mulher, independente da sua situação ou do que ele foi na sua vida. Né? Então, nós vemos que no capítulo 4, Jonas está desgostoso, estreitamente, né, está muito revoltado. E orou o Senhor e disse, Senhor, não foi isso, olha o que Jonas vai dizer, ó, não foi isso que eu disse, estando ainda em minha terra? Pois isso me preveni, fugindo para Tarsis, pois sabia que és um Deus piedoso, misericordioso, e longânimo, e grande benignidade, e que te arrependes do mal. Oh, como Deus é maravilhoso, né, irmão? Jonas queria que Deus mandasse fogo do céu, matasse todos os ninivitas. Mas Deus queria salvar. Se ele se arrependesse, Deus estava pronto a salvar. Eles se arrependeram e o Senhor salvou aquele povo, aquela nação ali, né? Deus, ele recebeu o conserto daquela nação, mesmo que após isso, alguns tenham se corrompido mais na frente, outras gerações, né, dos ninivitas se corromperam, porém aquela geração se arrependeu, né? E a Bíblia diz que no último dia, aquela geração dos ninivitas, eles estarão com o Senhor, né? Eles julgarão também, né? Então nós vemos que eles alcançaram a misericórdia do Senhor. Deus, ele também está pronto a nos alcançar mediante ao nosso arrependimento, tá bom, irmãos? Não temos mais tempo, vamos apenas fazer uma pequena oração, reforçando que logo mais às 18 horas temos a campanha, né? A providência de Deus, né? Deixa eu ver aqui bem certo aqui o tema da campanha. Glória a Deus. Deus resolve tudo. Perdoe aí. Deus resolve tudo, tá bom? Então, que Deus abençoe. Nós agradecemos a audiência de todos. Vamos orar. Senhor, nosso Deus e nosso Pai, abençoe teus filhos, Pai. Cobre eles com teu sangue, livrando, guardando, Pai. Deus, dando a cobertura espiritual que eles precisam. Levam eles, Pai, até a tua casa nesta noite, Pai, para fazer esta campanha de 3 dias consecutivos, Pai, a qual estaremos, Pai, ali, meu Pai, em uma só fé, Deus, para que o teu nome seja glorificado e exaltado. Aqui nós agradecemos por mais esta programação. Que Deus abençoe a todos os irmãos, Deus abençoe os patrocinadores que têm patrocinado a programação Voz da Libertação. Deus abençoe a todos, fiquem na paz e um ótimo final de semana a todos.

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1: Temos ainda o nosso WhatsApp. 68 99203-2962. Aguardamos sua mensagem.
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1: Informar com excelência aqui no Conexão Acre. Hoje é sexta-feira, 26 de junho de 2026. E você confere nesta edição. Governadora Mayuz Assis encerra a agenda na Semana do Clima em Londres. Governos do Acre e Bolívia debatem políticas de imigração e proteção a refugiados. Operação Verão segue avançando no estado. No Bujari, o Deracre realizou uma vistoria técnica para a construção da ponte da Marilda. Cresce o número de internações por síndrome respiratória aguda grave no Acre. Saúde anuncia ampliação de atendimento à população de rua. Governo decreta ponto facultativo nas repartições públicas estaduais na próxima segunda-feira. Abandono escolar no ensino médio cai pela metade no Acre, aponta censo escolar 2025. Polícia Civil do Acre apresenta resultados da segunda fase da operação Capturas e reforça a presença em todo o estado. A gente confere os últimos preparativos para a Expo Acre Juruá. Arraial Cultural 2026 na Gameleira tem programação até domingo. Copa do Mundo. Brasil enfrenta o Japão na estreia do mata-mata.
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1: Dezessete horas e dois minutos. Queremos agradecer a sua audiência, agradecer como sempre diariamente a sua companhia aqui no Conexão Acre e também aqueles que todos os dias nos dão a carona através do rádio do seu carro. Nesse momento, com certeza, muita gente saindo do seu trabalho, saindo do seu compromisso, indo em direção aos seus lares, e a gente sempre tem uma dica importante para você que está no trânsito da nossa capital. E a gente começa sempre pela Avenida Ceará, principalmente nas imediações do terminal urbano da cidade, trânsito bastante intenso, principalmente no sentido do bairro Aviário, tá bom? Vamos ter muita atenção, muita cautela no trânsito. Outro ponto que podemos estar destacando é a Avenida Getúlio Vargas, pode-se dizer, desde as imediações da Praça dos Juventus. Tanto no sentido bairro-centro como centro-bairro, trânsito bastante intenso, lento em alguns pontos, como ali no cruzamento da Avenida Nações Unidas, próximo ao pronto-socorro da capital. Falando em Nações Unidas, trânsito também já bastante intenso nas imediações do sétimo BEC. Outro ponto também que podemos estar destacando é a Rua Rio de Janeiro até a altura do bairro Floresta, até também ao cruzamento da Avenida Ceará, trânsito bastante intenso, como também na Rua Minas Gerais, nas imediações da Escola Heloísa Mourão Marques, mesmo na ladeira do Bola Preta, tá bom? Olha, para você que está no trânsito, chegando fim de semana, a principal dica é: se beber, não dirija. O álcool afeta os reflexos, a visão e a capacidade de concentração, comprometendo gravemente o controle do veículo e aumentando, consequentemente, o risco de acidentes. Fique atento.
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1: Seguimos o Conexão Acre para conferir a previsão do tempo para esse fim de semana. Olha, o fim de semana será marcado por tempo firme e temperaturas amenas em todo o Acre, devido à atuação de uma massa de ar polar seco, segundo o IMET. O sistema também influencia o clima em Rondônia, no sul e sudoeste do Amazonas, na maior parte de Mato Grosso, nas planícies da Bolívia e na região de selva do Peru. A massa de ar polar mantém as temperaturas mais baixas durante a noite. A umidade relativa do ar deve variar entre 40% e 50% durante a tarde, alcançando entre 85% e 95% ao amanhecer. Os ventos sopram de sudeste com intensidade entre fraca e moderada, sem risco de rajadas fortes. Mas agora vamos conferir as temperaturas para amanhã, começando pela capital e municípios do Baixo Acre. A temperatura mínima deve ficar em torno de 20, com máxima de 28. No Alto Acre, nos municípios de Assis Brasil, Brasileia, Epitaciolândia e Chapuri, as temperaturas variam entre mínima de 19 e a máxima de 29 graus. No Vale do Juruá, a temperatura mínima deve ficar em torno de 21, com máxima de 28. E em Cena Madureira, Manuel Urbano e Santa Rosa do Purus, as temperaturas variam entre mínima de 20 e a máxima de 27 graus. Olha, o fim de semana terá chuva, frio e alta gradual das temperaturas. A previsão indica instabilidade em boa parte do país. A gente confere na reportagem de João Barbosa, da Rádio Nacional.
4: O primeiro fim de semana de inverno será marcado pela elevação gradual das temperaturas na região sul e pela persistência de chuvas em áreas do sudeste e no litoral do nordeste. Após o ápice da onda de frio, o ar polar começa a se deslocar para o oceano. O meteorologista do INMET, Rony Guedes, explica que os fenômenos não possuem relação com o Super El Niño.
5: Com relação ao El Niño, a condição já foi estabelecida desde o início do mês. Porém, existe um atraso para que a configuração atmosférica se modifique e passe a produzir efeito de forma perceptível. Então, os eventos de tempo atual ainda não sofrem influência do El Niño. Isso deve se dar de forma gradual nos próximos meses e se tornar mais forte ao longo do segundo semestre.
4: Na região norte, o Instituto Nacional de Meteorologia prevê pancadas de chuva nesta sexta-feira, no centro-norte do Amazonas, em Roraima e no Pará. No sábado, tem possibilidade de chuva intensa, que poderá vir acompanhada de trovoadas isoladas, principalmente no Amapá. As temperaturas mínimas devem girar em torno de 19 graus em Rio Branco, no Acre, com as máximas mais elevadas em Tocantins. No sul do país, a previsão é de tempo firme nesta sexta-feira. No entanto, para o sábado, chuvas devem atingir todo o estado do Paraná, com possibilidade de trovoadas e eventual queda de granizo. Embora o centro da massa de ar frio se afaste, as madrugadas no fim de semana ainda devem apresentar temperaturas baixas na região. Segundo Rony Guedes, algumas áreas do Nordeste estão em estado de alerta.
5: Para este final de semana, a previsão do tempo indica como áreas de maior risco, principalmente o litoral nordestino, onde já vem chovendo desde ontem, e por isso o INMET já emitiu um aviso laranja para esta área, localizada entre os estados de Alagoas, Pernambuco, Paraíba e Rio Grande do Norte. O interior do Nordeste também devemos ter chuva de forma menos significativa, por isso o aviso está em cor amarela.
4: As temperaturas mínimas devem ficar em torno de 19 graus, com destaque para a Vitória da Conquista, na Bahia, enquanto as máximas podem atingir os 34 graus, no interior do Maranhão. Condições de instabilidade também no centro-oeste, favorecendo o aumento da nebulosidade e a ocorrência de chuvas em áreas do Mato Grosso do Sul, Mato Grosso e Goiás. No sudeste, o fluxo de umidade mantém o céu nublado e a chance de chuva moderada no litoral de São Paulo e Rio de Janeiro e no sul de Minas, mas devem deixar a região no sábado. Sob supervisão de Fábio Cardoso, da Rádio Nacional no Rio de Janeiro, João Barbosa.
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1: 17:09 e vamos de notícias internacionais. Olha, terremotos na Venezuela, mortos chegam a 920. O governo afirma que ainda há centenas de pessoas soterradas. Vamos conferir na reportagem de Pedro Lacerda, da Rádio Nacional.
6: O número de mortos pelos dois terremotos que atingiram a Venezuela subiu para 920. Segundo a agência Reuters, a informação foi confirmada nesta sexta-feira pelo presidente da Assembleia Nacional, deputado Jorge Rodrigues. Quase dois dias após os tremores registrados a cerca de 160 quilômetros a oeste da capital venezuelana, o governo afirma que ainda há centenas de pessoas soterradas, enquanto levantamentos extraoficiais apontam milhares de desaparecidos. Um site criado para receber relatos de pessoas que estão sumidas já tem mais de 50 mil nomes cadastrados. O chefe de ajuda humanitária da ONU, Tom Fletcher, confirmou um número semelhante. As equipes de resgate e a ajuda humanitária internacional começaram a chegar ao país nesta sexta-feira. Voluntários venezuelanos e estrangeiros se mobilizam na corrida contra o tempo para encontrar sobreviventes sob os escombros. O presidente da Assembleia Nacional, Jorge Rodrigues, informou que mais de 870 socorristas de países como México, El Salvador e Espanha já atuam em território venezuelano. E o presidente Lula determinou que o ministro da Defesa, José Múcio Monteiro, viaje à Venezuela na próxima semana para avaliar como as Forças Armadas brasileiras podem ajudar o país vizinho após os terremotos. A ordem foi dada durante evento da Marinha em Itajaí, Santa Catarina. Da Rádio Nacional em Brasília, Pedro Lacerda.
1: O presidente Lula autoriza envio de missão humanitária à Venezuela após terremotos. Neste sábado, o Brasil envia um hospital de campanha com equipe médica. Gabriel Correia, da Rádio Nacional.
7: Dois brasileiros estão entre os mortos em consequência dos terremotos que atingiram a Venezuela na noite de quarta-feira. O Ministério das Relações Exteriores confirmou a informação sobre os dois cidadãos brasileiros entre as vítimas fatais, um do sexo masculino e outro do sexo feminino. O Itamaraty disse estar prestando assistência consular às famílias das vítimas, mas que pelo direito à privacidade não vai divulgar informações pessoais. O presidente Lula colocou o Brasil à disposição para colaborar com as ações de resposta à emergência e autorizou o envio de uma missão humanitária.
8: Nós fizemos uma reunião com vários ministros agora. Eu falei que a presidenta Delcy da Venezuela, de manhã do carro, para perguntar para ela o que ela precisava que a gente fizesse. E nós estamos reunidos, vários ministros, para a gente mandar tudo o que for necessário mandar para a Venezuela. Água, bombeiro, defesa civil, comida, remédio.
7: Técnicos brasileiros vão nesta sexta-feira com agentes de proteção e defesa civil, bombeiros militares e representantes da Anatel. Ao todo, 44 pessoas decolam de Guarulhos, em São Paulo, em uma aeronave KC-390 da Força Aérea Brasileira. São 37 bombeiros especializados em resgates em estruturas colapsadas, além de cães treinados. São militares do Paraná, São Paulo e Minas Gerais, além de uma caminhonete e 10 toneladas de materiais e equipamentos, além de uma equipe técnica da Anatel, que segue com equipamentos de monitoramento de sinais emitidos por dispositivos de telecomunicações, como sinais de aparelhos celulares. Esses mesmos equipamentos já foram usados em emergências no Brasil, como deslizamentos de terra. E no sábado, o Brasil envia para a Venezuela, em um novo voo, um hospital de campanha com equipe médica, medicamentos e insumos. 100 purificadores de água com painel solar também serão doados à Defesa Civil venezuelana. Outros países e organismos internacionais também anunciaram ajuda. O governo da Venezuela fez um apelo também para a iniciativa privada para mais equipamentos de resgate. Os primeiros brigadistas internacionais começaram a chegar na noite de quinta-feira. O epicentro do terremoto foi registrado na Venezuela, mas os impactos foram sentidos em alguns estados da região norte do Brasil, como Pará, Amazonas, Amapá e Roraima. Em Belém, 6 prédios chegaram a ser evacuados. Na Venezuela, as autoridades ainda tentam avaliar a extensão dos danos. O balanço mais recente do Ministério da Saúde confirma 235 mortes registradas em centros médicos e milhares de feridos. Uma lista colaborativa apontava quase 50 mil pessoas ainda desaparecidas até amanhã desta sexta-feira. Ainda segundo a agência Reuters, a infraestrutura petrolífera principal da Venezuela não foi gravemente afetada pelo terremoto, o mais forte em mais de um século. Da Rádio Nacional em São Luís, Gabriel Correa.
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1: 17 horas e 14 minutos, empresas brasileiras sentiram o impacto da guerra no Irã. O maior impacto foi pelo preço dos combustíveis e do transporte. Gabriel Brum, da Rádio Nacional.
9: A maioria das empresas sentiu o impacto da guerra no Irã, principalmente nos preços de combustíveis e transporte. As informações estão no relatório Firmus, do Banco Central, referente ao segundo trimestre deste ano. Essa pesquisa serve para reunir a percepção de empresas sobre os negócios e como tomam decisões com base nos dados econômicos do país. O levantamento recebeu respostas de 349 empresas entre os dias 11 e 29 de maio, antes do anúncio do acordo entre Estados Unidos e Irã e quando o preço do barril de petróleo estava acima de 100 dólares. Quanto à reforma tributária, que inicia o processo de transição no ano que vem, a maioria dos entrevistados prevê aumento de custo com compliance, carga tributária e necessidade de capital de giro, que é o dinheiro para o dia a dia. Com relação à inflação oficial, a expectativa é de que fique em 5% em 2026, com crescimento econômico de 1,8%. O dólar, segundo os empresários, deve ficar em R$ 5,15. As empresas indicaram que o otimismo com a economia diminuiu, inclusive dentro do próprio setor de cada uma. Ainda apontaram aumento de custos com mão de obra e insumos. Da Rádio Nacional em Brasília, Gabriel Brum.
1: O Brasil registra a menor taxa de desemprego desde 2012. A população desalentada que desistiu de procurar emprego caiu 14,6%. Solimar Luz, da Rádio Nacional.
10: A taxa de desemprego no Brasil ficou em 5,6% no trimestre encerrado em maio, indicando estabilidade em relação ao trimestre imediatamente anterior e queda de 0,6 ponto percentual na comparação com o mesmo período do ano passado. O resultado é o menor para o mês de maio desde o início da série histórica, iniciada em 2012. Os dados são da Pesquisa Nacional por Amostra de Domicílios, PNAD Contínua, divulgada nesta sexta-feira pelo IBGE. O Instituto informou ainda que a estabilidade na variação é sazonal, pois é o período em que os setores começam a olhar para o segundo semestre, mas atingir a mínima histórica para o período sinaliza que o mercado mantém uma tendência estrutural no aquecimento e expansão na absorção de mão de obra. De acordo com o levantamento, o país registrou crescimento de 558 mil vagas no mercado de trabalho entre março e maio deste ano. A população ocupada ficou em 102 milhões 703 mil pessoas no período. Em um ano, esse contingente aumentou em 840 mil pessoas. Já a população desocupada diminuiu em 178 mil pessoas. A renda média real do trabalhador foi de R$ 3.726 no trimestre encerrado em maio. O resultado representa alta de 4% em relação ao mesmo trimestre de 2025. A pesquisa também aponta que houve redução da população desalentada, de 14,6% no ano. Em nota, o Ministério da Fazenda celebrou o resultado do trimestre, destacando que os dados mostram que o Brasil segue criando empregos, reduzindo o desemprego e elevando a renda da população, e que esse desempenho é resultado de uma política econômica baseada em estabilidade, previsibilidade e equilíbrio, que fortalece a confiança, estimula investimentos e cria condições para que a economia continue gerando oportunidades para os brasileiros. Da Rádio Nacional, no Rio de Janeiro, Solimar Luz.
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1: A governadora Mayuz Assis encerrou a agenda da Semana do Clima em Londres, com reuniões para ampliar investimentos em preservação ambiental e desenvolvimento sustentável no Acre. Reportagem de Jefferson Dourado.
11: Muito além dos números e dos créditos de carbono, a preservação da floresta amazônica é sobre pessoas. É sobre garantir dignidade e um futuro seguro para os povos indígenas, extrativistas e produtores familiares. Com esse olhar humano e focado no bem-estar da população, a governadora do Acre, Mayuz Assis, encerrou, nesta quinta-feira, sua agenda internacional na Semana do Clima de Londres. O ponto alto da comitiva acriana na capital britânica foi uma reunião estratégica com Marisa Drill, líder global de sustentabilidade do Santander, do Standard Chartered Bank. O objetivo é consolidar parcerias de longo prazo voltadas para a resiliência climática e o desenvolvimento socioeconômico do Estado, especialmente para amenizar os impactos do fenômeno El Niño nos próximos meses.
12: Estou agora no Centro Econômico de Londres, mas com meu coração voltado para a nossa querida população acriana. E aqui viemos tratar de assuntos importantes e como reverter tudo que nós fizemos de bom em preservação de floresta, em conservação, para a nossa população, sobretudo aquela que mais precisa, os ribeirinhos, a nossa população indígena, os nossos produtores rurais. Então, estou aqui com a Marisa, CEO global de sustentabilidade do banco que estamos negociando os créditos de carbono. Importante reunião sobre como confirmarmos e garantirmos que esse recurso chegue à nossa população.
11: A executiva global Marisa Drill expressou o entusiasmo do Banco Europeu em caminhar ao lado do Acre, destacando o Estado como uma referência mundial em governança ambiental e diplomacia verde, que transforma sustentabilidade em impacto humano real, para garantir o rigor jurídico e a eficiência técnica de todas as tratativas em Londres. A governadora Maiúsa foi acompanhada por uma delegação qualificada de secretários e especialistas do Estado. Jefferson Dourado, para o Sistema Público de Comunicação.
1: Governos do Acre e Bolívia debatem políticas de migração e proteção a refugiados em encontro binacional em Brasileia. Ivan de Carvalho.
13: Com o objetivo de fortalecer a cooperação internacional e aprimorar as polícias de acolhimento de proteção às pessoas em situação de mobilidade.

0: presidente do Comitê Estadual de Apoio aos Imigrantes, Apátridas e Refugiados, CEAMAR, Lucas Guimarães, apresentou um panorama do que está sendo realizado perto do Estado em governança migratória, além dos resultados e desafios da política de imigração e refúgio. Temos ido aos municípios, levado capacitações. Esse encontro, com a participação da Bolívia, o órgão de segurança pública e de justiça, ajuda a promover uma migração segura, ordenada com respeito e os direitos humanos. A ideia foi criada pelo governo do Acre, por meio do decreto 7353 de 2020. A CEAMAR reúne representantes SASDH, da Secretaria Estadual de Justiça e Segurança Pública, Educação e Cultura, Saúde, além de Ordem dos Advogados do Brasil, Seccional Acre, da Diocese de Rio Branco e da Universidade Federal do Acre. A diretora de Direitos Humanos da SASDH, Zoelma Pondes, destacou as ações desenvolvidas pelo Estado no acolhimento humanitário e na assistência social à população de imigrantes, refugiados e apátridas, que integram o Brasil pela fronteira acriana. Segundo ela, a cooperação entre instituições é essencial para fortalecer a rede de atendimento, ampliar a garantia de direitos e promover respeito a mais eficaz aos desafios de mobilidade humana na região da fronteira. Emocionado ao recordar a própria trajetória como migrante, o venezuelano Francisco Sales, presidente da Associação Migrar, afirmou que o encontro binacional entre Acre e Bolívia representa um importante marco para fortalecer as políticas voltadas aos imigrantes, refugiados e apátridas da regional da fronteira. No desfecho de todo o debate, foi feita a seguinte deliberação: a coordenação fica responsável para atuar diretamente nos municípios de fronteira, especialmente Assis Brasil, Brasileia e Pitaçolândia, monitorando o fluxo de imigrantes e fortalecendo a rede de proteção social. Para o Sistema Público de Comunicação, Ivan de Carvalho.
1: A Operação Verão segue avançando no Acre. Em Brasileia, o DERACRE realizou uma vistoria técnica para a construção de uma ponte no ramal do quilômetro 19. Vamos conferir na reportagem de Roseli Farrapo.
2: Realiza vistoria para a construção de ponte no ramal do quilômetro 19 durante a Operação Verão em Brasileia. O governo do Acre, por meio do Departamento de Estradas de Rodagem, Infraestrutura Hidroviária e Aeroportuária, que é o DERACRE, realizou nesta quinta-feira, dia 25, uma vistoria técnica no ramal do quilômetro 19 em Brasileia, onde será construída uma ponte de madeira com 40 metros de extensão. Durante a visita, a equipe técnica avaliou as condições do terreno e definiu os levantamentos necessários para o início da obra. A nova estrutura substituirá a travessia existente, garantindo mais segurança para moradores, produtores rurais e estudantes que utilizam diariamente o ramal. A presidente do DERACRE, Sula Ximenes, destacou que as vistorias são fundamentais para que as obras atendam às necessidades de cada região. A gente conhece a realidade de quem mora nos ramais e sabe o quanto uma ponte faz diferença. Estamos fazendo esse levantamento para iniciar uma obra que vai dar mais segurança e tranquilidade para quem passa por aqui todos os dias, afirmou. A construção integra o cronograma da Operação Verão 2026, que concentra investimento do governo do Estado na recuperação de ramais, construção de pontes e melhoria da infraestrutura viária em todas as regionais do Acre. Roseli Farrapo, para o Sistema Público de Comunicação.
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1: 17 horas e 27 minutos, Conexão Acre desta sexta-feira, agradecendo como sempre sua sintonia e audiência, e vamos já fazer aquela nossa leitura diária no site da Agência de Notícias e ficar por dentro de alguns destaques como este. Olha, em razão da partida entre a seleção brasileira e o Japão, válida pelos 16avos de final da Copa do Mundo da FIFA de 2026, na próxima segunda-feira, 29,

0: A governadora Mayusa Assis decretou ponto facultativo nas repartições públicas estaduais. A medida foi publicada em edição extra do Diário Oficial do Estado. Outro destaque da agência de notícias é de que o governo do Acre, por meio da Secretaria de Estado de Habitação e Urbanismo, a CEURB, publicou no Diário Oficial do Estado, desta sexta-feira, três editais que abrem inscrições para famílias interessadas em concorrer unidades habitacionais do programa Minha Casa Minha Vida. Os chamamentos são destinados aos empreendimentos Cidade do Povo, lotes C e D, e Cidade Alta, Calafate, totalizando 692 novas moradias na capital acreana. As inscrições devem ser realizadas exclusivamente pelo Sistema de Habitação do Estado do Acre entre os dias 29 de junho e 29 de julho de 2026. A ordem de cadastro não influencia na classificação e não há cobrança de taxas. Outro destaque é do concurso da Rainha do Rodeio Expo Acre 2026. Iniciou os preparativos para a nova edição e está com inscrições abertas para candidatas interessadas em participar do evento. O edital foi lançado na terça-feira 23 e as inscrições seguem até o dia 6 de julho. Realizado pela Associação dos Colunistas Sociais do Acre, a ACOS, por meio dos colunistas Roberta Lima e Gigi Hanan. O concurso conta com a parceria do governo do Acre por meio da Secretaria de Turismo e Empreendedorismo. Quer ficar por dentro desses e de outros assuntos? Basta você acessar o link agencia.ac.gov.br. 17h30.
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0: Vamos para um rápido intervalo e você confere a seguir. Abandono escolar no ensino médio cai pela metade no Acre, aponta Censo Escolar 2025. E ainda, a Polícia Civil do Acre apresenta resultados da segunda fase da Operação Capturas e reforça a presença em todo o estado. É daqui a pouco.
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5: O nível do rio Juruá continua em elevação em Cruzeiro do Sul e já chega a 13 metros e 75 centímetros.
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0: Estamos no segundo bloco do Conexão Acre desta sexta-feira, agora com a informação da área da educação. Olha, o trabalho desenvolvido pela Rede Municipal de Ensino de Assis Brasil ganhou reconhecimento nacional. A gente vai conhecer esse reconhecimento na reportagem de Roseli Farrapo.
10: Profissionais da Educação de Assis Brasil são premiados em concurso nacional de alimentação escolar. A Prefeitura de Assis Brasil, por meio da Secretaria Municipal de Educação, celebra com grande orgulho a conquista dos nutricionistas Carlos Felipe e da merendeira Maria Najara, da Escola Edilson Maria Batista, que representaram o município no concurso nacional de melhores receitas de alimentação escolar, realizado no dia 23 de junho em Brasília. A participação no evento destacou o compromisso e a dedicação dos profissionais da alimentação escolar, promovendo a valorização do trabalho desenvolvido nas escolas, a troca de experiências entre os participantes e o fortalecimento das práticas de alimentação saudável em todo o país. Como reconhecimento pelo excelente desempenho, a merendeira Maria Najara foi contemplada com um prêmio de R$5.000, enquanto a Escola Edilson Maria Batista receberá R$8.000, recurso que será destinado à melhoria da cozinha escolar, fortalecendo ainda mais a qualidade da alimentação oferecida aos estudantes. Assis Brasil, ao lado do município de Jordão, teve a honra de representar o estado do Acre nesta importante premiação nacional, evidenciando o empenho e a dedicação dos profissionais que atuam diariamente para garantir uma alimentação escolar nutritiva, segura e de qualidade. A gestão municipal parabeniza Carlos Felipe, Maria Najara e toda a equipe da educação por essa importante conquista, que enche o município de orgulho e reforça o compromisso da prefeitura com a valorização dos profissionais e com uma educação de qualidade para todos. Roseli Farrapo para o Sistema Público de Comunicação.
0: Abandono escolar no ensino médio cai pela metade no Acre, aponta o Censo Escolar 2025. Dejanay Oliveira.
11: Mais estudantes estão permanecendo e concluindo o ensino médio na rede pública do Acre. Dados da segunda etapa do Censo Escolar 2025, divulgados nesta sexta-feira, dia 26, pelo Instituto Nacional de Estudos e Pesquisas Educacionais, Anísio Teixeira, o INEP, mostram que os principais indicadores de rendimento escolar melhoraram no estado nos últimos 3 anos. Entre 2022 e 2025, a taxa de abandono escolar caiu de 9,1% para 4,6%, representando uma redução de aproximadamente 50%. No mesmo período, a reprovação passou de 7,7% para 6,2%, enquanto a distorção idade série, indicador que mede o atraso escolar, diminuiu 32,5% para 24,7%. Os dados indicam que mais estudantes conseguiram permanecer na escola, avançar de série e concluir o ensino médio no tempo esperado. O levantamento mostra que a melhora nos indicadores foi registrada em todo o país. Entre 2022 e de 2025, a recuperação no ensino médio público caiu de 62%, o abandono escolar foi reduzido em 61% e a distorção idade-sede diminuiu 28%. No mesmo intervalo, a taxa de aprovação dos estudantes cresceu 11%. Segundo o Ministério da Educação, o MEC, os resultados acompanham a implementação de programas voltados à permanência dos alunos na escola, como o Compromisso Nacional Criança Alfabetizada, o Escola em Tempo Integral, a Estratégia Nacional de Escolas Conectadas e o Programa Pé de Meia. No Acre, o Programa Pé de Meia, lançado em 2024, já beneficiou 47.861 estudantes. Desse total, 51,1% são mulheres e 48,9% são homens. De acordo com o ministro da Educação, Leonardo Barchini, os indicadores mostram que o número maior de estudantes está conseguindo permanecer na escola e concluir os estudos. Outro dado destacado pelo INEP é o crescimento das inscrições de concluintes da escola pública no Enem, que aumentaram 46% em 2022 e 2025. Além disso, o Instituto identificou uma redução de 28% na taxa de estudantes que deixaram de retornar ao ensino médio no ano seguinte, durante o mesmo período. Dejonari Oliveira, Sistema Público de Comunicação.
0: O Instituto de Pesos e Medidas do Acre, o IPEM, reforça a fiscalização durante férias escolares. A gente confere na reportagem de Ronaldo Duarte.
12: Com a chegada das férias escolares de julho, o Instituto de Pesos e Medidas do Acre intensificou as ações de operações especiais Férias Segura para garantir que produtos e serviços comercializados no estado atendam aos padrões de segurança e qualidade. A fiscalização, coordenada pelo Imetro, verifica itens como capacete, pneus, cadeirinhas infantis, colchões, produtos de higiene e equipamentos de GNV e balanças comerciais, além de conferir a rotulagem e a quantidade informada nas embalagens e a presença do selo de certificação. O IPEM orienta os consumidores a sempre verificar se os produtos possuem o selo do Imetro exigido na nota fiscal e denunciar possíveis irregularidades aos canais oficiais. A operação segue até o dia 30 de junho em todo o estado. Ronaldo Duarte, para o Sistema Público de Comunicação.
13: Segurança.
0: 17 horas e 40 minutos e a polícia identifica fraude fiscal em carga com 133 bois e prende homem. A reportagem de Thaís Carolina.
14: Um homem foi preso em flagrante, suspeito de participar de um esquema de fraude fiscal durante o transporte de 133 cabeças de gado entre o Acre e Rondônia. A ação foi realizada pela Polícia Civil em conjunto com a Secretaria de Estado da Fazenda e a Agência de Defesa Sanitária de Rondônia, o IDARON. Segundo as investigações, o caminhão transportava uma carga avaliada em cerca de R$ 236 mil e apresentou no posto fiscal do Acre documentos indicando que os animais saíram de Feijó com destino à Acrelândia. No entanto, durante uma nova fiscalização, já em Rondônia, o motorista apresentou outra guia de trânsito animal emitida em nome de um remetente diferente. A análise dos documentos revelou que as duas guias se referiam à mesma carga, com os mesmos animais, veículo e condutor, levantando suspeita de fraude. De acordo com a fiscalização, a documentação era incompatível com o rebanho transportado, comprometendo a identificação da origem dos animais e dos responsáveis pela operação. Além da autuação fiscal e da cobrança do ICMS devido, o suspeito foi preso em flagrante por indícios de crime contra a ordem tributária. A Polícia Civil informou que as investigações continuam para identificar outros possíveis envolvidos no esquema. Thaís Caroline, para o Sistema Público de Comunicação do Acre.
0: A Polícia Civil do Acre apresenta resultados da segunda fase da Operação Capturas e reforça a presença em todo o estado. A reportagem de Marcelo Torres.
15: A Polícia Civil do Acre apresentou os resultados da segunda fase da Operação Capturas, realizada entre os dias 17 de maio e 23 de junho de 2026. A ação, coordenada pelo Departamento de Polícia da capital e do interior, mobilizou mais de 150 policiais civis em 13 municípios acreanos. Durante os 40 dias de operação, foram efetuadas 47 prisões, sendo 39 por mandados judiciais e 8 em flagrantes. As equipes também cumpriram 16 mandados de busca e apreensão. No âmbito investigativo, foram instaurados 24 inquéritos policiais, concluídos 27 procedimentos e produzidos 33 relatórios de investigação, além da formalização de medidas cautelares para fortalecer o combate à criminalidade. A operação contou com o emprego de meios terrestres, fluviais e aéreos para alcançar regiões de difícil acesso, incluindo os municípios de Porto Walter, Marechal Taumaturgo e Jordão, reforçando a presença da Polícia Civil em todo o estado. Da Polícia Civil do Acre, Marcelo Torres, para o Sistema Público de Comunicação.
0: Olha, um homem foi atacado com teçado e ficou em estado gravíssimo aqui na capital. Quem nos traz maiores detalhes é Ronaldo Duarte.
13: Um homem de 48 anos ficou em estado grave após ser vítima de uma tentativa de homicídio na estrada do Calafate, em Rio Branco, na tarde de quinta-feira. Clebson foi espancado e atingido por vários golpes de teçado na cabeça, em um ataque atribuído a integrantes de uma organização criminosa. Mesmo gravemente ferido, ele conseguiu pedir ajuda ao irmão antes de cair nas proximidades da Escola Militar Tiradentes. Equipe do SAMU prestaram atendimento, realizaram a intubação durante o trajeto e reanimaram a vítima após duas paradas cardíacas. A Polícia Militar fez busca na região, mas nenhum suspeito foi localizado. A Polícia Civil investiga o caso por meio da Delegacia de Homicídios e Proteção à Pessoa, DHPP. Ronaldo Duarte, para o Sistema Público de Comunicação.
0: E você confere no próximo bloco. A gente confere os últimos preparativos para a Expo Acre Juruá e ainda Copa do Mundo. Brasil enfrenta o Japão na estreia do mata-mata. Voltamos já.
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0: Estamos de volta com o último bloco do Conexão Acre desta sexta-feira. Olha, há poucos dias da abertura da Expo Acre Juruá 2026, os preparativos entram na reta final em Cruzeiro do Sul. Quem conta pra gente é o nosso repórter Clécio Albano.
22: A Expo Acre Juruá chega à sua 21ª edição com a expectativa de reunir produtores, empreendedores e visitantes de vários municípios do Acre. Os estandes já estão quase todos prontos. No espaço do agronegócio, o SEBRAE promete destacar as principais cadeias produtivas do Vale do Juruá e de municípios vizinhos.
23: Dentro desse espaço, ele é um espaço único, onde a gente consegue ter o mercado, onde a gente fortalece o pequeno produtor da agricultura familiar, desde a horticultura, fruticultura, tá? A nossa rapadura.
22: Entre os destaques estarão os produtos com identidade regional, como a farinha de Cruzeiro do Sul, o açaí produzido em Feijó e o abacaxi cultivado em Tarauacá. O espaço também contará com cooperativas e produtores ligados à indicação geográfica da farinha.
23: A gente vai ter uma casa de farinha automatizada, toda telada. A gente vai ter, durante a Expo Acre, a gente vai ter as boas práticas de fabricação da nossa farinha de Cruzeiro do Sul. E, além disso, nós vamos ter uma novidade, que é a casa de farinha móvel. Tá? A gente vai botar ela para produção. Então, o produtor rural que tem a vontade de obter essa casa, é interessante que venha visitar a gente na Expo Acre Juruá.
22: O diretor superintendente do SEBRAE no Acre, Marcos Lameira, disse que o evento movimenta diversos setores da economia regional. A expectativa é fortalecer pequenos negócios e ampliar oportunidades para produtores e empreendedores.
24: A feira, ela sempre vem trazendo uma evolução e a cada ano a gente vem buscando resultados que tragam melhoria na qualidade de vida das pessoas e melhoria para os comerciantes. Nosso objetivo é sempre fortalecer o pequeno negócio, fortalecer a cadeia produtiva, os pequenos produtores, para que eles consigam sobreviver e desenvolver sua atividade econômica com tranquilidade.
22: Aqui, ao lado do estádio Arena do Juruá, os últimos ajustes são feitos para receber milhares de visitantes. A agricultura familiar, rodeio, economia criativa e muitos negócios devem marcar esta edição da Expo Acre Juruá.
24: É uma grande ação, um grande evento no nosso estado, onde as pessoas vêm de todos os municípios e até de outros estados. A Expo Acre Juruá, ela traz um movimento econômico muito grande, tanto para os supermercados, para a rede hoteleira, para a rede de restaurantes, bares.
22: Na área da agricultura, A Secretaria de Estado de Agricultura prepara um estande com foco em novas culturas que vem ganhando espaço no Acre. Marcos Pereira, que responde pela pasta na região, disse que o café e o cacau estarão entre os destaques dessa edição.
4: Esse ano a Secretaria vai estar trazendo um estande, mostrando a cadeia produtiva do cacau, né, que é uma outra cadeia que está sendo incentivada pelo governo do estado do Acre através da SEAGRE. Vamos aqui exaltar e enaltecer a cadeia produtiva do café do Juruá. Vamos ter aqui nos nossos estandes a representação da Copa Café, de alguns cafés já daqui da região que vão estar aqui mostrando a sua produção e também o produto final para que os nossos consumidores possam adquirir e experimentar dos cafés regionais do Juruá.
22: De Cruzeiro do Sul, Gladson Albano, para o Sistema Público de Comunicação do Acre.
0: Olha, falando em farinha, a inovação chega à produção da tradicional farinha de Cruzeiro do Sul. Uma casa de farinha automatizada e totalmente telada será uma das atrações da Expo Acre Juruá 2026. A gente confere com o Nonato Costa.
5: Os preparativos para a Expo Acre Juruá 2026 seguem em ritmo acelerado, mas além de ser uma das maiores feiras de negócio e entretenimento do nosso estado, o evento já começou a movimentar a economia local e a transformar a vida de muitos trabalhadores envolvidos na montagem das estruturas. É o caso do servente de pedreiro Márcio Silva do Nascimento. Ele trabalha na construção civil desde os 10 anos de idade e este ano está tendo a sua primeira oportunidade na preparação da feira. Márcio faz questão de agradecer a Deus pela oportunidade diária de trabalho, destacando que esse serviço garante o sustento da sua casa e da sua família. Para ele, fazer parte deste momento vai muito além do salário no fim do mês. Trata-se de orgulho por contribuir com um evento que traz lazer, gera empregos e promove a integração de toda a população do Vale do Juruá. A experiência do trabalhador tem sido tão positiva que ele já faz planos e deseja retomar nos próximos anos para continuar ajudando a construir a feira. É a força do trabalhador acreano fazendo o maior evento da região do Juruá acontecer. De Cruzeiro do Sul, Nonato Costa, para o Sistema Público de Comunicação.
0: E a gente fala agora do Arraial Cultural 2026 na Gamileira, que segue com a programação até domingo, dia 28, reunindo o 24º Concurso Estadual de Quadrilhas Juninas do Acre, com apresentações culturais, premiação das campeãs, shows musicais e rodadas de bingo coordenadas pela APAE. Hoje, sexta-feira, acontece a abertura do Concurso Estadual de Quadrilhas Juninas com apresentações a partir das 18 horas. Sobem ao tablado as quadrilhas Manguaça de Sena Madureira, Matutos pelo Avesso de Tarauacá e Explosão Junina de Plácido de Castro e Tradição. No palco principal, a programação musical começa com Zé Jarina e Banda. Serão realizadas rodadas de bingo e a animação continua com Átila Miller e Banda, encerrando a noite com o grupo Baile no Seringal. Já amanhã será realizada também a apuração do 24º Concurso Estadual de Quadrilhas Juninas e a programação conta com Ferdinand Rios, Eduardo Safadão e Sandra Melo e Banda. Encerrando no domingo, às 18 horas, será realizada a cerimônia de premiação das Juninas e seguida, pelo desfile das campeãs. A programação reúne cultura popular, música, dança e entretenimento, consolidando o Arraial como um dos principais eventos juninos do Acre.
8: Esportes.
0: E a gente fala agora de Copa do Mundo. O Brasil enfrenta o Japão na estreia do mata-mata. Vamos conferir na reportagem de Bruno Mendes.
10: Vamos começar com os resultados desta quinta-feira pela Copa do Mundo. Costa do Marfim venceu o Curaçao por 2-0 e se classificou. O Equador bateu a Alemanha por 2-1 e também conseguiu classificação. O Japão empatou com a Suécia 1-1 e será o próximo adversário da seleção brasileira. Tunísia perdeu para a Holanda por 3-1. Paraguai e Austrália empataram em 0-0. E a Turquia venceu de virada os Estados Unidos por 3-2. Nesta sexta-feira, a bola rola para outros jogos da Copa do Mundo envolvendo clubes que querem classificação. 4 da tarde tem França e Noruega, Senegal e Iraque. Às 9 da noite tem Uruguai e Espanha, Cabo Verde e Arábia Saudita. O técnico de Cabo Verde, Pedro Bubista, falou sobre Vini Júnior. Diz que o jogador está na lista dos melhores que disputam a Copa.
8: Eu penso que o Vini está tendo mostrado durante esses últimos anos que tem condições para brigar com esses outros, os outros jogadores. Até porque já fez vários golos nessa competição. E por pertencer também ao Brasil, que é uma equipa que é sempre candidato, eu penso sinceramente que ele está dentro dessa lista.
10: Já na madrugada de sábado, mais duas partidas, Egito, Irã, Nova Zelândia e Bélgica. Da Rádio Nacional em Brasília, Bruno Mendes.
0: Olha, só para a gente complementar, a França venceu por 4-1 a Noruega e o Senegal 5-0 o Iraque. E assim nós encerramos o Conexão Acre desta sexta-feira, agradecendo sua sintonia e audiência, desejando desde já um excelente fim de semana a todos. Que todos tenham um bom fim de semana, boa noite.

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0: ao anunciarmos o nome da Santa Vó Rosa como Espírito Consolador, o fazemos convictos da verdade e fundamentados nas palavras de nosso Senhor Jesus Cristo. Disse ele: quando vier aquele Espírito da verdade, ele vos guiará em toda a verdade, porque não falará de si mesmo, mas dirá tudo o que tiver ouvido e vos anunciará o que há de vir. Ele me glorificará, porque há de receber do que é meu e vou-lo-á de anunciar. Divulgamos a seguir um depoimento de fé prestado em agradecimento e reconhecimento a Deus Pai e aos seus santos. A senhora Vera Lúcia Oliveira da Silva vinha sofrendo desde há muito tempo com dor na coluna vertebral, desconforto diagnosticado como decorrência de desgaste ósseo. Relatou que, numa ocasião, num repente, seus movimentos ficaram travados e com muita dificuldade, porém, clamando pelos poderosos nomes da Santa Vó Rosa e do Santo Irmão Aldo, ela conseguiu passar óleo ungido nas costas e se acomodar numa cama. Mais tarde, se levantou sem dores e se movimentando normalmente. Doutra feita, ela precisou tratar de algum assunto fora de casa e, ao retornar a pé, foi acometida por dores que dificultavam seu caminhar. Porém, elevou seu pensamento ao nosso Senhor Jesus e suplicou que ele a amparasse naquela dificuldade. Ela foi atendida. Desde então ficou livre do desconforto das dores, tanto que tem dado conta dos afazeres domésticos sem dificuldades, bênção pela qual direcionou ações de graças e de louvor ao nosso Senhor Jesus, à Santa Vó Rosa e ao Santo Irmão Aldo. Seu depoimento de fé foi remetido de Sumaré, Estado de São Paulo, em janeiro de 2023.
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0: Convidamos os prezados ouvintes do programa Hora Milagrosa para que venham visitar as congregações da Igreja Apostólica nas seguintes localidades: Ipixuna, Amazonas, com reuniões quinzenalmente aos sábados às 19h30, aos domingos às 19h e terças-feiras às 19h30, Rua José Raimundo Maciel, número 583, Centro. Boca do Acre, Amazonas, com reuniões quinzenalmente aos sábados às 19h e aos domingos às 9h, Rua Alexandre Oliveira Lima, número 3512, bairro Macaxeiral. Rio Branco, Acre, com reuniões aos sábados às 19h, aos domingos às 18h, no segundo domingo de cada mês, a reunião é realizada às 14h, e quinzenalmente às quintas-feiras, às 19h30, Rua Palmeiral, número 584, bairro Cidade Nova.
1: Estimados ouvintes, sejam todos muito bem-vindos a mais uma audição da Hora Milagrosa, uma produção da Igreja Apostólica, direcionada a pessoas de bom senso que buscam aprimorar sua fé em Deus o Pai e nos seus santos. Esta Igreja Apostólica é fruto do amor de Deus, é a comprovação de que o Pai Celestial deseja reunir no seu tabernáculo os bons e humildes de coração para abençoá-los e protegê-los, a fim de que se santifiquem, para que um dia estejam com Ele em sua glória. É por esse motivo que, dando prosseguimento ao plano de redenção e de salvação de homens e mulheres de boa vontade, Ele, Deus o Pai, escolheu a Virgem Maria Santíssima para ser a mãe do Senhor. Enviou a Jesus, seu Filho amado, para cumprir missão especial em favor da criatura humana. Formou neste tempo presente a Santa Vó Rosa, o Consolador Prometido, que enviou como nova oportunidade de redenção e de salvação, e preparou o Santo Irmão Aldo para cumprir a missão do pastor que Jesus afirmou que haveria para conduzir os fiéis no caminho do bem e da verdade. Esses santos de Deus muito trabalham para cumprir a missão de ajudar aos bons e humildes de coração para que vençam as lutas de cada dia e para que sejam bem-sucedidos em suas realizações, desde que estas sejam praticadas com justiça e honestidade. Eles assim o fazem para cumprir a determinação e a justiça de Deus Pai em relação aos planos de salvação que Ele tem para cada um de seus filhos e filhas. Prezado ouvinte, continue acompanhando regularmente a retransmissão da Hora Milagrosa, para que possa conhecer a cada dia um pouco mais a respeito da nossa fé. Seja feliz e abençoado em seu livro.

0: 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Ouçam a seguir o pastor Rodrigo Batista de Souza. Estimados ouvintes e internautas do programa A Hora Milagrosa, é com regozijo na alma que cumprimento-lhes com a paz do nosso Senhor Jesus Cristo. Desejo que as bênçãos milagrosas da Santa Rosa e que o amparo seguro do Santo Irmão Aldo estejam e permaneçam com todos. Jesus Cristo, nosso Senhor, em certa ocasião afirmou e São Mateus registrou as seguintes palavras: "Todo poder me foi dado no céu e na terra." E foi com todo este poder que Jesus veio à terra e realizou uma obra linda de salvação, dando provas concretas e suficientes para provar que o poder que exercia tratava-se do poder advindo do Pai e do seu Divino Espírito Santo, um poder ilimitado, que não há barreiras que possa o impedir de atingir tudo e todos que se fizer necessário para manter o equilíbrio na vida e nas coisas existentes no mundo, conforme a vontade de Deus. Jesus Cristo, nosso Senhor, com este poder, realizou muitos milagres, sinais e maravilhas, inclusive transformando vidas e circunstâncias que cercavam a vida daqueles que o seguiam e obedeciam. Portanto, ouvintes, nesta oportunidade, desejo falar-lhes sobre o poder transformador de Jesus. Jesus, nosso Senhor, transformou águas agitadas e tempestuosas em águas mansas e tranquilas, conforme registrou São Marcos. Ao cair da tarde de um dia, Jesus disse aos seus discípulos: "Vamos atravessar para a outra margem." Deixando a multidão para trás, então começaram a travessia. Mas logo se levantou um tão grande temporal, com vendaval e ondas rebatendo contra o barco, que este já estava cheio de água. Entretanto, Jesus dormia deitado na polpa. Inquietos, acordaram-no gritando: "Mestre, não te preocupas que estejamos quase a morrer?" Ele, levantando-se, repreendeu o vento e disse ao mar: "Aquieta-te." O vento parou e fez-se uma grande calma. E disse-lhes: "Por que estavam com tanto medo? Ainda não têm fé?" E tomados de grande espanto, perguntavam uns aos outros: "Mas quem é este, a quem o próprio vento e o mar obedecem?" Jesus também, ó ouvintes, transformou o estado de tormento em estado de paz, como narra São Mateus em seu Evangelho. Chegaram ao outro lado do lago. Ao desembarcar, um homem vindo de um cemitério, possuído por um espírito impuro, veio ao seu encontro. Este homem morava entre os túmulos e ninguém conseguia prendê-lo, nem sequer com correntes, pois muitas vezes o tentaram prender com grilhões e correntes, mas ele partia os grilhões dos pulsos e despedaçavam as correntes, sem que ninguém conseguisse dominá-lo. Durante o dia e pela noite adentro, errava entre os túmulos e pelos montes desertos, dando gritos e ferindo-se com pedras. Mal viu Jesus, vinha este ainda longe, correu ao seu encontro. E deitando-se no chão à sua frente, soltou um grito forte, dizendo: "Que queres tu de mim, Jesus, Filho do Deus Altíssimo? Peço-te, por Deus, que não me atormentes." Jesus falou ao espírito maligno que existia dentro dele: "Sai deste homem, espírito impuro." "Como te chamas?" perguntou Jesus. E ele respondeu: "Exército, porque somos muitos." E pedia com insistência a Jesus que não os expulsasse para fora da região. Ora, andava ali perto, no monte acima do lago, uma grande vara de porcos a pastar, e os espíritos rogavam-lhe: "Mande-nos para aqueles porcos." Jesus então concordou. Então os espíritos impuros saíram do homem e entraram nos porcos.
1: e a vara de porcos, precipitou-se caindo por um despenhadeiro no mar, onde se afogou. As pessoas dirigiram-se ao encontro de Jesus e viram aquele homem possuído por maus espíritos ali sentado, agora vestido e em seu perfeito juízo. Jesus também transformou a morte em vida, como comprova São Lucas em seu Evangelho. Passado pouco tempo, Jesus foi com os seus discípulos a uma aldeia, com grande multidão atrás de si. Quando chegou perto da aldeia, vinha a sair um funeral. O morto era um rapaz, filho único de uma viúva, e havia muita gente da aldeia a acompanhá-la. Ao vê-la, o coração do

seguidor, conforme relata o Evangelho de São Lucas. E tendo Jesus entrado em Jericó, ia passando, e eis que havia ali um homem chamado Zaqueu, e era este um chefe dos publicanos e era rico. E procurava ver quem era Jesus, e não podia, por causa da multidão, pois era de pequena estatura. E correndo adiante, subiu a uma figueira para o ver, porque havia de passar por ali. E quando Jesus chegou àquele lugar, olhando para cima, viu-o e disse-lhe: Zaqueu, desça depressa, porque hoje me convém repousar em tua casa. E apressando-se, desceu e recebeu-o alegremente. E vendo todos isto, murmuravam dizendo que entrara para ser hóspede de um homem pecador. E levantando-se Zaqueu, disse ao Senhor: Senhor, eis que eu dou aos pobres metade dos meus bens, e se em alguma coisa tenho defraudado alguém, o restituo quadruplicado. E disse-lhe Jesus: Hoje veio a salvação a esta casa, pois também este é filho de Abraão, porque o Filho do Homem veio buscar e salvar o que se havia perdido. Ouvinte amigo, desejei falar-lhes estas coisas, porque atravessamos dias carregados de incertezas e turbulências. Dias cercados por problemas dos mais variados, que têm trazido consequências em todos os âmbitos da vida. Dias envoltos por grande fúria do inimigo de nosso Deus, o príncipe das trevas, já que o seu momento de derrota final não tarda a chegar. E furioso, aplica todas as suas forças para trazer inquietações, dores, tristezas diversas, desentendimentos, separações, trazer o pecado e toda a sorte de maldade. E pode ser que, por consequências da vida e das escolhas, alguém que me ouve esteja em situações desagradáveis com Deus, com seus familiares ou consigo mesmo, e por isso não estejam vivendo bem e felizes. Mas eis que o poder transformador de Jesus está atuante e pronto para manifestar em sua vida, em seu lar e também em sua família. Por isso, tu que esperas uma transformação em sua vida, eis que diante de ti, ao seu alcance, está uma real oportunidade. E ele, Jesus, disse: Todo poder me foi dado no céu e na terra. E disse também: Quem crer em mim fará as mesmas obras e as fará ainda maiores. Eis que o Consolador, a Santa Vó Rosa, creu em Jesus. E, portanto, em nome e com o poder dele, vem nestes dias transformando vidas e famílias inteiras e quer que esta transformação chegue ainda hoje também até vocês e os seus lares. Não aceite, ó ouvintes, que nada de mal lhes aconteça e conduza a sua vida, mas entregue-se nas mãos de Cristo e do Consolador, que lhes afirmo que eles, ainda hoje, se creres, poderão transformar suas tristezas em alegrias, as suas lutas em vitórias, seus tormentos em paz, as suas incertezas em certezas, os seus anseios em realidade. Podem ainda hoje transformar seus pontos falhos em qualidade, a sua pobreza de espírito em um espírito rico das qualidades de filho ou filha de Deus. Ainda hoje, eles podem te transformar de um pecador a um verdadeiro santo e eleito do reino dos céus. Creiam assim, ó ouvintes, e vivam na presença de Jesus e do Consolador. Amém. E neste momento, eu passo a orar em favor de todos. Quão bom é, ó Cristo e Senhor Jesus, já termos tido a feliz sensação de sermos alcançados pelo teu poder transformador, vivificador, ó Mestre e Salvador. Porém, Jesus, como seus seguidores, temos procurado exercer as suas qualidades em nossas ações, como, por exemplo, a capacidade de amar o nosso semelhante como o Senhor

0: nos ensinou dizendo: amai-vos uns aos outros. Foi com este amor, ó Jesus bendito, que nesta oportunidade apresentamos aos nossos ouvintes o resultado da manifestação do seu poder transformador na vida de quem crê e confia em ti e nestes dias que confiam na Santa Vó Rosa como a tua representante. Por isto, Cristo e Senhor, alcance os nossos ouvintes, atenda os iludidos, abatidos, desanimados, alcance os doentes, os deprimidos e os esquecidos. Abençoe os lares, as famílias e os meios pelos quais advém o seu sustento. E que a água, o óleo que foram a ti apresentados, ó Santa Vó Rosa, que sejas por ti nesta hora ungidos. E por todas as bênçãos já recebidas, pelas que agora estamos recebendo e pelas que receberemos no transcurso de nossa vida, a nossa sincera gratidão que apresentamos a ti, Jesus, à Santa Vó Rosa, ao Santo Irmão Aldo e aos demais santos e anjos do Reino Celestial, é o que fazemos agora e para todo sempre. Amém.
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1: Olá, boa noite.
2: Boa noite para você que nos acompanha em todo o país.
1: Sexta-feira, 26 de junho de 2026.
2: Vamos ao destaque do dia: desenvolvimento da indústria naval brasileira.
1: Presidente Lula visita construções de barcos de apoio marítimo da Petrobras em Itajaí, Santa Catarina.
2: Eles fazem parte do programa Mar Aberto de renovação e ampliação da frota do sistema Petrobras.
1: Mais de 2 mil profissionais estão envolvidos na construção de 16 embarcações e presidente destaca a geração de empregos na indústria naval.
3: Por que o globo da China? Porque a China não paga salário do povo brasileiro.
2: E ainda, desemprego no menor patamar desde 2012.
1: Dados do IBGE apontam que taxa de desocupação ficou em 5,6% no trimestre encerrado em maio. Luana Karen.
4: Outro destaque foi a queda na taxa de subutilização, que atingiu 13,3%, o menor nível da série histórica.
2: E queda também na evasão escolar.
1: Censo da Educação mostra que abandono da escola diminuiu 61% entre 2022 e 2025.
2: Índice de reprovação no ensino médio também caiu 65% no período. Pablo Mundim.
5: De acordo com o Ministério da Educação, os resultados refletem um conjunto de políticas voltadas à permanência dos estudantes na escola, entre elas o programa Pé de Meia.
1: Hoje, na apresentação da Voz do Brasil, Mariana Jungmann e Luciano Seixas.
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1: O presidente Lula acompanhou hoje o andamento da construção de 16 barcos da Petrobras em Itajaí, Santa Catarina.
2: O programa Mar Aberto prevê a renovação da frota da companhia, com previsão de entregar 98 embarcações nos próximos 7 anos.
1: Lula também participou do lançamento ao mar de uma fragata da Marinha, a primeira de 4 unidades que estão sendo construídas para aprimorar a defesa marítima do país.
2: O presidente Lula visitou as construções de barcos de apoio marítimo da Petrobras em Itajaí, Santa Catarina. Mais de 2 mil profissionais estão envolvidos nas obras de 16 embarcações. A iniciativa faz parte do programa Mar Aberto de renovação e ampliação da frota do sistema Petrobras. Com previsão de entrega para julho, uma das embarcações em construção no estaleiro Detroit, em Itajaí, é a Starnav Electra, de transporte de suprimentos. O barco conta com sistemas de geração e distribuição de energia, além de novas tecnologias de pintura e de sistemas anti-incrustação, contribuindo para menor consumo de combustível e menor nível de emissões de poluição. Segundo a presidente da Petrobras, Magda Chambriá, os empreendimentos se alinham com a política verde da empresa.
6: Esses barcos têm tecnologia atual embarcada, respeitam o nosso Acordo de Paris, respeitam as nossas intenções de sustentabilidade, apoio ao meio ambiente.
2: O presidente Lula destacou o fortalecimento da indústria naval brasileira.
3: A coisa custa 10 milhões mais barato. Por que não compra da China? Porque a China não paga salário do povo brasileiro. Mas quando você compra de lá, você não desenvolve a indústria nacional. Quando você compra de lá, você não desenvolve tecnologia aqui. Quando você compra de lá, você não gera emprego aqui.
2: O programa Mar Aberto prevê a construção de 96 embarcações até 2032, com investimentos estimados de R$ 32 bilhões na indústria naval brasileira. Mais cedo, o presidente Lula participou em Itajaí da cerimônia de lançamento ao mar da fragata Cunha Moreira. Com 107 metros de comprimento, convés de voo e hangar para helicópteros, a fragata conta ainda com radares, sistemas de armas avançados e sensores integrados. Nesse projeto, o governo do Brasil está construindo 4 navios de guerra, com investimentos de quase 14 bilhões do Programa de Aceleração do Crescimento, o novo PAC. Reportagem Graziele Bezerra. A taxa de desocupação entre março e maio desse ano foi de 5,6%, menor patamar da série histórica.
1: E o rendimento médio do brasileiro aumentou.
2: Dados mostrados pela PNAD Contínua, divulgada hoje pelo IBGE.
4: O número de brasileiros procurando por uma oportunidade de trabalho retornou ao menor patamar da série histórica, iniciada em 2012. A taxa de desocupação no trimestre encerrado em maio foi de 5,6%, O índice ficou estável na comparação com o trimestre anterior e teve queda de 0,6 pontos percentuais em relação ao mesmo período do ano passado. Outro destaque da Pesquisa Nacional por Amostra de Domicílios Contínua foi a queda na taxa de subutilização, que atingiu 13,3%, o menor nível da série histórica, como explica o analista do IBGE, William Kratochwil.
7: Mais importante é quando observamos a subutilização do mercado de trabalho, ou seja, aqueles que trabalhavam menos horas do que gostariam, aqueles que estavam desalentados, aqueles que estavam fora do mercado de trabalho, mas estão potencialmente ligados a ele, que apresentaram reduções nos seus contingentes, e isso diminuiu a taxa de subutilização do mercado de trabalho, o que é um fator importante, mostrando que o mercado ele continua absorvendo a mão de obra que não estava sendo utilizada.
4: No caso dos empregados com carteira de trabalho assinada, o índice se manteve estável, com quase 40 milhões de pessoas formalizadas. No começo do ano, a gerente Fabiana Barros foi contratada em uma loja no centro de Brasília. Para ela, o cargo com carteira assinada representa tranquilidade.
8: Eu acredito que a vantagem ela é muito boa, porque além de ter os benefícios que a própria empresa fornece, que é o 13º, as férias, então assim, é muito bom.
4: O rendimento médio do brasileiro também subiu, como explica o subsecretário de Política Macroeconômica do Ministério da Fazenda, Rafael Ramires Leão.
9: O rendimento médio real dos trabalhadores no trimestre foi de R$ 3.726, uma alta de 4% em relação ao mesmo período do ano anterior. E na comparação com 2022, esse rendimento está 20% mais alto, um avanço que mostra que a queda no desemprego veio acompanhada de ganho real no bolso do trabalhador.
4: A taxa de ocupação medida pelo IBGE leva em conta empregados com ou sem carteira assinada, funcionários públicos, trabalhadores domésticos e trabalhadores que atuam por conta própria. O número de brasileiros ocupados chegou a 102 milhões e 700 mil, uma alta de 0,5% em relação ao trimestre anterior, o que representa 558 mil pessoas a mais incluídas no mercado de trabalho. Reportagem Luana Karen.
1: O governo do Brasil trabalha para tentar atualizar o teto dos microempreendedores individuais.
10: Durante participação no programa Bom Dia Ministro, produzido pela empresa Brasil de Comunicação, o ministro do Planejamento e Orçamento, Bruno Moretti, explicou que um projeto de lei será enviado ao Congresso e prevê atualização entre 2027 e 2028.
11: A gente está trabalhando aqui com a perspectiva de atualizar esse teto para um patamar aí entre 130 e 140 mil, que é mais ou menos a reposição da inflação. Isso é absorvível desde que isso seja feito de maneira escalonada, entre 2027 e 2028. Fazendo isso de forma escalonada, a gente consegue absorver nas contas públicas, a gente consegue inclusive cumprir todo o nosso regramento orçamentário e fiscal.
1: Criação de gado irregular, garimpo ilegal e desmatamento em área de conservação.
10: Todos esses crimes foram desarticulados em uma operação do ICMBio no estado do Pará, que terminou essa semana.
1: Durante a ação de fiscalização, o órgão encontrou fortes indícios de criação clandestina de gado dentro da estação ecológica da Terra do Meio.
12: Uma área de proteção ambiental que abriga diversas plantas e animais, como o macaco-aranha da testa branca, que está em perigo de extinção. Essa é a Estação Ecológica Terra do Meio, localizada entre os rios Xingu e Iriri, no Pará. Foi nessa importante área de proteção ambiental que o Instituto Chico Mendes de Conservação da Biodiversidade realizou a Operação Pasto Nulos para acabar com o desmatamento ilegal, a criação de gado irregular e o garimpo ilegal. A ação começou no dia 3 de junho e foi marcada por resistência dos invasores, que ameaçaram policiais, destruíram pontes e tentaram furtar o gado apreendido. Ao todo, foram aplicados R$ 6.500.000 em multas, além de bens retidos, como escavadeiras, trator, motocicletas e motores estacionários. Fiscais também apreenderam ouro ilegal e mercúrio, que é um metal altamente tóxico que contamina água, peixes e seres humanos, e 436 cabeças de gado, que agora terão outro destino, como explica o presidente do ICMBio, Mauro Pires.
13: E esse gado depois foi destinado para programas sociais, né? Para combate à fome, para a merenda escolar, né? De escolas municipais, também para hospitais, é importante dizer.
12: De acordo com Mauro Pires, os criminosos eram reincidentes, já tinham sido multados e foi encontrada uma grande rede de atividades ilegais.
13: Não se trata ali de um pequeno produtor que tinha duas, três vacas de produção leiteira ou para sua família. A gente estava falando de uma rede clandestina de criação de animais em áreas protegidas e prejudicando aqueles produtores que seguem as regras. Aquele produtor que vacina os seus animais, registra os seus animais no órgão sanitário estadual.
12: Além do ICMBio, a Operação Pasto Nulos contou com o apoio da Força Nacional, Polícia Federal, Polícia Militar do Pará e IBAMA. Reportagem Raquel Mariano.
10: O INSS inaugurou hoje a 7ª unidade do PrevBarco, a agência flutuante da Previdência que leva atendimento a comunidades afastadas dos centros urbanos.
1: O novo PrevBarco foi inaugurado em Belém, no Pará, e vai atender municípios do arquipélago do Marajó e do Amapá.
14: Uma nova agência flutuante do INSS foi inaugurada nesta sexta-feira em Belém, no Pará. O PrevBarco Belém 2 vai levar serviços previdenciários e assistenciais a comunidades ribeirinhas, indígenas e quilombolas de difícil acesso no Marajó e no Amapá. Os atendimentos ocorrem de forma direta, sem a necessidade de agendamento prévio. Durante a solenidade, o ministro da Previdência Social, Volney Queiroz, revelou o impacto pessoal que a iniciativa causou em sua gestão.
15: Esse PrevBarco, desde quando nós tivemos o primeiro contato na Previdência Social com a política do PrevBarco, foi uma coisa que me emocionou. Chamou minha atenção e fez com que eu quisesse me dedicar a aumentar o número de PrevBarcos e a fortalecer essa política.
14: A presidente do INSS, Ana Cristina Silveira, defende que a nova estrutura flutuante consolida uma previdência social mais inclusiva e acolhedora.
16: O PrevBarco é, acima de tudo, um símbolo. Símbolo do Estado que cada vez abrimos para chegar às pessoas. Símbolo de uma gestão que não espera cidadão. Que vale ele e garantindo que nenhum brasileiro fique para trás.
14: O modelo operacional destaca-se por ser resolutivo, ou seja, ele permite que o cidadão saia com o resultado do requerimento na hora. O tratorista Isaías Rosário da Silva, de 65 anos, conseguiu a concessão da aposentadoria diretamente no barco e celebrou a agilidade do serviço.
17: Foi feliz, porque já estou com a carta já aposentado. Vai ajudar bastante. Tem nem palavra, né? E agora foi maravilhoso.
14: Com a chegada do Belém 2, o Ministério da Previdência Social eleva para 7 o número de PrevBarcos em atividade simultânea nos rios da região norte. Reportagem Pedro Sardinha.
10: O Ministério das Relações Exteriores confirmou as mortes de uma brasileira e um brasileiro entre as vítimas dos fortes terremotos que atingiram a Venezuela na última quarta-feira.
1: O Itamaraty afirmou em uma rede social que está prestando assistência consular às famílias das vítimas.
10: Hoje, uma missão humanitária do Brasil partiu de Guarulhos, em São Paulo, com destino a Maracay, na Venezuela.
1: Foram enviados cães farejadores e equipamentos especializados para busca e resgate urbano, além de equipes e materiais médicos para cuidado das vítimas.
18: O Brasil enviou nesta sexta-feira ajuda humanitária para a Venezuela. A aeronave KC-390 Millennium da Força Aérea Brasileira decolou de Guarulhos, em São Paulo, com destino a Macaray, na Venezuela. Foram enviados médicos, cães farejadores e equipamentos especializados para apoiar a Venezuela após os terremotos da última terça-feira. São 12 toneladas de material de apoio e uma equipe de busca e resgate urbano, que reúne profissionais da Secretaria Nacional de Promoção e Defesa Civil, de militares do Corpo de Bombeiros de Minas Gerais, São Paulo e do Paraná, além de especialistas da Agência Nacional de Telecomunicações, a Anatel. A missão humanitária brasileira é coordenada pela Agência Brasileira de Cooperação do Ministério das Relações Exteriores. Priscila Machado, para a Voz do Brasil.
10: De acordo com o último balanço divulgado pelo governo da Venezuela, 920 pessoas morreram e mais de 3 mil ficaram feridas.
1: Ainda segundo o governo venezuelano, mais de 4 mil pessoas estão desalojadas e mais de 300 edificações foram afetadas.
10: Agora há pouco, a Força Aérea Brasileira informou que um hospital de campanha da Marinha do Brasil será transportado neste sábado para apoiar a Venezuela após os terremotos registrados na última quarta-feira.
1: A FAB diz que a aeronave KC-390 Millennium vai transportar, além de estrutura do hospital, equipe médica que prestará apoio aos venezuelanos.
10: A decolagem está prevista para as 8 horas da manhã, horário de Brasília, na base aérea do Galeão, no Rio de Janeiro.
1: Um estudo promovido entre pacientes com obesidade grave ou associada a outras comorbidades, como hipertensão, vai medir os impactos de canetas emagrecedoras à base de semaglutida sobre o Sistema Único de Saúde.
10: Anunciado hoje pelo ministro da Saúde, Alexandre Padilha, o estudo vai ser feito ao longo dos próximos 2 anos, com 250 pacientes do Grupo Hospitalar Conceição, do Rio Grande do Sul.
1: O ministro explicou que um dos objetivos é observar as vantagens da aplicação da medicação para o SUS e para os pacientes que, por vezes, não estão aptos à cirurgia bariátrica, por exemplo.
19: Pessoas que estão esperando na fila de cirurgia bariátrica, mas que não têm condições clínicas sequer de fazer a cirurgia. Então, se pacientes que estavam esperando conseguem reunir as condições clínicas para fazer a cirurgia bariátrica, ou mesmo se tem um impacto a ponto de reduzir a necessidade de fazer a cirurgia bariátrica. Como também nós vamos observar pacientes que têm obesidade e comprometimento cardíaco. Então, o que isso tem de impacto nesses pacientes?
10: Padilha destacou também que a adoção das canetas emagrecedoras como protocolo permanente do SUS contra a obesidade e outras doenças depende da produção da medicação no Brasil.
19: Mais da metade da população brasileira tem sobrepeso a partir da pesquisa feita pelo Vigitel do Ministério da Saúde, que faz a vigilância nas capitais do país, e um quarto da população brasileira que estão obesas. Então, nós estamos falando de dezenas de milhões de pessoas. Toda vez que você fala medicação para larga escala de uso no SUS, você tem que conseguir produzir no Brasil, ou senão você não tem sustentabilidade dessa oferta.
1: A pesquisa será realizada com recursos transferidos ao hospital pela Fundação de Apoio da Universidade Federal do Rio Grande do Sul, provenientes de aporte financeiro da produtora do medicamento.
10: A educação pública brasileira avançou em indicadores importantes.
1: A taxa de reprovação no ensino médio e de abandono escolar caíram em torno de 60% em 3 anos.
10: Por outro lado, aumentou a taxa de aprovação dos estudantes.
1: Resultados do censo escolar divulgados hoje pelo Ministério da Educação
10: contribuíram para o resultado um conjunto de políticas públicas, com destaque para o programa Pé de Meia.
20: Mais estudantes permanecendo na escola, passando de ano e concluindo o ensino médio. É o que mostram os dados do censo escolar divulgados pelo Ministério da Educação nesta sexta-feira. Entre 2022 e 2025, a reprovação no ensino médio caiu 62%. O abandono escolar diminuiu 61%, enquanto a distorção idade-série, indicador que mede o atraso escolar, foi reduzida em 28% em 3 anos. No mesmo período, a taxa de aprovação aumentou 11%. Uma revolução na educação brasileira, avaliou Leonardo Barchini, ministro da Educação.
21: Para todos os indicadores, a gente teve uma melhoria significativa que a gente há muito tempo não via. E pela primeira vez, esses 3 indicadores estão juntos. Diminuição do abandono, diminuição da repetência e diminuição da distorção. A gente, em história recente do Brasil, nessa revolução que a gente fez nas últimas décadas de botar todo mundo para dentro da escola, a gente não tinha visto que esses fatores concomitantemente melhoraram no país.
20: De acordo com o Ministério da Educação, os resultados refletem um conjunto de políticas voltadas à permanência dos estudantes na escola. Entre elas, o programa Pé de Meia, que oferece incentivo financeiro para que alunos do ensino médio frequentem as aulas, concluam os estudos e participem do Enem. Foi o que destacou o ministro Leonardo Barchini.
21: A retomada dos programas do MEC, dinheiro direto na escola, a melhoria da alimentação escolar, do recurso para alimentação escolar, para o transporte escolar, tudo isso contribui para um conjunto de melhorias que nós vislumbramos nos últimos 4 anos. Mas eu poderia dizer que o Pé de Meia é o carro-chefe dessa política toda de melhoria que foi implementada desde 2023.
20: O censo também aponta avanços em outras áreas da educação. As inscrições de concluintes da rede pública no Enem cresceram 46% entre 2022 e 2025.
21: A educação em tempo integral passou de 15% para 25,8% das matrículas, atendendo quase 9 milhões de estudantes. E o número de escolas com internet para uso pedagógico aumentou 43,7%, beneficiando cerca de 24 milhões de alunos. Os resultados são confirmados pela PNAD contínua do IBGE. Em apenas um ano, aumentou o número de jovens de 15 a 17 anos matriculados no ensino médio e caiu a proporção de estudantes fora da escola. Reportagem Pablo Mundim.
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1: Quando obras visuais não são cuidadas, cores se desbotam, traços se perdem e até o mais importante, pode se apagar, aquilo que as obras representam para a história.
10: Por décadas, isso ocorreu com o mural de 15 metros que habita o nono andar do edifício sede do Ministério da Educação em Brasília.
1: A obra da artista carioca Gilda Reis, batizada de Educação, é um retrato das desigualdades do país e um lembrete de que o conhecimento é o caminho para a justiça social.
10: Na reportagem especial de Thaís Antônio, você vai saber como a restauração desse mural é também um resgate do direito à memória.
5: Uma obra marcada pela passagem do tempo, mas que passou por meses de restauração para recuperar suas cores, formas e a identidade artística originais. O mural Educação fica no nono andar do edifício sede do MEC em Brasília. Produzido nos anos 60, a convite de Oscar Niemeyer, o mural de 15 metros quadrados integra o projeto original do prédio e retrata desigualdades sociais brasileiras, destacando a educação como instrumento de transformação. A obra é da artista carioca Gilda Reis Neto. A filha de Gilda, Marta Reis, participou da cerimônia de entrega do painel restaurado. Ela não conhecia o painel pessoalmente, mas relembra que ouvia a mãe se queixar do estado em que a obra se encontrava.
22: Ela sonhou em ver esse painel restaurado. Ela passou muitos anos fora do Brasil. Quando ela voltou, ela veio a Brasília e disse: alguém tem que fazer alguma coisa, não pode deixar.
5: A restauração do painel contou com a participação de mais de 30 pessoas da Universidade Federal de Pelotas. Um trabalho complexo que envolveu muita pesquisa e inovação, como lembra a professora Karen Caldas, que atuou ativamente durante o processo.
23: Esse é um painel que tem uma simbologia gigantesca. Ele fala de inclusão, ele fala de educação, ele tem tudo a ver também com um projeto de pensar a educação como base.
5: João Ribeiro, servidor do MEC, se impactou ao encontrar a obra desgastada quando entrou para o quadro do Ministério há mais de 20 anos. Desde então, acompanhou e defendeu a ideia de ver a restauração acontecer. Agora, ao acompanhar o resultado final, João conta que a emoção falou mais alto.
24: Essa utopia de Brasília, nessas realidades que são mostradas aqui, nessa inclusão, nessa tentativa de inclusão, de construir uma sociedade democrática, essa ideia da democracia que a gente precisa construir diariamente, né?
5: O processo de restauro do mural preserva uma obra que atravessa décadas e ajuda a contar parte da história do Ministério e também de Brasília, como destaca o ministro da Educação, Leonardo Barchini.
25: Essa reinauguração dessa obra de arte é um dia muito marcante, especialmente para mim. E desde o começo vim aqui visitar o nono andar e ficava matutando por que que esse painel estava tão escondido e tão maltratado. Hoje é um dia de muita emoção para nós e para todos aqui que são servidores do MEC, que estão aqui há muito tempo.
5: A reinauguração encerra uma trajetória de abandono da obra que chegou a ficar coberta por tapumes. Em 1992, técnicos do IPHAN redescobriram o mural já deteriorado. Na época, uma tentativa de restauração não avançou e o Ministério optou apenas por proteger o mural com portas de vidro. O processo de restauro começou em 2025 e foi concluído este ano com suas características originais. Reportagem Thaís Antônio.
1: E essas foram as notícias do Governo do Brasil.
10: Uma realização da Secretaria de Comunicação Social da Presidência da República.
1: Com produção da Empresa Brasil de Comunicação.
10: E agora com as notícias do Poder Judiciário e do Congresso Nacional. Boa noite, um bom fim de semana.
1: A gente volta na segunda-feira. Boa noite.
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6: Justiça em números 2026. Estoque de processos cai e ano de maior demanda da série histórica.
7: STJ determina a criação de plano para a atuação da PM paulista em manifestações públicas.
6: Justiça do Trabalho determina que a empresa recontrate tratorista demitido após voltar de internação psiquiátrica.
7: Boa noite, eu sou o Arthur Filho.
6: E eu sou Walter Lima.
7: O Poder Judiciário encerrou 2025 com 75 milhões e meio de processos em tramitação, segundo dados consolidados do relatório Justiça em Números 2026, apresentados pelo Conselho Nacional de Justiça.
6: O resultado representa a redução de 3 milhões e 400 mil processos em relação ao ano anterior e deixa o acervo em patamar inferior ao registrado entre 2020 e 2023, período em que chegou a 84 milhões e 300 mil processos.
7: Os dados evidenciam que a redução do estoque processual ocorreu de um ano de alta demanda. Em 2025, ingressaram 40 milhões e 900 mil processos judiciais, 1 milhão e 400 mil a mais do que em 2024. Esse foi o maior volume de casos novos da série histórica iniciada em 2009.
6: O relatório também traz dados sobre a presença do judiciário no território nacional. Dos 5.571 municípios brasileiros, quase metade são sedes de comarca na Justiça Estadual.
7: STJ determina que o Estado de São Paulo apresente protocolo para a atuação da Polícia Militar em manifestações públicas.
6: O plano deverá ser apresentado em 60 dias corridos após a elaboração de diagnóstico inicial. Fátima Uchoa.
8: Entre as diretrizes do plano está a proibição do uso de armas de fogo fora das hipóteses legais. Caberá ao juízo da execução aprová-lo e acompanhar a implementação. A decisão da primeira turma do STJ atendeu a pedido da Defensoria Pública de São Paulo, que apontou abusos da PM durante manifestações como detenções indevidas, uso excessivo da força, de bombas de efeito moral e balas de borracha sem justificativa. O colegiado concluiu ser legítima a intervenção judicial no caso, pois a omissão do Estado em regulamentar e controlar eventuais excessos da PM e não há protocolo atual com parâmetros de atuação policial em manifestações públicas. O relator foi o ministro Paulo Sérgio Domingues.
7: A empresa deve recontratar tratorista demitido após voltar de internação psiquiátrica.
6: Para a Justiça do Trabalho, a demissão foi discriminatória. Marla Lacerda.
9: O trabalhador foi afastado das atividades por orientação médica, após quadros severos de depressão. 8 dias após retornar ao trabalho, foi dispensado. O reconhecimento de demissão discriminatória foi negado em primeira instância, mas o TRT reconheceu a gravidade da doença e condenou a empresa ao pagamento de R$ 6 mil de indenização e a reintegrar o tratorista. A discussão foi levada ao TST. O colegiado manteve a condenação, porque teria havido preconceito por parte da empresa, o que já é de entendimento do TST sobre casos que envolvam doenças psiquiátricas graves, como é o caso do trabalhador.
7: Estão abertas as inscrições para a 30ª edição do curso para candidatas eleitorais Edição Brasil, voltado à formação de mulheres que vão disputar as eleições gerais de 2026.
6: A ideia é fortalecer a participação feminina na política. Adriana Carrara.
26: O curso será realizado em formato híbrido. Nos dias 8 e 9 de julho, as atividades presenciais acontecem em Brasília. Já a etapa virtual será realizada no dia 17 de julho. Ao todo, serão selecionadas 480 candidatas para a modalidade online e até 100 participantes para a etapa presencial. O curso para candidatas eleitorais é promovido pela Comissão Interamericana de Mulheres da Organização dos Estados Americanos, em parceria com a Escola de Governo da OEA e a Associação Nacional das Defensoras e Defensores Públicos, com apoio do Tribunal Superior Eleitoral e do Governo da França. A abertura do evento será transmitida ao vivo pelo canal da Justiça Eleitoral no YouTube e pela TV Justiça. As inscrições podem ser feitas até o dia 30 de junho por meio de formulário que está disponível no site tse.jus.br.
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7: A você, uma boa noite.
6: Bom fim de semana e até segunda-feira.
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4: Está no ar o Jornal do Senado.
11: Eu sou Paula Groba.
12: E eu sou Ricardo Nakaoka.
11: E estes são os destaques de hoje do Jornal do Senado, que começa agora.
12: Avançam medidas para combater evasão escolar de pais e mães jovens.
11: Projeto sobre atendimento médico em instituições para idosos gera debate no Senado.
12: Senadores manifestam solidariedade às vítimas de terremotos na Venezuela.
11: Boa noite.
12: Boa noite.
11: A evasão escolar provocada pela maternidade, paternidade e parentalidade precoce pode ganhar um novo enfrentamento no país. Avançou no Senado um projeto que estabelece uma série de medidas para garantir a permanência de estudantes na escola nessa situação.
12: Entre as ações previstas está a obrigação de as instituições de ensino oferecerem condições adequadas para o aleitamento materno. O repórter Bruno Lourenço traz os detalhes.
13: O projeto de lei aprovado na Comissão de Direitos Humanos impõe às redes de ensino o dever de criar condições específicas de acolhimento para que a gestação ou a chegada de um filho não signifiquem o fim dos estudos para jovens. A proposta prevê a formação de uma rede de proteção para evitar que mães, pais ou mesmo pessoas próximas responsáveis por crianças pequenas sejam privadas da formação escolar. A relatora, a senadora Ivete da Silveira, do MDB de Santa Catarina, defendeu as medidas.
15: A falta dessa proteção, sabemos bem, cria pessoas que algumas das capacidades mais necessárias para a vida social, entre as quais se contam o aprendizado de padrões éticos, universais e racionais, algo diferente daqueles aprendidos.